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1: Brasil! A Fórmula 1 tem novidade neste fim de semana. O GP da Espanha será disputado pela primeira vez no Madrid, novo circuito construído em Madrid. A prova marca o retorno da categoria região depois de 45 anos. A última corrida por lá aconteceu em 1981, no circuito de Jarama. O novo circuito tem 5.416 metros, 22 curvas e mistura trechos de rua com partes construídas especialmente para a competição. O grande destaque é a curva La Monumental, com 550 metros de extensão e inclinação de 24%. Depois de Barcelona receber o GP da Espanha de 1991, Madrid assume o posto neste ano. A estreia oficial do Madrid acontece já nesta manhã, com os treinos livres. A classificação para o grid de largada está marcada para as 11 horas da manhã deste sábado. A corrida acontece domingo, dia 13, às 10 da manhã, sempre pelo horário de Brasília, em mais um desafio inédito para pilotos e equipes da Fórmula 1.
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2: Bandeira 2. 10 horas e 3 minutos. 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
3: 11 horas e 1 minuto. 107.

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1: Meia-noite e 2 minutos.

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1: Uma hora e um minuto.

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1: Duas horas em ponto.
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1: Três horas e um minuto.
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0: Pedro Mariano. Grande figura, grande
1: figura. Obrigado, gente!
0: Obrigado.

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1: Quatro horas e um minuto.

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A gente tem que arrumar um jeito de deixar para eles um lugar melhor, para os nossos filhos e para os filhos de nossos filhos. Pense bem.

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2: 5 horas em ponto.
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7: O presidente dos Estados Unidos, Donald Trump, prometeu pagar $5,000, cerca de R$25,000, a cada cidadão adulto do país, caso o Partido Republicano vença as eleições de meio de mandato em novembro. Trump chamou o pagamento de dividendo e disse que o dinheiro teria que ser gasto dentro dos Estados Unidos. A proposta, porém, gerou questionamentos, já que a legislação americana proíbe o uso de recursos públicos para influenciar eleitores. Com cerca de 270 milhões de adultos no país, o benefício poderia custar aproximadamente 1,3 trilhão de dólares. Trump não explicou como o pagamento seria financiado.
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12: Obrigado, Senhor, por mais um dia de vida. Obrigado, Senhor, pela saúde. Obrigado, Senhor, por mais um programa na 107. Hoje é segunda-feira. Hoje o calendário marca 14 de setembro de 2026. Bom dia, meus amigos, minhas amigas. Uma ótima e abençoada manhã. Que Deus leve a paz, o amor, a saúde, a alegria. Louvemos ao Senhor porque Ele é bom. Louvemos ao Senhor porque é bom estar com vida. Se dirigir, não beba. Se beber, não dirija. Preserve a vida, porque a vida é um dom de Deus. E lembre-se, amigo, sempre atrás de uma bola há uma criança. No pique, no carinho, na alegria do programa Zé da Boia, até às 8, muita moda bonita nesta segundona chuvosa na nossa região, Vale Paraibana. E a chuva só para amanhã, viu? Amanhã ainda teremos um pouco de chuva, depois começa a melhorar o tempo, segundo o homem do tempo. Olha a hora, 5:03 em Pindamonhangaba, 5:03, começando mais um programa do Zé da Boia, para churrascaria, restaurante minuano, hoje, segundona, aquele almoço gostoso, com farofa, salpicão, maionese, salada crua e cozida. 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O domingo foi feliz? Foi feliz, né, primo? O domingo, o sábado não foi bom não, mas o domingo foi bom, né, Diniz? O domingo foi bom? Foi. 5h04, principalmente no final da tarde, noite já, né? Foi maravilhoso. Que domingão belo. 5h04, bom dia. Você que está chegando agora, manda o zap. É o 992-245-660. 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Eu tô falando da padaria do Bosque, prima. Olha a hora, 5:05. 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Marcão, Paulo Beraldo, bom dia, bom dia. Abre essa bagaça aí, primo. Tem gente mandando aí, o Ricardo já tá aqui, faz tempo com a gente. Ricardo, tá tudo certo aí, meu amigo? Uma ótima manhã pra você, viu? Que Deus proteja a família. Bom dia, Zé da Boia. Já tô ligado nas modas que não sai da moda. É o padeiro Marcão da padaria do Bosch, que é o Darcy do Mariano. Bom dia, Zé. Toca aí com o padre Zezinho. É como a chuva que lava. Manda para todos os ouvintes do seu programa. Deus abençoe sua semana. Amém. Também está aqui o Maurício e a Cristina. Cristina e o Maurício. Não, não, então vamos trabalhar com chuva mesmo. É, vai trabalhar com chuva. Vamos trabalhar, Cristina e Maurício, para pagar mais imposto para o papai. O papai está querendo dinheiro para fazer a campanha. No pique, no carinho, na alegria do programa do Dia da Boia. Ô, prima, o que que é, prima? Já vai começar a cabaderna já? Mas que coisa. Logo cedo, olha, Paulo Beraldo.
13: E a picanha? Nada!

0: da picanha. Nada aí.
1: Até o jumento tá chorando por causa da picanha, mas que coisa. Coitado do jumento, tá louco para comer uma picanha. Paulo, você tem picanha para dar pro jumento? Oi, bom dia, Zé da Boa. Bom programa, amigo. Louvemos ao senhor porque ele é bom. Louvemos ao senhor porque é bom estar com vida. Grande Paulo Beraldo, a esposa Ana Lúcia, Gisele, Camila, aqui no Brasil. E lá na Pensilvânia, tá a Laura, Lucas, a Sofia, o Tagranete e a Paulana. Que Deus proteja toda a família Beraldo nesta manhã de segundona. Dona Ângela Garcia, o Sérgio Garcia estão ligados com a gente. Bom dia. Bom dia, Zé da Boia. Aqui é o Mariano Campo Alegre. Uma ótima abençoada semana. Que Deus abençoe a todos nós. Amém. Nosso amigo aí, o Mário, bom dia. Bom dia, Zé da Boia. Uma abençoada semana para você. Abraço. Diniz, grande Diniz, está com a gente. Também o Mário mandando para a esposa Roberta, para a Jaqueline, para o seu Antônio, o Gasparinho, Jorei da Guarda, Dona Rosária, João Batista, Dona Maria e Irmã Maria, seu Joaquim e Dona Maria, é o Mário do Vila Rica, prima. O Denner Furtado também está com a gente, bom dia. Que Deus guie cada passo do seu dia, amém. A Lucimara Bento, Honorato e Moreira César, bom dia, bom dia. Obrigado pelo carinho, pela audiência. Oi, bom dia, Zé da Boia, bom programa. Amém, amigão. O Paulo está agradecendo aqui, prima. Ô, prima, mas não é fácil não, né, prima? Mas também não é difícil também, né? Então manda moda aí, vai, começa o bagaço aí.

0: 5:18.
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0: 5:19.
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Prima, saiu fora a moda aí, é a moda bacana demais da conta, Centelha Divina. Depois nós procura de novo, prima, com Jacó e Jacózinho, para mandar para vocês que estão ligados no programa do Zé da Boia. Um bom dia, meus amigos, minhas amigas. Obrigado pelo carinho, pela audiência no programa do Zé da Boia. 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Olha a hora, olha a aula. Ah, tá chovendo, mas tem aula, tem aula. Vamos para a escola, criançada. Levanta, Maju, Maju. Levanta, mulher. Mas não é possível um negócio desse. Já são 5 horas mais 52 minutos. Até tomar um banho, ajeitar, se vestir, tudo. Já dá a hora da aula, hein? Cuidado. Ô, prima, quem tá aqui é a Jaqueline. Bom dia, uma excelente semana. Amém. Nossa amiga Jaqueline. Também tá lá a Ana, a irmã. E o Sérgio em Guaratinguetá, prima. E também tá com a gente o seu Toninho, o seu Cesarino, a irmã Terezinha. E tem o Lair São Vicente de Paulo, que o pessoal ouve a gente também, viu? O Davi. O nosso amigo também, o Daniel, o Oliveira, quem vai estar lá? O Bicentenário, o Francisco Espolzino, o Jaguari, o seu Vicente. Um abraço para vocês aí, meus irmãozinhos. Um abraço. Deus proteja aí todos os nossos irmãos e irmãs dos lares que estão aí ouvindo o programa da Boia. E o que não estão ouvindo, que seja abençoado também, claro. Ó. Bom dia, o Paulo. Começamos bem, amigão. Começamos bem. No pique, no carinho, na alegria. Bom dia, meu amigo Zé da Boia. Aqui é o Sidney do Maricá. Zé, uma ótima abençoada semana para todos nós. E Nossa Senhora Aparecida te abençoe sempre. Um grande abraço para você. Obrigado, meu amigo Sidney, pai da Raíssa e da Yasmin, viu, prima? E o nosso amigo Zé Luiz Parmerense está feliz da vida. Agora já não está muito mais não, né? Tomaram a liderança dele ontem. E o Zé Luiz, que é palmeirense aí. Bom dia, boa semana para toda a família, nossos amigos aí. Da Raíssa e da Yasmin e o Sidney e toda a família aí. Bom dia, Pida, bom dia, Vale. No pique, no carinho, na alegria do programa do Zé da Boia. Vamos com moda, prima? Ah, então vamos com moda bacana no seu rádio. Qual é a moda que vem aí, prima? Qual é a que vai vir aí agora? Ah, põe qualquer moda boa aí que a turma gosta, viu, prima? Não vai com porcaria aqui, não. É, aqui é modão. Aqui é modão, não tem pra ninguém. No pique, no carinho, na alegria do programa do Zé da Boia. Olha a hora, 5h24, prima. Então vamos lá, prima, com moda bacana no seu rádio nesta chuvosa segunda-feira. É, e a previsão que vai até amanhã, né? Vai até amanhã, prima. Então põe lá a moda bacana aí pro povo que tá ligado no programa do Zé da Boia. O prima, o Bertini já levantou? O Bertini já levantou? Você conhece o Bertini? O Bertini é pai da Dais, aquela moezona da boca moiada, prima. Mas que coisa, né? Então vamos mandar para eles lá essa linda modona do Tunico e Tinoco, que é Xalana.

0: 5:27.
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0: 5:28.
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2: Pelo segundo ano consecutivo, o governo dos Estados Unidos não publicou uma mensagem em homenagem ao Dia da Independência do Brasil. O Departamento de Estado costuma divulgar comunicados para marcar datas nacionais de outros países. Nos últimos 12 meses, mais de 180 nações receberam manifestações. A última homenagem oficial ao Brasil foi publicada em 2024, durante o governo de Joe Biden. A ausência da mensagem ocorre em meio a um novo desgaste nas relações entre Brasil e Estados Unidos, marcado por tarifas comerciais e impasses diplomáticos. O Departamento de Estado não comentou o motivo da ausência do comunicado.
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9: Cinco horas e 38 minutos.
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0: 5:41.
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0: 5:44.
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2: No pique, no carinho e na alegria do programa do Zé da Boia, 5:44, olha a hora, olha a aula, 5:44. Vamos ouvir o sonhador, prima, sonhar não paga.
3: O Corinthians, pode botar aí, pode editar isso, o Corinthians é campeão da Libertadores. Se jogar com o time titular, Messi ficar, Garro, Roberto, o Gustavo Henrique, Hugo Souza, o Corinthians vai ganhar a Libertadores, Sidney Fraoli.
2: No pique, no carinho, na alegria do programa do Zé da Boia. No pique, no carinho, na alegria do programa do Zé da Boia, nesta manhã gostosa de segunda-feira. E o papai vai cantar um pouquinho,
3: pode
2: prima?

0: papai gosta de cantar. O papai gosta de cantar.
1: Carne, a gente come ovo.
0: Ah, não é, não é agora, depois.
1: A gente come carne, mas como não tem os dois, a gente come como eu comia quando eu levava marmita, feijão e arroz puro, porque não tinha mistura. Mas essa questão do custo de vida é uma coisa que eu estou levando muito a sério. Se não tem carne, a gente come ovo. Se não tem ovo, a gente come carne. Mas como não tem os dois, a gente come como eu comia quando eu levava marmita, feijão e arroz puro, porque não tinha mistura.
0: Mentira dele, ele comia calango frito. É, mentiroso. É, comia calango frito com arroz e feijão. No pique, no carinho, na alegria do programa. Da boia 5h46. Chega de baderna um pouco, prima. Chega de baderna, porque agora está chegando o momento da nossa oração da manhã. Quem está com a gente aqui? Bom dia. Olá, Zé da Boia. Bom dia. Aqui quem fala é o Dirceu do Presídio. Zé, toca para nós algumas músicas com o Dupla Divino e Donizete. E vamos oferecer para todos os ouvintes que estão ligados no seu programa para hoje. E só. Fique com Deus. Amém. Darcy. É o Dirceu do Presídio, prima. Grande Dirceu do Presídio. No pique, no carinho, na alegria do programa da Boia. Um abraço para você aí, para a dona Arlete, para a Grace Mara, cliente lá da padaria do Bosque, viu, prima? Feliz pergunta. É, feliz segunda-feira. Que pergunta. Eu estou vendo pergunta aqui. Aí, li errado ainda, né, prima? Feliz segunda-feira. Ótima semana. Bom dia, Zé. Bom dia. É o Joaquim, gerentão do supermercado. Esse é o senhor. Bom dia, Zé da Boia. Estou com a moda tio Parada Dura. Manda pro Zé Vermelho e tio Chicão. Estão ligados com a gente, né? Já tocamos uma aí, depois nós tocamos mais. Ô, prima, agora nós dá uma pausa. Contudo, para que possamos receber as bênçãos de Deus Todo-Poderoso nesta manhã de segunda-feira. Que Deus leve a paz, o amor, a saúde e a alegria a toda a família. Louvemos ao Senhor porque Ele é bom. Louvemos ao Senhor porque é bom estar com vida. Se dirigir, não beba. Se beber, não dirija. Preserve a vida, porque a vida é um dom de Deus. E lembre-se, amigo, sempre atrás de uma bola há uma criança. Ô, prima, Paulo Simões e família está com a gente. O Paulo da Sabesp e família. João Arruda e a Maria Eloína no centro. A Márcia Cardoso e o filho Cristiano no Goiabal. Nelson Felipe e família no Vila Rica. Ana Cláudia e família. Benedito Gomes e família no Vila Rica. O Luciano Matheus e a Celinha no Crispim. Nenê Perninha e Jonas Perninha na Vila Cuia. Adrianinho e a Mãe Maria no Xangri-Lá. A Dona Lúcia e o Naio na Água Preta. A Patrícia, Carol, a Priscila, Manu, Pedro e Tiririca. Jaqueline e família. A Lucimara e o Floriano no Piracuama. O Igor, a esposa Júlia, o Julinho, a Dona Virgínia, a Sônia, a Ana Paula, a Tetê, a Juliana, o Josia, o Marcelo, o seu Gonçalo, o Itoshi, na Fazenda Floresta. Dalva Cruz e família. Alexandra Daniela e família. Adelce Doura no Jardim Resende. João Ribeiro e família no Santana. Joaquim Serralheiro e família. Carlão e família na Vila São Paulo. Paulo Beraldo e família. Idalgina e família. A Vera, a Índia do Santana e o Pelé. A Dona Cida na Cidade Nova. O Carlos e família na Fazenda dos Búfalos na Sapucaia. Arlete Lousada e a Dona Geralda. Maria Aparecida Ferreira no Cidade Jardim. O Malé Ponte, a Dona Zuleika e a Nadine no Azeredo. O Ivan Araújo e toda a família. Tandão e família. Davi do João do Pulo e família. O Cazumbá e família. A Mãe Leila, a Paula, a Iris, o Diego, o Paulo, o Brian no Vila Rica. Maria Aparecida em Caçapava. Heraldo e família na Cruz Grande. Idalina, Alisson, Ayala e Camille. João Ferraz e família. Família Maradona. Major Batateiro e a Soraya. O Mário e a esposa Roberta no Vila Rica. Dona Maria e o seu Joaquim no Vila Rica. Também está com a gente na oração a Dona Celi e família. Rosângela Miré e família no Santana. A Mauri Godói e família. André Beraldo e família. Filipinho César, Vanessa, o Filipinho Neto, bisneto. A Miriam César e família. Chicão César, o pai da Maria, grande santista. Maria Eduarda César e família. Zé Maria e família no Jardim Heloína. A Miriam e família no Parque das Nações. Toninho Bode e a esposa Carla no Santana. O Flávio e a esposa Cristina lá no Andrade. O Luiz Carlos Café e família na Boa Vista. Hernani Martins em Pouso Alegre. a Fátima, o Jonas, a Carol, no Bosque da Princesa, Joaquim Rosa, gerentão do Supermercado Excelsior, o Zizo, a Kita, a Vilma, o Daniel, a Josana, a Ana Lívia, o Luca, também a Giovana, o João Traninha, a Márcia, o Dino, todo o povo da Ponte Alta, Joaquim e família no Santana, também o Jaime, o vô da Ana Lívia, primo, o nosso amigo Jaime, também o Pink Floyd, o Nê, também está com a gente, o Matias Cunha, lá no Mandu, Áurea, mãe, filha e o Silvinho, Mané Gregório, Luiz Gregório e Zezão, e Gregório e Dona Isabel, Neuza Gregório e família, família Tórquio, a Sueli, o Lio, o Zé Fernando, a avó Rosa e família no Alto do Cardoso, José Maria e família no Azeredo, Paulinho Quim e família, Neuza Gregório e família, Dirceu do Presídio e família, Felipe Atleta e família, Samuel Pintor e família, Renato Grinha e Estela, João Barbudo, Anúbia e a minha pai na Jomar de Piscina, João Grandão e família no Santana, Benedita Godoy e família, Rosana Monteiro e família, Jair Rodrigues e família no assentamento em Tremembé, Jairzão e família no Alto do Cardoso, também com a gente o Lúcio Flávio e família, o Diogo Lucas e a Cristina no Bosque, Elisângela Ângelo recuperando a saúde, Baiana no Feital e família, o seu Luiz, o pai do Paulinho, Francisco Espousino, seu Vicente, Jaguaribe, o Bicentenário, Daniel Oliveira, lá no lar São Vicente de Paula, Eugênia no Ouro Verde, o Trigo e a Dona Ivone, Cabo Oliveira e a Rosângela, Coronel Gilberto de Carvalho e a professora Isis, Irineu, a Nilceia, a Ana Cecília, o Pedro, o Zé da Varge e a Carolina, a Cristiane e o Vítia, lá no Pesca e Truta, Ribeirão Grande, Maria Aparecida e família no Andrade, Dr. Rafael Banola, Arleta e a filhinha, Joel e família no Goiabal. Ontem eu estive com o Joel no mercado, viu, primo? Um abraço aí, Joel. Também a Dona Elaide no Paraguai e família. Não é mais no Paraguai, em Ponta Porã, no Mato Grosso, a Dona Elaide está de volta para o Brasil. O Paulo, a Lúcia, a Dânia, a Simone e o Gil. Polaco, Polaquinho e Farroupilha. Rubem, Val e família em Porto Alegre. Anitta em Nova Herte. Este Porfírio em Palmital. Também o Blaise Votuporanga. Sônia Aguiar e família. Joaquim e Sandra na Boa Vista. O Tonho, a Laura, a Vanessa e o André da Caieira em Taubaté. Janaína e família, Marco Antônio Torquato e família, Luiz Carlos e Dona Esmerinda no Vila Rica, o Bento e família no Maricá, Marcelo, a Karina e a Tia Inês no Alto do Cardoso, Dito Correria e família na Boa Vista no Bar do Dedé, a Lúcia de Fátima e a Maria Santana, Maria Wanda no Santana, o Sidão e a Célia na Alcoa, o Dair Alvarenga e família em Tremembé, Cristiane, Eugênio e Adarilson no Araritama, a Regina e família, Berto e família, a Bruna e o Arthur na Alcoa, Rita Solange e família no Feital, Maria Eduarda, o Cauã, Alexandre e o Felipe em Londres, a Carmen Lúcia e o Ariel no Mombaça, Benedito Gomes e família na Vila São Benedito, Sérgio Garcia e Ângela Garcia no Lessa, Tadeu e a Dona Elza no Andrade, o André, o Guizão, a Vaninha, o Davi, na Vila São Benedito, Henrique Sebastião e família no IP2, também João Barbosa Siqueira e família, lá no Jardim Princesa, o João de Souza, a neta Gabriele, na padaria Semear, também está com a gente a Bernarda Moraes da Silva, José Carlos e família, também no Bom Sucesso, a Ana e o Sérgio em Guaratinguetá, Adenil e família no Nova Esperança, Jordelino e Heloína no bairro das Campinas, Huck e família em Moreira César, a Dona Matilde e Jadel no São Benedito, Jesus e família no Mombaça, seu Benedito, pai do Jesus, recuperando a saúde, o Carlos e família no Parque São Domingo, Eliane e família no Cidade Jardim, Cabeça e família em Taubaté, a Dona Marisa e família na Quadra Coberta, o Bruno Cirino e Alice Monteiro, lá no Maricá, Tadeu e a Margarete, no Maria Áurea. Dona Edna Palmeirense, lá em Tremembé. Cobertor e família na Vila Rica. Maurinho e família na Fazenda Canegais, em Taubaté, em Tremembé. Tobias e família no Xangri-Lá. Seu Didim Congueiro e família. Ana e o Carlão em Tremembé, João Pedro e família, Patrícia Custódio e família no Vista Alegre, o Sidney, o pai da Raíssa e da Yasmin no Maricá, nosso amigo Zé Luiz Palmeirense no Santa Cecília, Ângela Maria e família no Parque das Nações, Ezequiel Gomes e família no Xangri-Lá. Também está com a gente aqui, prima, na nossa oração, Fortunato e a Dona Neuza no Maricá, o Wagner da Conceição e família lá no Mombaça, Maria Elza Cardoso Felipe e família no Vila Rica, Luiz Demetri e família, a Maria, Dona Diva, Casal Carel, Gustavo Mosquito, Rogerinha, Dona Marina, Luiz Demetri e família, Matheus Santiago e família, seu Cido, Alex Januário e o João Miguel no Bom Sucesso, Isabela e família no Crispi, o Birajara e família, a Fátima e o Luciano no Mariara, Beto Cutuque e família, Dona Maria Tereza de Freitas e família, Gino Gonçalves e família, Alice Percival Brário Feital, a Lúcia Zé Luiz de Alirzende, a Márcia e o Carlinho na Mombaça, Laura Dona Augusta no Centro, Dona Isabel e família, Rosângela e família, Roseli e família, seu Antônio e a Dona Idalina no Bom Sucesso, Renato Boia e família no Mandu, Carlos Couto e família no Colmeia, Roselaine e família, Didi Pezão e família lá no Alto do Piracuama, Dito Gordo e Terezinha no Centro, Generice Rosângela no Vista Alegre, Eunice no Goiabal. Também com a gente, Maria Helena Chinaque e família, a Valéria e o Geraldo Bocaiúva e Ribeirão Preto, Luiz Antônio e família no Parque São Domingo, Irineu Alves Paloma e a Dona Conceição na Boa Vista, o Pedro no Armazém do Pedro, o seu Zequinha, a Dona Isabel, o Zezinho, a Fran, o Davi, a Maria, o Cleito, a Cláudia, a Maria Eduarda e o Benjamin na fábrica de Bloco Socorro, Matias e Simone em Campo do Jordão, também o Cabral e família na Fazenda São José Alto do Piracuama, Maria Garcia e família, Luiz Adriano Rogério e a Maria Fernanda no Una, Dona Dolores e família no assentamento de Tremembé, a Dona Madalena, a Dona Tereza, a Dona Zezé no Jardim Imperial, Luiz Maciel e família no Cidade Nova, Lúcia Vieira e família no Bem Viver, Luiz Goró e a Dona Catarina, Janaína e família, Janaína Salum, a Dona Conceição, a Dama de Vermelho do Castoleira, Marcelinho Chupadeira, a esposa Ana Ruth, Zé Galinha, a esposa Maria, Capixaba e família, a Dona Alzira, a mãe da Gatona, Lindona, Bonitona, Val dos Correia e família, Carlão na Vila São Paulo e família, Almir Sambinha e família, Ademir Sambinha e família, Baru e família, a Val Gatona dos Correia e família, Neguinho dos Petinha, Dona Tereza, Dona Maria Custódia, o Tonho e o Santo, a Valéria Beraldo e família, Lucimara Bento Honorato e família, em Moreira César, Luiz Carlos Godói, a Dona Cidinha e a Natasha no Araritama. Também está com a gente o Fred da Prefeitura, a Júlia Filha no Goiabal, Isabelle Maria e família. Também a Isabela, a Cristina e o Dé lá no Campo Alegre. O Elias e a Dona Ildete no assentamento em Tremembé. O Joaquim, a Dona Terezinha, a Maria Eduarda, a Maria Vitória, no Araritama. Nosso amigo Cabinho e toda a família. A todos, amigo, amiga, uma ótima e abençoada manhã de segunda-feira. Que Deus leve a paz a toda a família que está começando mais uma semana. Bom dia, Pinda, bom dia, Vale. Coloca aí o seu copinho de água ao lado do rádio. Já, já, logo após a propaganda da emissora, a nossa oração da manhã. Mandou para nós aqui o Luir. Está mandando uma moda aí, um alô lá pro pessoal do Mercadinho do Tiro. O André, o Guizão, a Vaninha e o Davi na Vila São Benedito. Bom dia, meus amigos, minhas amigas. Já está chegando o momento aí da nossa oração da manhã, faltando aí poucos segundos para que entre a propaganda da emissora. Em seguida, a nossa oração. No pique, no carinho, na alegria do programa Zé da Boia, segunda-feira chuvosa, iremos com vocês até às 8 da manhã com muita moda bonita. Manda o um zapa, é 992-245-660. Bom dia, Pinda, bom dia, Vale.
2: 6 horas em ponto.
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Vamos formar agora a grande corrente de fé, elevando o pensamento ao Supremo Criador, para que interceda com sua divina bondade em favor de todos que necessitam de alívio para os seus problemas através da oração. E agora, com o pensamento em Deus Todo-Poderoso, para que Ele receba nossas orações, oremos. Em nome dos anjos, dos santos e das almas, saudemos a Sagrada Família. Em nome do Pai,

0: neste momento em que todos se ajoelham e saúdam Maria Santíssima. Ave Maria, cheia de graça, o Senhor é convosco. Bendita sois vós entre as mulheres, e bendito é o fruto do vosso ventre, Jesus.
1: Santa Maria, Mãe de Deus, rogai por nós, pecadores, agora e na hora da nossa morte. Amém.
0: Como fazemos todos os dias, louvamos a Maria.

0: agora a todos aqueles que necessitam de uma graça. Rezamos neste momento a oração de São Francisco. Senhor, faça de mim um instrumento de sua paz. Onde existe o ódio,
1: que eu leve o amor.
0: Onde existe a discórdia,
1: que eu leve a união.
0: Onde existe o erro,
1: que eu leve a verdade.
0: Onde existe a dúvida,
1: que eu leve a fé.
0: Onde existe o desespero,
1: que eu leve a esperança.
0: Onde existe trevas,
1: que eu leve a luz.
0: E onde existe tristeza,
1: que eu leve a alegria.
0: Ó Virgem Maria,
1: guarda-nos puro do pecado.
0: Ó Mãe de Deus,
1: abre os nossos corações quando nossos irmãos precisarem de nós.
0: Ó Mãe da Igreja,
1: faça que vivamos unidos e assim sejamos um dos exemplos para que os outros também amem a seu filho Jesus.
0: Ó Esposa de José,
1: conserve a paz e a união em nossas famílias.
0: Glória ao Pai, ao Filho e ao Espírito Santo.

Ó Senhora Aparecida, eu renovo neste momento a minha consagração. Eu vos consagro os meus trabalhos, sofrimentos e alegrias, o meu corpo, a minha alma e toda a minha vida. Eu vos consagro a minha família. Ó Senhora Aparecida, livrai-nos de todo o mal, das doenças e do pecado. Abençoai as nossas famílias, nossos doentes, nossos velhinhos e as crianças. Abençoai a Santa Igreja. Abençoai a nossa paróquia e o nosso vigário. Ó Senhora Aparecida, lembrai-vos que sois a padroeira poderosa de nossa pátria. Ó Senhora Aparecida, bendito e sagrado coração, abençoai a nossa nação e pedimos de novo, olhai o nosso povo.

Deus eterno e todo-poderoso, que tendo escolhido a água, fonte de vida e pureza, para nos dar a graça batismal, fizestes também aparecer no rio Paraíba a imagem da Virgem Imaculada. Abençoai esta água e fazei que ela nos recorde nosso batismo, para que, purificados de nossas faltas, vivamos como cristãos, membros da vossa igreja, e cheguemos um dia à vida eterna. Por Cristo nosso Senhor.

Maria Santíssima, que em vossa imagem milagrosa de Aparecida espalhais inúmeros benefícios sobre o Brasil. Eu, embora indigno de pertencer ao número dos vossos servos, mas desejando participar dos benefícios da vossa misericórdia, prostrado a vossos pés, consagro-vos o entendimento, para que sempre pense no amor que mereceis. Consagro-vos a língua, para que sempre vos louve e propague a vossa devoção. Consagro-vos o coração, para que depois de Deus vos ame sobre todas as coisas. Recebei-nos, ó Rainha incomparável, no ditoso número dos vossos servos. Acolhei-nos debaixo da vossa proteção. Socorrei-nos em nossas necessidades espirituais e temporais, e sobretudo na hora da nossa morte. Abençoai-nos, ó Mãe Celestial, e com vossa poderosa intercessão, fortalecei-nos em nossa fraqueza, a fim de que, servindo-vos fielmente nesta vida, possamos louvar-vos, amar-vos e render-vos graças no céu. Por toda a eternidade, assim seja.

0: pela intercessão de Nossa Senhora Aparecida, Rainha e Padroeira do Brasil, a bênção de Deus Onipotente, Pai, Filho e Espírito Santo, desça sobre vós e permaneça sempre. Amém.
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0: Tá aí, Padre Zezinho, pro Darcy do Mariáurea, é como a chuva que lava, oferecendo aí para todos os ouvintes do nosso programa. Grande Darcy, bom dia. Luiz Medela, cliente do Tempero Zé da Boia, lá no bairro das Campinas, bom dia, obrigado pelo carinho, pela audiência. O Smiley também tá ligadinho com a gente, bom dia. Zé, não tem oração hoje por causa da política? Não, tem, acaba a política e já entra a oração, viu? Christopher Miranda tá ligadinho com a gente, viu, prima? Um abraço aí lá no Felicitar Doces, na Conselheiro Rodrigues Alves, ali na Boa Vista, viu, prima? Nosso amigo aí, Christopher Miranda. E o Joel, ontem encontrei com o Joel no mercado, lá do Goiabal. Bom dia, Joel, obrigado pelo carinho, pela audiência. O Darcy agradecendo aqui. Bom dia, Zé da Boia. Tenha uma ótima segunda-feira abençoada para você. Ô Zé, eu fiquei esperando aqui. Você não veio buscar o almoço do Aranha. Eu fiquei sem almoçar. Mas está chovendo aí na cidade. Se você ficou sem almoçar, tá bom. Se está gordo, é bom que emagrece um pouco. E está um sol danado aqui em Pinda, viu? Está mais ou menos 39 graus de calor aqui na cidade. Pode vir à vontade, viu? Vem com a moto aí. Pode vir sem aquela jaqueta de motoqueiro, viu? Tá quente para danar. Ô, Hulk, vai pentear macaco. Bom dia, quero participar do sorteio. A Rádio 107 é ótima, com muitas informações da cidade. Sou morador do Castoleiro, Paulo Aoki. Paulo Aoki, prima. É japonês? É, com certeza, né? Ah, tá. É mesmo? Um abraço aí. Paulo, tá tudo certo aí? Tá com a família toda aí. Que Deus proteja. Uma abençoada amanhã de segunda-feira pra vocês aí. O Hulk tá com fome, bem feito. Quem mandou botar no homem? Bem feito. O Hulk, existe muita gente por aí passando fome. Bem feito. Quem mandou votar no homem? 6h27, no pique, no carinho, na alegria do programa do Zé da Boia. Ô, prima, já são 6h27, olha a hora, olha a aula. Não vá virar pro canto, meu compadre. Lá no norte tem um programa que chama Levanta Veiaco. E você tá dormindo, diabo? No pique, no carinho, na alegria do programa do Zé da Boia. Ah, eu não quero saber quem morreu, eu quero é chorar. 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Olha a hora, 6h28. Prima, vamos falar do Ribeirão Grande Laticínio. 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Do Rodrigues Autopeça, tudo em peça pro seu carrão, no pique, no carinho, na alegria do programa do Zé da Boia. Ah, prima, prima, o que que tá acontecendo aí, prima? No pique, no carinho, na alegria do programa do Zé da Boia, o que que tá acontecendo, gordona? Hein? Ah, a coisa não tá fácil não, né, prima? No pique, no carinho, na alegria do programa do Zé da Boia. Você quer comer picanha também, prima? Quer comer picanha?
1: E a picanha? Nada isso!
0: Tá, coitado do Bélio, também tá chorando, prima. Quer comer picanha, quer comer picanha. Ah, mas que coisa. No pique, no carinho, na alegria do programa do Zé da Boia. Ô, prima, a hora não para, 6h30. 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Ô, prima, olha a hora, 6h31. Um abraço pro Irineuzinho, tá ligado com a gente. O Irineuzinho já mandou o zap aqui, prima. Bom dia, Zé da Boia, manda o homem parar a chuva, tô precisando colher trigo. Ah, meu compadre, não adianta. Enquanto o homem lá estiver no comando, aqui ninguém manda nada. Ele precisa colher o trigo, né, primo? Nosso amigo Irineu. Mas é a vontade do Criador, né, Irineu? Não tem como mudar. Então, abraço aí pro Irineu. Tá lá a Nilceia. Também tá com a gente, viu, primo? O Pedro, o Zé da Varja, a Carolina, a Cristiane e o Vítia. Lá no Pesquituta, Ribeirão Grande. Ele quer parar a chuva, mas não tem jeito. Ah, o Hulk também está com fome. Bem feito, quem mandou botar no homem. Bom dia, meu amigo Zé da Boia, Henrique Sebastião do IP2. Vai, Corinthians, bom trabalho para todos. Ele falou bem alto, né, prima? Vai, Corinthians. Ah, meu Deus. Sapecaram o Coringão ontem, né, prima? Bom dia, meu amigo Zé da Boia. Tenha uma ótima versão de segunda-feira para você. Bom trabalho, Deus abençoe. Tadeu e Elza, Tadeu e Elza. O Paulo Almeida, bom dia. Pra eu falei, vai Corinthians, não deu, né? Não deu o Coringão. Torci tanto ontem pro Coringão, mas que coisa. Bom dia, Zé da Boia. Boa semana pra você, que Deus abençoe. Nosso amigo Delícia da BR-116 em Guaratinguetá, prima. A esposa Angélica, o seu Antônio. Um abraço pro povo de Guaratinguetá ligado no programa do Zé da Boia. Lá em Guaratinguetá também, bom dia, Zé. Abençoada semana pra todos. É a Ana e o Sérgio em Guaratinguetá. Bom dia, bom dia. Eu queria um tempero pro almoço. Ah, quem tem fio barbado é gato, viu? O Hulk, ele quer um tempero na fachola, mas quem tem filho barbado é gato, meu compadre. No pique, no carinho, na alegria do programa Zé da Boia. Igor, Júlia, Julinho, Dona Virgínia, Sônia, Ana Paula, Tetê, Juliana, seu Gonçalo, Itocho, Marcelo, tá tudo aí? Na Fazenda Floresta. Manda lá pros caras, prima. Manda pro Filipinho César também. Nosso amigo Filipinho César. Ontem estive com o Filipinho, a Vanessa, o Felipe Neto Bisneto, Dona Celi, o Chicão César, o pai da Maria, a Maria Eduarda César, a Meire César, toda a família César. Bom dia, Pinda, bom dia, valeu!

Prima Caima aí, mulher. Manda lá pro Paulo Aoki. O Paulo Aoki lá do Castolina. O homem tá escutando. Você põe uma moda bacana dessa e não manda pro homem. Mas não é possível um negócio desse, gorda. Manda lá pro Paulo Aoki e toda a família no Castolina. Olha a hora, 6h33.

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0: 6:43.
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0: 6:48.
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0: 6:52.
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3: 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Já são 6:52 em Pindamonhangaba. Vamos abrir o zap aqui. Tem gente mandando o zap, prima. Quem mandou aqui? Bom dia, Zé da Boia. Aqui é o Zé Marques do Jardim Mariana. Manda um alô pra minha esposa Rose, meu cunhado André e todos da Fazenda São Pedro. Tá aí nosso amigo Marques. Bom dia. Bom dia, Zé. Tá chovendo? Bom dia. Quem mandou? Vicente Romão. Tá chovendo ainda, Vicente? Tá maiando água. Agora não. Agora deu uma maneiradinha. Bom dia, Zé. Estamos ligados nessa segunda-feira abençoada de Deus. Manda aquele abraço pra galera. Da escuta, em especial a Daiane Kimberly, a Júlia, Juliano, o Júlio, a Dona Cida, o seu Tino, o Josia, o Tchão, o Messias, o Kenny, o Tubarão, o Luíro, o Gordo, a Bete, a Vitória e o Vinte. Abraço, Zé. O Jonas, tá ligado? Também tá aqui. Bom dia, Zé da Boia. Tudo bem? Tem sorteio hoje? Sou Rosane do Santo Castolino. Deus abençoe sempre. Amém. Gratidão. Não tem sorteio. Também o Zizo Akita, Vilmo, Daniel, Josana. Bom dia. Uma ótima e abençoada segunda-feira para todos nós, né? O Zizo Akita, Vilma, Josana, Daniel, Ana Lívia, João Traninha, a Márcio Dino, todo o povo da Ponte Alta, o Jaime, Pink Floyd, estão ligados. Bom dia, que seu dia seja lindo. Amém. Uma ótima manhã para vocês também. Uma ótima segunda-feira. Tomara que essa chuva pare um pouco, né? Oi, bom dia. Bom dia, lindona. Tá tudo certo aí? Uma ótima manhã pra você. São 6:54. 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Ô, prima, quem tá com a gente, prima? 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Em frente ao DCM, nosso amigo Marcão Padeiro, bom dia, 6:57. Ô, prima, vamos tocar uma moda aqui. Em seguida vai entrar o circo e eu volto logo após o circo. Ô Lindona, tá tudo certo com você? Tudo na paz, então tá bom. Um beijo grande pra você. Ô prima, quem mandou aqui pra nós, prima? É o Vicente, lá da oficina de panela no Parque São Domingo. Então, põe a moda aí que o circo chegando já já, prima.

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8: 7:34.
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10: Caia mais gordona. Acabou o circo, agora vem aí o final do nosso programa nessa segunda-feira chuvosa. Bom dia, meus amigos, minhas amigas. Uma abençoada manhã de segunda-feira. Ontem, pela Copa Paulista, quartas de final, tivemos aí São José 0, aliás, Comercial 0, São José 0 em Ribeirão Preto. O próximo jogo da volta é sábado 19. Às 19 horas, São José e Comercial em São José dos Campos. Também ontem, pela Copa Paulista, quartas de final, União São João 1, Juventus 0. Na próxima segunda-feira, dia 21, Juventus e São União São João em São Paulo, na Rua Javari. E ontem, em Indaiatuba, Primavera 2, Noroeste 2. O jogo da volta, Noroeste e Primavera, lá em Bauru. grande Marcelo Santos, no Pique, no Carinho, na Alegria, do programa do Zé da Boia, daqui a pouquinho com o programa Perfil, trazendo as notícias do Brasil e do mundo, para você ficar bem informado aqui na 107. 7:36 em Pindamonhangaba, 7:36, no Pique, no Carinho, na Alegria, do programa Zé da Boia, trio Parada Dura. Alô, motorista!

0: 7:38.
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0: 7:39.
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0: 7:39.
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A Márcia Cristina e o Carlinho tá no pique, no carinho, na alegria do programa do Zé da Boia. O Claudemir Palmeirense também tava líder até ontem, caiu ontem. E um abraço aí. Bom dia, Zé. Feliz segunda-feira. Que Deus nos proteja todos os dias e abençoe nossa semana. Amém. É o Juarez da Guarda Civil Metropolitana, nosso amigo da Guarda, uma ótima manhã. Aqui, prima, quem mandou aqui para nós? Segunda-feira, bom dia. Que sua semana seja ricamente abençoada por Deus. Amém. Feliz segunda-feira para vocês também aí, prima. É o Paulo Aoki, morador lá do Castolira. Também a Adrianinha, mãe Maria no Xangri-Lá. Também forte abraço a Gil, tá ligado com a gente, prima, lá do Comercial Vale Carne. Hoje, segunda-feira, ah, tem o kit mistura. Cadê os preços da semana aí, Agil? Agil, mas não é possível um negócio desse. Manda o preço da semana, manda o preço da semana. No pique, no carinho, na alegria do programa do Zé da Boia, nosso amigo Agil, enquanto ele manda o preço aí, a Eunice do Goiabal tá ligadinha com a gente. No pique, no carinho, na alegria do programa do Zé da Boia, manhã gostosa de segunda-feira. A nossa amiga tá mandando aqui, a Unice no Goiabal, bom dia, bom dia, bom dia pra Ana Rita Cassim, também tá com a moda do Cassim aí, do Narciso Cassim, prima, vamos por aí, ah, Narciso Cassim, as mocinhas da cidade, moda bonita no seu rádio, Narciso Cassim e Guarani cantam, as mocinhas da cidade, enquanto a Geu coloca o preço aí, a gente já volta já, já volta já, já colocou, então manda brasa, 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Tá lá nossos amigos ligados. Grande Ageu, a Dona Dalva, Ageu Filho e a Raquel. Toda a família aí no Comercial Vale Carne. Bom dia. E o Diniz. Zé da Boia, seu programa tá voando. Ei, Diniz. Bom dia. Lá no Bar das Pedras, Marquinha, Dona Sara, João Grandão, também Roberto Mecânico, o Vardi e a Dona Catarina. Bom dia, bom dia.

0: Narciso Cassi e Guarani, As Mocinhas da Cidade. Moda bonita para Ana Rita. É, aí a família do saudoso Narciso, né, prima? O filho, a Ana Rita, um abraço para vocês, o Paulo Cassim, tá tudo ligado aí. Uma ótima e abençoada semana. E o Davi Ribeiro tá com a gente, bom dia, bom dia. Também, prima, manda lá o Dirceu do Presídio. O que que é isso, meu garoto? Você não foi passear com o Malinha ontem? Mas não é possível um negócio desse. O Malinha tava triste, encarangado lá, viu, prima? É, ele tá bem escangalhadinho já, o Malinha.
1: Não sei dizer.
0: O pai quer cantar, não sabe dizer, não sabe nada, prima. Ô, prima, põe a moda aí, prima. Ô, prima, não é fácil manter essa carreta furacão, hein, prima? E se o papai ganhar, vai montar mais um ministério. Aí vai ficar 40 ministérios, prima. Aí dá certinho. O Alibabá, os 40 ladrão e... E o povo é o babão que paga tudo e não reclama. No pique, no carinho, na alegria do programa do Zé da Boia. Não é fácil, viu? Ali babar os 40 ladrão e o povão é o ali bobão pagando as contas.

0: É, Dirceu, chegou a hora da onça beber água. No pique, no carinho, na alegria do programa do Zé da Boia. Olha a hora, 7h53.
1: Depois de ter quebrado o Brasil, Lula diz que quer voltar ao poder. 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
0: No pique, no carinho, na alegria do programa Zé da Boia, 7h53, meus amigos, minhas amigas, estamos indo embora, voltaremos às 17 horas com mais um programa do Zé da Boia, que todos tenhamos aí um dia maravilhoso, uma semana abençoada, que Deus leve a paz, o amor, a saúde e a alegria. A nossa amiga Licino Feital, bom dia, uma ótima semana, muito linda. Gostou das modas, Alice? Obrigado. Ótimo dia para você, Percival. Que Deus leve paz, amor e saúde de toda a família. Louvemos ao Senhor porque Ele é bom. Louvemos ao Senhor porque é bom estar com vida. Se dirigir, não beba. Se beber, não dirija. Preserve a vida. Porque a vida é um dom de Deus. E lembre-se, amigo, sempre atrás de uma bola há uma criança. Marcelo Santos chegando. Programa Perfil para você ficar bem informado de tudo, de todas as notícias do Brasil e do mundo. Aqui na 77. Não sai daqui que aqui é bom demais da conta. Ana Rita! Márcia, Carlina, Mombaça, mais uma do Narciso Castilho Guarani para vocês aí. Amor distante.

0: 7:58.
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0: 7:59.
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0: 7:59.
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0: Olá, muito bom dia. Agora são 8:06. Olha, 8:06, começando mais um programa Perfil na manhã desta segunda-feira, dia 14 de setembro de 2026. Daqui a pouquinho a sua participação através do nosso WhatsApp 992245660. Participe, mande sua mensagem. Agora são 8:07. Vamos ao nosso momento de fé.
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2: Bom dia a todos. Aqui quem vos fala é o pastor Ailton. Gostaria de trazer uma mensagem ao seu coração, cujo tema é o poder da palavra. Está baseado no livro de Provérbios, capítulo de número 6, versículo 2, e também no capítulo 18, versículo de número 21. No versículo 6, no versículo 2, melhor dizendo, está escrito assim, olha: enredaste com as palavras da tua boca, prendeste com as palavras da tua boca. E no capítulo 18, versículo 21, está escrito assim, olha: a morte e vida estão no poder da língua, e aquele que a ama comerá do seu fruto. Nós temos poder naquilo que falamos, temos poder nas nossas palavras. Então, é necessário que a cada dia nós venhamos falar coisas boas, sejamos positivos, venhamos falar palavras que abençoa, palavras que realmente vai fazer com que pessoas venham frutificar, pessoas venham a ser abençoadas pelas nossas palavras. O apóstolo Tiago, escrevendo na sua carta, no capítulo 3, versículo 10, versículo de número 11, ele vai falar a respeito da nossa boca. A nossa boca, ela foi feita para abençoar. De uma boca não pode proceder bênção e maldição ao mesmo tempo. Da mesma forma que uma fonte de água doce pode também produzir ou jorrar água salgada. Então Deus nos fez para ter uma boca que venha abençoar. A nossa língua, ela tem que ser usada para glorificar a Deus. A nossa língua, ela tem que ser usada para exaltar o nome do Senhor. A nossa língua, ela tem que ser usada para também estar abençoando a vida das pessoas. Você tem poder nas suas palavras. Se você disser, por exemplo, que um filho seu, por estar andando numa situação adversa, ele é uma pessoa desgraçada, ele é uma pessoa amaldiçoada, você estará lançando sobre ele palavras de maldição. Mas ao contrário disso, mesmo ele estando em uma situação adversa, em uma situação contrária, fazendo aquilo que muitos reprovam, que a sociedade reprova, que você mesmo reprova, você deve sempre ministrar sobre a vida dele e dizendo: Jesus te abençoa, eu te abençoo, eu quero que você seja uma pessoa feliz, eu quero que você seja uma pessoa abençoada, eu quero que você seja uma pessoa do bem. Pronuncie palavras que realmente venha edificar a vida das pessoas. Não deixe que o inimigo ele venha usar a sua boca para proferir palavras de maldição. Então, todas as vezes que você estiver numa situação adversa, deu uma topada, em vez de xingar um palavrão, você diz: glória a Deus, porque dei essa topada, mas não caí e nem me feri. Mas sempre use a sua boca para glorificar o nome do Senhor, porque você tem poder nas suas palavras. Deus abençoe a todos.

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1: Ó Deus, tu és o meu Deus forte, o grande El Shaddai, todo poderoso Adonai.

0: velório.
1: 8 horas e 24 minutos. Noticiamos o falecimento de José Raul Machado Ribas, 89 anos, era morador do Cidade Nova. O corpo será velado na sala 1 do Memorial da Paz. O horário de sepultamento no cemitério municipal de Piramangaba ainda a ser definido. A família, os nossos sentimentos.
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0: Olha, agora são 8 horas e 29 minutos. Olha, falar aqui do tempo e temperatura para esta segunda-feira. Máxima de 20 graus, gente. Friozinho hoje. Sol com algumas nuvens. Chove rápido durante o dia, à noite. Então, um dia chuvoso hoje em Pindamonhangaba, tá bom? E máxima de 20 graus.
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1: 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E falando em qualidade de vida, hoje recebemos o Rafael Ferraz, sócio-proprietário da UOD Fitness. Bom dia, Rafael.
2: Bom dia, Esther. Bom dia, Marcelo. Bom dia, ouvintes.
0: Ô, Rafael, fala um pouquinho de atividade física, né? A gente falava aqui um pouquinho fora do ar, né? Com relação aí do 50 a mais, né? Porque hoje todo mundo fala em longevidade, né? Quer viver 90, 100 anos... Mas tem que viver com qualidade de vida, com autonomia, com independência. É o que a academia oferece, não é isso?
2: É isso mesmo, Marcelo. Lá é, o nosso público, ele é bem voltado para o público, né, da melhor idade. Então a gente pega o período da manhã lá, praticamente a gente tem 80% dos alunos da melhor idade. E com isso teve a ideia de criar um cross-training 55+. Como a gente já tem o cross-training na academia... E a gente via essa necessidade de trabalhar com eles, os movimentos ali do dia a dia. Então, se acontecer deles cair no chão, como que eles vão levantar? Como que eles vão fazer? Trabalhar essa mobilidade. Então, bastante o alongamento, o equilíbrio que precisa. Porque é um período que eles perdem muito equilíbrio, vai perdendo massa magra, aí começa os tombos. Então, no caminhar na rua, às vezes passar uma calçada cai. Então, a gente achou essa necessidade de trabalhar isso. E começamos, tem uns 2 meses, então já está com uma turma boa.
0: Legal.
2: O pessoal está tendo uma evolução bem legal já.
0: Legal, né? O Rafael, você falou uma coisa importante, porque às vezes a pessoa tem dificuldade aí de sair de um veículo, né? Subir numa escada, pegar o netinho no colo, não é isso?
2: É isso mesmo.
0: E essa atividade física que você realiza lá é para isso, para a pessoa ter autonomia e independência.
2: É, a gente até brinca às vezes com eles, é assim, é você... conseguir fazer tudo sozinho até os seus 85, 90 anos, sem depender de ninguém.
0: Legal.
2: Você ir buscar o seu copo de água sozinho, você fazer sua comida, se trocar de roupa, sem ficar dependendo das pessoas, né? Ter alguém ali para estar fazendo o tempo inteiro. Então é a longevidade com qualidade, né? Não é,
0: é
2: somente viver bastante tempo, mas sem qualidade de vida.
0: Ô, Rafael, hoje é uma necessidade na atividade física, né? Para todas as idades. E aí a academia, ela tinha aí, um tempo atrás, falava assim, a academia era para quem quer ficar fortão, né? Treinar, nada
1: shape,
0: contra.
1: Shape, só o shape, né?
0: Nada contra. Tem pessoas que fazem isso legal também, né? Cada um tem a sua época, cada um tem o seu estágio de vida, né? Momento.
2: Sim.
0: E aí, só que a academia é mais do que isso, né? Você está falando de a mobilidade, de força motora, que a pessoa consegue pegar uma compra no supermercado, consegue levar uma sacolinha na mão. Né? É para isso, né, o Rafael?
2: É, então, e essa até é uma dificuldade, porque muitas vezes o pessoal não vai buscar a academia, não vai procurar o início por conta disso, porque a academia é só para os fortes, a academia é só para quem está buscando estética, e não é isso, né? Então a gente precisa dar esse primeiro passo, não precisa começar com 1h30 de academia. Vai lá, faz 15 minutos, 20 minutinhos, vai entendendo como é. Ali é um momento também que você faz amizade, você tem o seu tempo.
0: Isso é importante.
2: Então você está junto com as pessoas.
0: Interação,
2: então,
0: né?
2: Não é só trabalhar o físico, né?
0: É.
2: Nós fizemos até uma dinâmica na academia, uns 2 meses atrás, onde eles colavam um post-it no vidro. Por que você vem treinar? E 80, 90% não era buscando estética. Eles escreviam que vinham treinar para quê? Ah, eu venho treinar para não surtar, eu venho treinar para minha mente. Eu venho treinar para tirar a depressão.
0: Legal.
2: Então eu venho para encontrar amigos. Então a gente vê que não é somente a estética mesmo.
0: É verdade. Quantas amizades feitas aí na academia, né, Rafael?
2: Sim, amizades para a vida. Você vê que o pessoal se encontra, eles marcam café em padaria. Ali mesmo eles pedem para mim, posso trazer um bolinho, fazer um café com o pessoal? Pode, está liberado. Eles usam a sala lá, faz. Então é um ambiente bem prazeroso. A gente busca muito isso lá.
0: Ô, Esther, e o Odd aí da academia, o Rafael, né, o Odd Fitness... Tem aí a parceria com o Levi, tem um descontão lá.
1: 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Eu treinei lá no
0: monte,
1: né?
0: Maravilha, é.
1: Eu amei o ambiente, o cuidado que a gente... Por exemplo, eu tenho... Não gosto de musculação, vou ser sincera. Mas lá, é porque eu já fui pra academia, que me largavam lá na máquina e eu sou meio atrapalhada, né? Falo pra ir pra direita ou pra esquerda. Então eles me largavam. E lá não, você tem super orientação. Se tá fazendo errado, já chega algum profissional, já te ajuda... Então, eu gostei bastante do período que eu estive lá. Então, eu recomendo. Fica ali no Otto Cardoso, uma academia muito boa. Você, ouvinte, precisa conhecer.
0: Legal. Ô, Rafael, fala um pouquinho da academia aí, horário de atendimento, né? As atividades que lá realiza.
2: Então, né, o horário de atendimento lá é das 6 da manhã ao meio-dia. Aí a gente tem uma pausa.

0: Volta às 14h30 até às 21h30. Nós temos a modalidade da musculação, que ela é sempre orientada, sempre tem um professor para acompanhar. Temos o cross-training, né, para todas as idades, agora uma turma específica para 55+. Então, nós temos 7 aulas de cross-training no dia. Então, tem tanto de manhã, tarde e noite. Então, dá para todo mundo se adequar para estar participando. Temos o Fit Dance na terça e quinta, às 20 horas. Então, estamos atendendo um público no geral agora.
1: Legal, né? 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
1: Legal, então tem um desconto lá na academia do Rafael. Ô Rafael, fala um pouquinho mais da sua academia aí, né? É, convida aí quem não conhece a comparecer lá, conhecer a academia, fazer um treino teste lá, né? Pode ir lá, né? Fazer conhecer a academia, né, ô Rafael?
0: Não, claro, todos vão ser muito bem-vindos lá. Tem direito à aula experimental, só chegar lá na recepção, conversar com a Jéssica. Ela já vai estar orientando vocês para fazer essa aula experimental, tanto na musculação como no cross-training, no 55+. Então, você que ainda está dentro de casa, pensando em tomar essa atitude, está passando da hora. Então vamos lá, o pessoal quer buscar o verão, né? Quer buscar o shape no verão, então também é o momento, não vamos esperar
1: agora
0: o verão
1: é
0: chegar, senão não vai dar tempo.
1: já é 14
0: de setembro. Então vamos correr atrás agora, que dá tempo, e vocês vão ver que a atividade física é essencial.
2: Mas além da parte física, também a mental.
0: Também, a mental.
2: Setembro amarelo aí, para você que está meio depressivo, meio triste, frequentar uma academia ajuda bastante, Rafael.
0: É, com certeza. É, se você for no médico, no psiquiatra, ele vai receitar um remédio, mas a primeira coisa que ele vai falar é: você tem que fazer atividade física. Então, assim, o melhor remédio é atividade física. Então, quem ainda não foi buscar, é o momento. Eu acho que a gente está lá pronto para receber, fazendo entender essa importância da atividade física, a melhora que vai trazer na vida dele através da atividade. Aí, com ele percebendo isso, ele não para mais. Aí ele vai ver que o remédio vai diminuir, ele vai estar sorrindo mais, vai estar no ambiente mais prazeroso, vai gostar de estar com as pessoas, não fechado dentro de um quarto, somente no celular, computador, videogame. Então, faz uma diferença muito grande.
1: Legal. O Rafael, então, mais uma vez, repete o WhatsApp da sua academia. Se tem o Instagram também, pode falar aí.
0: Temos sim. 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
1: Ô Rafael, obrigado pela participação. O espaço sempre aberto aqui com a gente.
0: É, eu que agradeço o espaço de vocês.
1: Ô Esther, quem está nos ouvindo agora, Clube Levida, fala o WhatsApp do Clube Levida.
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1: Ô Esther, obrigado pela participação, boa semana.
2: Obrigada, boa semana, até segunda que vem.
1: 8h51.
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0: Olha, agora são 8h56, gente, tô adiantando o relógio aqui, 8h56, recebo o meu amigo Daniel da Zamperini Moda Masculina, Zamperini que eu falo diariamente aqui na 107, né, porque é uma moda esporte fino, com muita elegância, qualidade, você tem lá várias opções de calça de sarja, calça jeans, né, comprando a calça lá, você ganha a barra da calça de cortesia, não é isso, Daniel? 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

0: Flamengo e Palmeiras abrem vantagem na liderança do Brasileirão. No fim de semana, pela rodada 27, ambos venceram. No sábado, o Verdão, praticamente com força máxima, bateu um São Paulo reserva em casa, no Clássico, por 2-0 e assumiu a primeira posição, que voltou a ser do Flamengo no domingo, com a vitória por 2-1 com um gol no fim diante do Corinthians. Agora o rubro-negro tem 57 pontos contra 56 do Verdão. Já o Atlético Paranaense, terceiro colocado, ficou bem para trás com 46, o que indica que a briga pelo título ficará mesmo entre cariocas e paulistas. O Furacão jogou na sexta-feira na abertura da rodada quando empatou por 3-3 com o Coritiba, no Clássico Paranaense. Ainda sobre a vitória do Flamengo sobre o Corinthians, a quarta derrota seguida do Timão no Campeonato Brasileiro acendeu o sinal de alerta. O Alvinegro soma 32 pontos, apenas 4 a mais que o Vasco, primeiro time da zona de rebaixamento. A equipe carioca, aliás, venceu o confronto direto com o Grêmio, fora de casa, por 2-1. Ambos somam 28 pontos, mesmo número do Inter, que bateu a Chapecoense, também por 2-1. Por conta dos critérios de desempate, o Grêmio é o único entre eles fora da zona da degola. Destaque ainda para o Santos, que venceu a terceira seguida, agora por 2-1 sobre o Cruzeiro, chegou a 35 pontos em décimo e se afastou da briga contra o rebaixamento. A rodada do Brasileirão ainda teve Atlético Mineiro 3, Fluminense 1 e os empates por 1-1 entre Botafogo e Red Bull Bragantino e 2-2 entre Mirassol e Vitória. Nesta segunda-feira, 8 da noite no horário de Brasília, ainda jogam Bahia e Remo.
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2: Vamos ver

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Ô Gilberto, tá feliz, hein? Alô, Gilberto, taxista! O Santos tá uma máquina aí, meu Deus do céu.

0: Olha, agora são 9 horas e 32 minutos. Receba a presença da fisioterapeuta aqui, doutora Tamires, na manhã desta segunda-feira. Doutora, bom dia.
1: Bom dia, Marcelo. Bom dia, ouvintes. Mais uma segunda aqui.
0: Mais uma segunda-feira, né? Vamos falar de dor no ciático, né? Todo mundo, alguém já teve, alguém já ouviu falar, quase todo mundo ouviu falar nisso, né? Dor no ciático. É, e você reconhece os sinais? Quando a gente fala de dor no ciático, muita gente pensa que é simplesmente uma dor nas costas, mas como a pessoa pode saber, doutora, se realmente está com problema no nervo ciático e que é o nervo ciático? Explica para nós.
1: Sim, muitas pessoas, né, têm essa dúvida, tô com uma dor na coluna ali, será que é meu nervo ciático? Então, quando a gente tem o acometimento do nervo, envolve algumas questões. Então, assim, o que, que é um nervo ciático? Lá da sua medula saem alguns nervos para a perna. Então, a gente pensando da sua coluna, a parte de baixo dela ali. Então, a sua lombar. Desce uns nervos para a perna. Esses nervos, eles se juntam e vira o nervo ciático. E ele é um nervo bem grande. E ele é um nervo mais grosso que a gente tem ali. Ele desce ali pelo seu glúteo, né? Parte posterior da sua perna. Então, quando a gente fala que tem um acometimento do nervo ciático, a pessoa não vai sentir dor só na coluna. Ela vai sentir uma dor que desce para a perna, geralmente. Então, eu tenho uma dor na coluna somente. Pode ser meu nervo ciático? Não. Eu preciso ter uma dorzinha que desce ali pela perna. A gente precisa diferenciar quando é um músculo, quando é um nervo, tá? Mas a gente vai falar sobre alguns sintomas também que é importante para a pessoa identificar. Quando eu tenho uma dor ali na coluna, que pode vir de outros fatores, e quando eu tenho um acometimento do meu nervo.
0: Doutor, isso é importante, né? E a dor somente na região das costas não caracteriza por si só a dor ciática?
1: Não. Então, a gente vai falar, assim, dos sintomas, quais que são os principais. Eu posso, sim, ter uma dor na coluna intensa, mas ela tem que estar associada também à minha perna. Então, eu tenho aquela dor que desce para a minha perna, uma dor forte. Às vezes, pode ser queimação, às vezes, formigamento. Às vezes, a pessoa fala que parece um choque quando ela põe o pé no chão. Varia de caso para caso. Mas daí também você pode sentir uma dormência e um formigamento na sua perna ou nos seus pés. Pode ter a sensação de fraqueza. Então, com o tempo, parece que você vai perdendo ali o movimento do pé ou dos dedos do pé. Você pode ter alteração de sensibilidade também na perna. É importante você observar isso. Tive uma dor muito forte na minha coluna e logo em seguida a minha perna parece que eu não estou sentindo muito bem. Isso pode ser na sua coxa, do joelho para baixo e nos seus pés. Principalmente é importante você ficar acompanhando. Tamires, tive esses sintomas, né? Estou com uma dor na coluna muito intensa, que não melhora se eu estiver sentado, se eu estiver deitado. O que, que eu devo fazer nesses casos? Procurar ajuda, gente. Não deixem essa dor ficar aí com você muito tempo. Ela é uma dor muito importante. Quando a gente tem o comprometimento de um nervo, é ele que manda as informações para sua perna. Então, assim, para eu sentir a minha perna, para eu sentir um toque, para eu coçar e eu sentir aquela sensação de alívio quando eu coço, o meu nervo que está mandando a informação. Então, para eu andar, é o meu nervo. Então, quando eu tenho essa questão de alteração no nervo, é muito importante eu procurar ajuda o quanto antes.
0: Entendi. Doutor, o que pode causar esse tipo de problema?
1: Vamos lá, a gente tem alguns. O mais popular, né, é a hérnia de disco. Muita gente já deve ter ouvido. Muitas pessoas que já fizeram um exame de imagem, né, como uma ressonância, já deve ter descoberto uma hérnia de disco. E a hérnia de disco é aquela alteração, né? Entre um osso e outro da coluna, a gente tem aquele amortecedor, que é uma estrutura um pouquinho mais levinha do que o osso. O osso é bem mais rígido. O disco, ele é um pouquinho mais maleável. E essa alteração na estrutura faz com que chegue a tocar no disco, faz com que irrite faz com que toque no nervo ou irrite o nervo e causa essa sensação. Outra coisa que a gente tem é a degeneração de anos, que é a artrose, né? Popularmente conhecido assim. A gente tem também a síndrome do piriforme. Algumas pessoas já ouviram falar. Piriforme é um músculo que a gente tem ali na região do glúteo. Então, lá na região da sua bunda, abaixo do seu glúteo, a gente tem um músculo pequeno, mas que ele fica bem próximo do seu nervo. Quando ele fica mais rígido, ele pode causar ali uma pequena irritação no seu nervo. Além disso, a gente tem outros casos, né? A gente pode ter uma inflamação, uma infecção. Muito mais difícil é um câncer ou um cisto, que pode causar irritação ali. E isso tudo depende de uma avaliação muito criteriosa. Por exemplo, nesse momento lá na clínica, eu estou com um caso de uma paciente que está com um cisto na coluna, teve uma irritação nervosa, a gente tratou e ela ficou bem. Ela não vai precisar de cirurgia agora. Pode ser que lá para frente, se o cisto dela continuar crescendo, ela precise de uma cirurgia, pode ser, mas agora nesse momento ela está bem. Resolvemos a dor, ela vai levar uma vida normal, tranquilamente.
0: Doutor, então há uma diferença aí, né? A dor causada por um nervo é diferente de uma dor muscular, existe uma diferença aí, né?
1: Sim, existem as dores que são causadas pelo músculo, que ela também vai descer para a perna. Então, eu sempre vou pensar assim, estou com uma dor que desce ali para o meu glúteo ou desce para a minha perna. Eu estou sentindo também uma dormência, um formigamento. Eu vou ver também a intensidade da dor. A minha dor está muito incapacitante. Não melhora com nenhuma posição. Já tentei tomar medicamento por conta própria, né? E também não melhora. Isso tem uma chance maior de ser uma irritação nervosa. Mas eu tenho uma dor que é uma dor que, assim, tomei um analgésico, melhorou. Tomei um anti-inflamatório, melhorou. Tem mais chances de ser outra causa. Quer dizer que não possa ser um nervo? Possa ser. Mas você não está com aquela crise tão intensa. Por isso, é importante procurar um profissional para fazer essa avaliação, entender qual que é a causa da sua dor, ter o melhor tratamento.
0: Doutora, e falar em tratamento, né? Tomar anti-inflamatório, analgésico, resolve?
1: Quando a pessoa ela tá com um comprometimento nervoso, que é aquela dor que a gente fala que é neuropática, né? Que eu tenho alguma alteração no meu nervo, não vai resolver. A pessoa ela vai tomar anti-inflamatório, ela vai tomar analgésico e ela não vai ter resolução e muitas vezes ela não vai ter nem alívio dos sintomas. Ela é literalmente aquela pessoa que ela está desesperada, ela foi no pronto atendimento, já tomou injeção, o médico mandou ela tomar anti-inflamatório ou analgésico e não resolveu. Nesse caso, ela vai precisar de remédios específicos, em alguns casos, e a fisioterapia é indispensável. Ela vai precisar desse acompanhamento. Então, o primeiro tratamento para essa pessoa é fisioterapia e medicamento. Não teve o resultado, aí a gente pensa em um outro tratamento que seria direto com o médico. Daí ele pode optar por uma infiltração, ele pode optar por uma cirurgia onde ele vai tirar só um pedacinho do que está irritando ali, que pode ser o disco ou pode ser um cisto, por exemplo, vai depender de caso para caso. Então a gente avalia a causa e resolve a causa. Então, assim, tomei anti-inflamatório, analgésico, minha dor está insuportável, desce para a perna, tenho formigamento junto, dormência, estou sentindo a minha perna que eu estou tocando, eu não sinto ela mais, estou sentindo uma alteração de sensibilidade. Quando tomar esses medicamentos e não resolverem, eu preciso urgentemente de uma avaliação. Importante, existem casos que a pessoa também pode ter uma alteração na parte tanto da urina quanto das fezes. E aí ela precisa, com certeza, sem pensar duas vezes, de um acompanhamento médico. Porque daí ela já teve um comprometimento do nervo muito importante. E daí, um quanto antes ela procurar ajuda, tem maior chances dela reverter isso.
0: Doutor, porque muitas vezes fica tomando a medicação, fica mascarando o problema, né? E aí, acabou o efeito do remédio, volta a dor de novo.
1: Sim, existem casos que sim. Geralmente, quando tem o comprometimento nervoso, não vai nem causar, não vai nem mascarar. A não ser que a pessoa esteja com um comprometimento bem pequenininho. Quando a gente tem um comprometimento mesmo, que é...

0: terapia, a gente já vai entender assim, ó, os pacientes já chegam com algumas dicas para a gente que é extremamente importante. Então, se observar é importantíssimo. Quando eu sento, dá um alívio, não melhora, a dor continua muito intensa, mas ela dá uma diminuída. Então, a gente sabe que isso vai ser uma das posições que a gente vai utilizar para o paciente ter alívio. No tratamento de uma irritação, né, ciática, a gente sempre quer causar alívio para o paciente, que inicialmente eles vão ser mínimos. Até com o tempo, ele vai ser mais resolutivo. Então, assim, a gente põe um prazo aí de umas 4, 5 semanas para o paciente conseguir ter o alívio, uma recessão, assim, muito importante.
1: Entendi.
0: Ter uma resolução do caso. Então, assim, começa com medicamento, com as posturas que o paciente mesmo vai nos falar e ele vai adotando isso no dia a dia. A pessoa, ela vai ter muita dificuldade no trabalho, muita dificuldade no dormir, muita dificuldade de ficar sentada, de ficar deitada, de várias formas, assim. A pessoa, em alguns casos, a pessoa ela vai ter um desvio do tronco, que a gente fala. Então, o quadril vai para um lado, o tronco vai para o outro, literalmente. Porque ela está fugindo dessa dor, é uma tentativa de alívio. Porque quando ela alinha o corpo dela, ela sente mais dor. Tem gente que vai ficar com o tronco para frente, aquela pessoa que empina um pouco o quadril para trás e joga o tronco para frente. Literalmente, que é porque quando ela alinha o corpo dela, ela sente mais dor. Então, tudo isso mostra para nós, profissionais, como que a gente deve resolver, além do que o paciente vai trazer para a gente. E isso é extremamente importante.
1: Entendi. Doutor, lembrando que cada caso é um caso, tem que ser avaliado, né?
0: Sim, isso é extremamente.
1: A dor de um não é o mesmo problema da dor do outro.
0: Não. Então, assim, o paciente chegou para mim. Tem pacientes que eu vou colocar numa postura que é mais fechadinha. Então, assim, melhora quando ele está sentada e quando ele está com a perna mais próxima do tronco. Existem pacientes que já vão se sentir melhor quando ele alinha o corpo. Então, a gente vai pôr posturas que sejam do tronco para trás. Então, por isso que é importante a pessoa se observar e, lógico, que a gente vai fazer testes, né, muito específicos para a gente ter essa certeza. Porque existem pessoas que chegam para a gente também falando assim, tô com comprometimento do meu nervo, tenho uma hérnia de disco e a minha dor é devido à minha hérnia de disco estar tocando no meu nervo. E quando a gente faz os testes, não condiz. Ele tirou isso de um exame de imagem, mas quando a gente faz o teste, não bate. Aí é um músculo, aí é uma articulação. Então, tudo isso a gente leva em consideração. A imagem, ela vai ser uma soma com o que o paciente sente. Às vezes, a imagem, ela vai dizer totalmente a verdade, condiz com os sintomas, e às vezes só vai me dizer a idade do paciente.
1: Entendi. Eu conversei com a doutora Tamires, fisioterapeuta, na manhã desta segunda-feira. Doutora, então deixe para nós aí o seu contato, o WhatsApp e também o seu Instagram.
0: O meu contato, gente, o WhatsApp é 12981066187. Vou repetir, é 12981066187. O meu Instagram é Tamires, com TH, Araújo, underline, que é aquele tracinho lá embaixo, físio.
1: Bacana. Doutora Tamires, obrigado pela participação. Uma excelente semana.
0: Obrigado, Marcela. Ótima semana para você e para os seus ouvintes.
1: 9h47.

0: 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Gente, Conselho do Fundo de Garantia garante mais recursos para subsídios da Minha Casa Minha Vida.
1: O Conselho Curador do FGTS aprovou um aumento de R$500 milhões nos recursos destinados aos subsídios do programa Minha Casa Minha Vida. Com a decisão, o valor disponível passa de R$12,5 bilhões para R$13 bilhões em 2026. Os recursos em questão são utilizados para conceder descontos na compra de imóveis das faixas 1 e 2 do programa, voltadas a famílias com renda mensal de até R$5 mil. O benefício funciona como uma ajuda para reduzir o valor financiado e não precisa ser devolvido ao fundo. Segundo o Ministério das Cidades, o aumento foi aprovado para garantir a execução da projeção de gastos deste ano, estimada em R$12,6 bilhões, além de manter uma margem de segurança para eventuais remanejamentos de recursos ao longo do exercício. Os demais orçamentos do FGTS deste ano foram mantidos. O fundo continuará com R$144,5 bilhões destinados à habitação, além de R$8 bilhões para o saneamento, R$8 bilhões para infraestrutura e R$8,5 bilhões para a saúde.
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0: Olha, agora são 9h55, receba a presença dele aqui, do meu amigo Ronaldo Pipas, para falar um pouquinho da Associação de Amigos Unidos por Pinda. Ô Ronaldo, bom dia, viu? Ronaldo Pipa, bom dia!
1: Bom dia! Bom dia, tudo bem, Marcelo?
0: Tudo bem, fala um pouquinho do trabalho de vocês lá, né? Que tem feito trabalho importante na cidade de Pindamonhangaba, ajudando as pessoas que precisam, não é isso?
1: Com certeza, mandar um bom dia aqui a todos os ouvintes, né? Da 107.1 aqui. Estão nos ouvindo aí, sempre o pessoal me para na rua. Eu te ouvi lá no Marcelo.
0: Ah, legal.
1: Pessoal, obrigado pela
0: audiência,
1: pela,
0: né?
1: Audiência, né? Agradeço. Viu? Então, a associação continua todo vapor, né? Sempre fazendo, tenta fazer o bem aí, com pouco recurso, mas com a ajuda de comerciantes, empresários, as pessoas, né? E nós estamos aí. Vamos fazer essa semana, vamos entregar a doação lá do São Vicente de Paula, né?
0: Aquela
1: doação que nós pedimos.
0: Vai,
1: né?
0: Entregar lá?
1: Tá chegando já, essa semana já, até sexta-feira, já
0: pra
1: vamos estar lá.
0: Quem sabe, né? Qual foi a doação lá?
1: Conta, foi a doação de material, higiene e limpeza.
0: Opa, deu, entendeu? Certo, né?
1: Deu certo, graças a Deus, entendeu? Recebemos aqui um material, né?
0: Importante.
1: E vamos entregar para eles lá, entendeu? Essa semana, com certeza, vou falar com...
0: Legal. O Ricardo lá,
1: com o Ricardo, né? Com o Ricardo, com a equipe lá, né? Vamos entregar essa semana aí. Também vamos fazer uma doação de uma bicicleta lá pro Bingo, São Francisco de Assis.
0: Opa.
1: Dia 11 de outubro, lá, o Bingão lá.
0: Vai entregar uma bike
1: São
0: lá.
1: Francisco de Assis, vamos entregar uma bike lá para eles lá, entendeu?
0: Legal.
1: Da Associação Amigos Unidos de Pindamonhangaba. Vamos entregar até cimento, vamos entregar também, o pessoal precisou.
0: Cimento?
1: Cara, precisou, cara, precisou. Deu um problema da chuva aí, entendeu?
0: É verdade.
1: Muita chuva, deu um problema lá na com a pessoa lá, tá precisando. Nós vamos ajudar também, entendeu?
0: Legal,
1: tá,
0: né?
1: A gente faz o que pode, entendeu? Com pouco recurso que nós temos, né? Graças a Deus, o nosso deputado também nos ajuda bastante, né? Mas, como eu falei, é difícil, né? Tá em época de campanha, então, para ele dar uma atenção para nós hoje também.
0: Corrido, entendeu? Né?
1: Corrido, com certeza, a gente sabe, a gente entende a situação. Mas, graças a Deus, a nossa cidade tem bons empresários, bons comerciantes, pessoas
0: ajuda,
1: de bom,
0: né?
1: Coração, entendeu? Que acaba nos doando lá, a gente acaba fazendo os comerciantes, né? No cimento lá, cesta básica. As bicicletas, né? A gente consegue juntar e acabar doando para as pessoas.
0: Esses dias, né? Também fizeram doação de ração para cães, né?
1: Não, sim, já fiz. Você já está concretizado, né? Foram 600 quilos de ração.
0: 600?
1: 600 quilos de ração, entendeu? Acho que nunca uma entidade recebeu tanto uma ração de uma associação como a nossa, hein? 600 quilos, entendeu?
0: É verdade, viu? E, ô, Ronaldo, quem está nos ouvindo agora, alguma entidade queira ser ajudada aí, entre em contato com você?
1: Entre em contato com a gente, entendeu? Pode entrar em contato com a gente aqui no telefone 997-27-4433, entendeu? Pode falar comigo mesmo, entendeu?
0: Tem a sede também lá, né?
1: Tem a sede também lá na Ilca, né?
0: E o Granato,
1: né? Ali no centro, ali passando o Mercado São Lourenço, sentido a Sabesp, a segunda rua direita. Tá, número 112.
0: 112 ali, vocês recebem lá pessoalmente,
1: sim,
0: né?
1: Sim, a pessoa vai lá, faz uma ficha,
0: troca,
1: preenche,
0: ideia,
1: né? Conversa, né? Que a gente vê necessidade, né? A gente vê que a pessoa precisa, a gente faz uma triagem também, então, pra ver, né, a necessidade da pessoa. A gente tá tentando atender o máximo de pessoas possível.
0: E quem quer ajudar vocês lá também, pode...
1: Não, mandar. Pode entrar em contato com a gente também. Tanto lá na sede ou comigo no telefone aqui.
0: Pode também, celular. Pode chamar também.
1: Também, pode chamar.
0: Porque às vezes a pessoa quer ver uma ação de vocês lá, quer ajudar, né?
1: Não, papai de pão, é bom conhecer, né, nossa sede lá.
0: Conhecer
1: o nosso presidente lá, o nosso presidente Dito Bala, né?
0: Alô, Dito Bala.
1: Dito Bala, entendeu? Um abraço pro nosso presidente lá, que tá fazendo de sangue e coração lá, entendeu? Pra ajudar as pessoas, entendeu?
0: Legal, o Ronaldo, importante esse trabalho de vocês aí, porque é um trabalho importante, né? Que tem ajudado muitas e muitas pessoas. Parabéns pelo trabalho. Repete para nós, tem um WhatsApp aí do seu contato para que as pessoas...
1: 997-27-4433.
0: A Maria Helena do Castoleiro mandando abraço. Ô, Ronaldo, meu amigo.
1: Abraço, Maria Helena, tudo bem? Abraço. Essa semana eu estive no Castoleiro aí, conversando com as pessoas aí. Graças a Deus, ser bem recebido,
0: né?
1: Graças a Deus, a gente tem... Quando a gente age corretamente com as pessoas, né?
0: Verdade.
1: Em qualquer bar a gente é bem recebido. Fico feliz por isso.
0: Né? Verdade, Ronaldo. Respeito, carinho sempre, né? E parabéns pelo trabalho, Deus continue abençoando vocês lá, para que vocês possam ajudar muitas e muitas pessoas ainda nesse ano 2026.
1: Não, com certeza, né? Nosso trabalho sempre vai estar presente para ajudar as pessoas, né? Sempre à disposição, no nosso que a gente puder fazer também, né? Mas o que não puder fazer, a gente socorre aos empresários, aos comerciantes, ao público, né? Para nos ajudar.
0: Bacana.
1: A gente fica agradecido por isso, né?
0: Legal. Ronaldo, obrigado pela participação, bom dia, boa semana, o espaço sempre aberto aqui conosco.
1: Olha, agradeço a todos aí, os ouvintes, Marcela, pela oportunidade de estar aqui na rádio, né? E uma excelente semana a todos aí, com as bênçãos de Deus aí, e conte conosco, hein?
0: Amém. 9h59.

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Olha, agora são 10h17, daqui a pouquinho tem informações policiais com Astério Galvão.

0: pesquisa descobre o uso de inteligência artificial por candidatos sem identificação. Pelo menos 37 conteúdos foram gerados com a tecnologia nas contas oficiais das redes sociais de pessoas que concorrem às eleições deste ano, mas em nenhum deles havia indicação de uso de IA. É o que mostra um levantamento do Observatório Lupa. No período de 16 a 26 de agosto, foram coletados 314 conteúdos suspeitos em redes sociais e aplicativos de mensagem. A tecnologia estava presente em 282 deles. A maioria era deepfake. São peças artificiais criadas para simular a aparência, a voz ou a identidade de pessoas reais. A pesquisa revelou que o presidente Luiz Inácio Lula da Silva, candidato à reeleição, foi a maior vítima dos conteúdos falsos gerados por inteligência artificial. Em segundo lugar, vem o candidato Flávio Bolsonaro, em 56 conteúdos. Entre as restrições determinadas pelo Tribunal Superior Eleitoral para as eleições deste ano, está a modificação de conteúdo com imagem e voz de candidatos ou pessoas públicas.
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0: Para todos nós aí. Agora são 10h42. 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

0: Bom dia, agora são 10h47, daqui a pouquinho tem informações policiais com a Stereo Galvão. Dona Ângela, fala, Dona Ângela.
1: Bom dia, quero participar de prêmio.
0: Tá bom.
1: Estou vendo seu programa desde que começo, desde o Zé da Boia.
0: Opa, no pique, no carinho.
1: E eu levantei muito cedo hoje.
0: Tá bem,
1: e
0: também.
1: Quero ouvir um Alcione,
0: viu? Sei.
1: Oferecer para as minhas amigas que estão ouvindo. São muitas, não dá para falar benção. Tudo.
0: Não, louco. É muita gente.
1: Muito obrigada, muita gratidão.
0: Amém.

0: Olha, agora são 10h50. 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

Olha, agora são 11h05, gente. 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

0: Olha, só corrigindo que 20 de setembro é domingo. Ô, Acério Galvão, dá um bom dia, Acério.
1: Ah, bom dia, Marcelo Santos. Bom dia, Pindamonhangaba. Bom dia a todos os meus amigos de Barra de São Miguel, 30 quilômetros de Maceió, em Alagoas, lá na Praia Bonita. Um abraço para todos aí de Barra de São Miguel.
0: Barra de São Miguel, bonito lá, Acério.
1: Coisa mais linda do mundo.
0: Não tem lugar bonito no Brasil,
1: tem, né? Tem, Alagoas, é fantástico.
0: Coisa linda. Ô, Acério, dá um recado, Acério Galvão.
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0: O Preá, nessa chuva, não sai da toca, não, hein?
1: Ah, ele vai molhar todo,
0: não,
1: né?
0: Não sai da toca o Preá. Ô, Acério, dá um recado, Acério.
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0: Olha, agora 11h08, eu descobri o Preá, e tava fazendo crochê nesses dias que ele tava indo lá na oficina.
1: Crochê por quê?
0: Não sei, tá fazendo lá
1: boca.
0: Falaram aqui, viu?
1: Eu, hein?
0: Ô, Astério, dá um recado, Astério.
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0: Olha, agora 11h09, dá um recado, Sérgio Galvão.
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0: Olha, agora são 11 horas e 10 minutos. A partir de agora estamos ao vivo na nossa live, viu, no YouTube e no Facebook. Lembrando que no YouTube tem um sorteio do Combo do Mac na manhã desta segunda-feira. Então, gente, lá no YouTube o sorteio do Combo do Mac na manhã desta segunda-feira.
2: Velório.
0: 11 horas e 10 minutos, informações de falecimentos com Astério Galvão.
1: Olha, é com muita tristeza, viu, gente, que eu dou o falecimento aqui do amigo José Raul Machado Ribas, o Ribinha, que trabalhou no Jornal da Cidade muitos anos, foi meu chefe na Urban Vale, na Vilares, muito querido na cidade de Pindamonhangaba, é tio do Ernesto Ribas, meu amigo de infância. Então aqui o falecimento de José Raul Machado Ribas, 89 anos, morava na Cidade Nova, ele está na Sala 1 do Memorial da Paz e o sepultamento vai acontecer às 16 horas. A família Ribas aí, os meus sentimentos, estaremos juntos lá no cemitério às 16 horas. Fica aqui os meus sentimentos, Marcelo.

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2: Ô, Astério, o pastor Ailton tá falando assim, ô Marcelo, avisa o Astério Galvão que esse ano eu vou pra Maceió.
3: Ele vai?
2: Vai, pastor Ailton.
3: Eu vou junto, hein?
2: Ele vai.
3: Eu vou com ele.
2: Então, ô pastor, leva o Astério que aí junto com o senhor aí.
3: Eu quero ir.
2: Tá? Então ele vai levar, viu? Daí é bom que vocês vão conversando lá do...
3: Ah, batendo papo, né? Daqui até lá,
2: pertinho. Vocês estão liderando o Campeonato Brasileiro aí, né? O Flamengo é um ponto, o Flamengo ganhou do Coringão ontem, né?
3: Ganhou.
2: Falar em Coringão, Marinho, manda um abraço, é Marinho.
3: Ganhou com o time reserva.
2: Sumiu o Marinho mecânico, sumiu o Henrique, sumiu hoje.
3: Quando o Corinthians leva uma chacoalhada assim, some?
2: Some tudo. Daí hein? Aí se tivesse o contrário, 2-1 Corinthians, Marinho tava assim, vai Corinthians, tava aqui.
3: Tava, agora.
2: Marinho mecânico sumiu, viu, Marinho?
3: Mas fica quietinho, né?
2: Fica quietinho, né? O Astério, vamos dar início às informações policiais da manhã desta segunda-feira. Quem estava lá, Astério Galvão? Olha,
3: antes eu quero só mandar um abraço lá pro Mi, que tá feliz da vida, que o Santos disparou a ganhar agora, não sei o que aconteceu.
2: Você viu?
3: Disparou a ganhar.
2: Você viu?
3: Se eu não me engano, foram 4 partidas, ganhou 3 e empatou 1.
2: É isso aí. De 13 pontos, de 15 pontos, fizemos 13.
3: Daqui a pouco chega no topo da tabela, hein?
2: O Santos é um acertado lá, hein?
3: E olha que o Neymar, o Caicai, ele...
2: O Neymar.
3: Se voltar com força total com esse turma, o pessoal resolveu jogar bola agora.
2: Não, né? E agora tá montando um time lá razoável, né? Porque o negócio tava feio antes lá, hein?
3: Tava feio. O Cuca tá mexendo os pauzinhos lá, viu?
2: E agora tá montando um time razoável lá, viu, Astério?
3: Perfeitamente, né? Tem que acabar com esses estrangeiros aí, que tem muito estrangeiro.
2: É
3: muito.
2: Aí a base não joga, porque a molecadinha da base não joga, porque vai. Tu só cara de estrangeiro?
3: Exatamente. Por que a Itália não ganha mais campeonato
2: porque
3: do mundo?
2: Porque só tem estrangeiro lá.
3: Só tem estrangeiro. Daí quando escala jogadores da Itália, não tem quem chamar. Entendendo?
2: Ô Marcelo, bom dia. Aqui é o Paulo Vitor da Vila São Benedito. Estamos na reforma aqui trabalhando, escutando vocês aí.
3: Ô Paulo Vitor.
2: Paulo Vitor
3: foi. Um abraço, hein?
2: Nome de goleiro. O Paulo Vitor foi goleiro do Atlético Mineiro lá nos anos 80.
3: Anos 80?
2: Bom,
3: foi?
2: Bom, foi.
3: Tá, o Cal também foi goleiro.
2: Bom, viu?
4: O Cal. Acabou que eu não vou fazer. O Ronaldo sabe o que isso.
3: Foi goleiro, foi goleiro.
2: Goleiro do goleiro. Caveira, viu?
3: Alegria do Caveira, não.
2: Não?
3: Não, o Caveira não queria, não.
2: Meu Deus
3: era,
2: do céu.
3: Era
2: meu...
3: alegria dos artilheiros. A bola passava tudo por baixo da perna dele.
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2: Olha, agora são 11h14, Servão, dá início às informações policiais amanhã desta segunda-feira, começando com o caso aí de furto em Sérgio Galvão.
3: Olha, vários furtos.
2: Muitos?
3: De motocicleta na cidade de Pinoargá. Eu falo aqui, o pessoal não tá prestando atenção, não tá prestando atenção. Tem época que é só moto, tem época que é só carro de passeio, tem época que é só carro velho. Velho que eu digo é no sentido do carro de 84, 85, 80, desaparece um monte de carro dessa época. Tem época que é só caminhão. Então, gente, tome cuidado nesse instante, nesse momento, com as motocicletas. Tem gente que... Eu vou dizer, tem dia que de noite é fogo, viu?
2: Vai lá em Santos, deixa eu mandar um abraço aqui, o santista, o vereador Rogério Ramos.
3: Rogério Ramos, um abraço pra você.
2: Rogerinho, viu? Ramos, gente da melhor qualidade, que eu gosto e gosto muito do vereador Rogério Ramos, santista. Ó, sério, daí, sério, ó.
3: Olha,
2: Marisa Bueno na audiência também, viu?
3: Ah, tá na audiência?
2: A Marisa tá na
3: audiência. Ô, Marisa, ela foi, já foi na audiência, não foi? Não, já, agora tá
2: agora na audiência. Agora tá na audiência nossa lá, viu? Ah, sério, ó.
4: Perfeitamente,
2: ela, ó. Ela tá ligadinha lá, e a Marisa é nossa professora aqui, né, sério?
3: Ah, com certeza,
2: Marisa,
3: né?
2: O Marisa,
3: com certeza, voz veludo do rádio.
2: Vou tocar um pedacinho da música, que não pode tocar na live aqui, senão a live cai, viu, Marisa? Essa música aqui a Marisa gosta e gosta muito, viu, sério, ó.
3: Deixa eu ver.

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2: Olha, agora são 11 horas e 16 minutos, Acero, vamos dar início.
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2: Olha, agora são 11h18, Astério Galvão, esse caso de furto, em Astério Galvão.
3: Olha, começamos aqui com o furto de veículo. Foi até a delegacia, este homem de 46 anos, ele é morador do Triângulo. Sim. Ele precisou sair da casa dele à noite, tá? Aí quando ele retorna para sua residência, à meia-noite, 5 mais ou menos, ele voltou. Aí ele olhou o portão e o miolo de chave do portão estava estourado. Oh. Ele falou, peraí, o miolo, até ali você tem que enfiar a chave ali para abrir.
2: E ali estava estourado.
3: E o miolo da chave ali, onde abre, tava só o buraco. Tá? Eles arrebentaram o miolo de chave, adentraram a casa dele no Triângulo. Ele saiu às 21h26, aí voltou às 0 horas e 5 minutos, mais ou menos. Aí entrou quietinho, ele falou, meu Deus do céu, o que será que aconteceu? Aí ele foi entrando devagarinho, pezinho de pano assim, para não fazer barulho. Falou, será que tem alguém
2: lógico,
3: aqui?
2: Lógico, o cara tem medo, ué.
3: Aí ele olhou assim para a garagem, ele não viu a moto. A moto Yamaha 150 da Factor 2021, preta, GHG6F68, placa de pinda, não tava ali mais.
2: Mas tava onde?
3: Levaram.
2: Levaram?
3: Levaram a moto dele. Estão levando a moto de dentro da garagem, você imagine a situação. Se na rua estão levando com facilidade, agora estão levando de dentro da garagem. Pode isso, Arnaldo?
2: Não pode!
3: Não pode! Tá, eu vou começar a tirar as duas rodas da minha moto.
2: Amarrar os Zeus na moto, quero ver se leva.
3: Amarrar os Zeus na moto, porque...
2: Amarrar os Zeus lá, você vai ver se leva.
3: Vagabundos, fedidos, fedorentos, não quer trabalhar.
2: Não quer trabalhar?
3: Quer levar coisa alheia, tá? Levaram a moto do senhor aqui. E pensa que levaram sua moto?
2: Penso.
3: Não.
2: Não?
3: Entraram dentro da casa, que já tava lá mesmo, né? Entrou lá e já levou dois notebooks. Dois relógios de pulso. E o pulso.
2: Ainda pulsa. DJ Serginho.
3: Mochila da Nike. Levaram também. Aí ele foi dar uma olhadinha nas câmeras. Os caras estavam empurrando a moto, levando a moto. Viu pelas câmeras na rua onde ele mora. Tá desse jeito, Marcelo. Tá desse jeito a pilantragem. Esses lavadrazes.
2: Louco, levaram até o notebook, é sério?
3: Dois notebooks.
2: Pô, que vergonha.
3: Pelo amor de Deus, viu?
2: O Acero também não tem sossego mais, né, sério?
3: Olha, ninguém tem paz, né?
2: Pai do céu.
3: O pessoal do Memorial da Paz tá ligando pro Astério Galvão. Agora não, eu estou ao vivo. Manda por mensagem pra mim, por gentileza.
2: Manda por escrito.
3: Memorial, por escrito. Memorial da Paz, hein, meus amigos, um grande abraço pra vocês.
2: Mensagem de texto.
3: Tá o corpo lá do meu amigo Ribas, e deve estar querendo mandar alguma
2: informação
3: aqui, né?

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2: Olha, agora são 11h22, a sério, vamos dar continuidade às informações policiais?
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2: Olha, agora são 11h23, gente, atenção, em Pindamonhangaba região. 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
2: Olha, agora são 11h25, Astério, vamos dar continuidade às informações policiais. Um caso aí de... Mas antes, Astério. Vamos até Lojas Lupo falar
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3: Moacir. Direto.
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2: Olha, agora são 11h26, Astério, essa chuva arada que não para também, Astério.
3: Olha, meu cabelo tá ficando duro já, de tanto pegar chuva.
2: Olha, 9 cidades da região do Vale do Paraíba seguem em alerta por causa da chuva, gente. 9 cidades do Vale do Paraíba, Litoral Norte, começa a semana no painel de alertas do Centro Nacional de Monitoramento e Alertas de Desastres Naturais, o CEMADEM. Por causa das condições provocadas pelas chuvas, os municípios estão no mapa desde o início do final de semana e seguem até segunda-feira. Então, a alerta é para Ubatuba, São José dos Campos, Campos Jordão, bastante cidade da nossa região, porque é muita chuva, né, gente? Nas últimas 24 horas, os maiores volumes de chuva foram registrados no litoral norte, viu? Tá judiando o litoral lá.
3: Pô, mas não tem previsão de acabar essa chuva,
2: não? A previsão
3: não?
2: É de continuidade da chuva na região.
3: Ah, meu Deus do
2: As
3: céu.
2: As condições do solo já são monitoradas pelas equipes responsáveis, viu, Astério? Então, tá aí a preocupação com relação às chuvas na nossa região. Ô, Astério, manda um abraço. Me agradeceu o Santo Capelete Manfredino, que enviou o café pro Astério Galvão, hein, Astério?
3: Vamos gravar Santo, aí. Santo, faz a imagem pra gravar e mandar. Aí, porque mandar, eu preciso falar com o Santo. Santo Capelete Manfredini, muito obrigado. O pó de café chegou. Tá cheirando tanto que eu tô capaz até de fazer um cafezinho daqui a pouco ali, porque é de qualidade, viu? E a banana também. Eu gosto de banana.
2: Olha a banana.
3: Olha Capelete, um abraço pra você. Muito obrigado, viu?
2: O Santo Capelete Manfredini que mandou o café pro Astério Galvão. O Santo é o maior produtor de café do sul de Minas. Um abraço, seu Santo. Nós vamos tomar um café lá, viu, Astério?
3: Com certeza.
2: Na casa dele lá. Vou tomar um café lá na padaria. Depois vai levar na padaria e vai pagar um cafezão pra nós lá, viu, Santo? Um abraço. Alan. Astério, você lembra dessa música? Você com certeza você lembra dessa música, Astério?
3: Deixa eu ver que música é.
4: Olha a banana.
3: Uou.
4: Olha o bananeiro.
2: O Jorge Ben tem um swing bom, né, Sério?
3: Ah, sempre teve, né?
2: Top demais, né?
3: Muito.
4: Olha o

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2: Ô, Acero, manda um abraço aí, o Zé Maurício tá na audiência também lá.
3: Zé Maurício, um grande abraço pra você, viu? Ângela, olha que bolo gostoso, hein, Ângela?
2: Ô, Acero, vai ter um...
3: Faz salgado, Ângela.
2: Ângela. Salgado. Salgado não faz questão.
3: Não, bolo salgado, aquele
2: agora
3: que
2: o
3: vai
2: bolo pão doce.
3: Puma, tá? Maionese.
2: Gostava, vai... agora não gosto mais.
3: Eu não gosto mais.
2: Ô, Acero, fala aqui da comunidade Alicerce, vai ter um almoço aí no próximo dia 20, a partir das 11:30 da manhã.
3: Alicerce.
2: Viu? Mais uma refeição, um gesto de amor, mais que uma refeição, um gesto de amor, né? Porque vai ter lá um almoço lá, 25 contas, sério. Come arroz, feijão.
3: Come
2: Macarrão.
3: Frango à parmegiana.
2: Frango à parmegiana.
3: E a Anjo que vai fazer, meu sério.
2: É a Anjo que vai fazer?
3: É.
2: A Jair vai ajudar ela lá, não?
3: Jair que vai fazer o frango, a parmegiana, a Jair que manja.
2: É ela que manja?
3: Queria colocar ela e a Meire juntos.
2: A minha irmã Meire.
3: Abrir uma cozinha industrial, uma base, as duas, hein?
2: Só pra vocês terem
3: uma... As duas tocaria fácil a Vilares antigamente.
2: Com certeza, né? A Meroca, minha irmã Meire,
3: que manja trabalha, muito, né?
2: Trabalha no supermercado ali perto da rodoviária, antiga rodoviária ali.
3: Sei.
2: Ela, o que, eu ia almoçar na casa dela e o marido dela, o meu querido amigo Raimundo, meu cunhado.
3: Raimundo.
2: Ele comprava.
3: O quê?
2: E não é barato, rabada. Ele comprava já cortadinho, tudo bonitinho. Daí Meroca pegava a rabada. Jogava um tempero em cima, jogava vinagre, jogava um pouquinho de pimenta verde, jogava dentro da panela de pressão, fechava, que se dane o mundo, que ela não se chama Raimundo. E depois todo mundo comia, chupava o osso, né? Falei, não é assim, não tem que ferver, ó.
3: Tem que ferver várias vezes.
2: Pelo amor de Deus.
3: 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É só entrega, somente delivery.
2: Ah, é só delivery?
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2: Eu também.
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3: 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E não sei porquê.
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2: 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Ô, Tim Maia, essa música é maravilhosa, Sério. Pra não levar a sério. Você gostava do Tim Maia, Sério?
3: Ah, sempre gostei, né? Eu vi um show dele uma vez, né?
2: Eu queria ir, minha mãe deixava.
3: Ele ficava nervoso lá, sabe? O pessoal ficava desafinando lá. Ele achava que tava desafinando, mas não tava nada, né?
2: Ô, meu povo lindo, arranja!
3: Ô, Sério.
2: Cadê meu conhaque, meu lindo conhaque?
3: Mas cantava demais, né?
2: Sério, falar nisso, manda um abraço ao professor André da academia, o professor André.
3: Nunca mais convidou nós pra almoçar lá.
2: Mandou aqui, ó.
3: Mandou?
2: Mandou o cardápio de hoje lá.
3: Mandou?
2: Lá do 10 de julho. Lá no atiça, do 10 de julho.
3: Não atiça, André.
2: Tem lá hoje arroz, feijão, picanha assada, farofa de bacon com cenoura.
3: Picanha? Você falou picanha?
2: Aqui, tá escrito aqui, ó.
3: É verdade mesmo, ó. Picanha mesmo.
2: Arroz e o segundo, a opção 2. Arroz, feijão, frango assado, farofa, bacon e cenoura.
3: Ai, nossa, deve estar especial,
2: viu? André, essa semana vamos passar aí, eu, Acero e Galvão, a semana vamos aí.
3: André.
2: Essa semana nós vamos aí, eu, André.
3: Marvado.
2: Comida boa demais, é Acero.
3: Eu como tudo, não sobra nada.
2: Pai, como, André, você tá de parabéns, André.
3: Não sobra nem um bago.
2: Cozinheira de vocês, tá de parabéns aí, toda a equipe lá do restaurante lá. 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
3: Saborosíssima comida.
2: Espetacular, você que ainda não passou lá no André, passe lá.
4: Gosto muito.
2: Ô, Daniel, leva nós lá um dia, Daniel. Leva lá a gente lá um dia, Daniel.
3: Eu não.
2: Ah, pelo amor de
3: Deus. Daniel tá querendo levar eu e Marcelo lá no Raimundo, Edmundo.
2: Lá no Edmundo, lá
3: Edmundo, no... Edmundo, Ribeirão Grande.
2: Ribeirão Grande.
3: Você vai levar nós lá, Daniel?
0: Eu não.
2: Lá, o... Vai, vai, ele é bom aberto.
3: Ô, Daniel, mas se a gente...
2: Toca
3: se
2: no seu coração.
3: Ô, Daniel, mas se a gente for com você e a gente pagar o seu almoço, vai falar o quê?
0: Eu vou falar assim, amém.
3: Ah lá, viu? Então leva nós lá, ué. Ei, meu Deus do céu. Ô, sério, vamos seguir firme aí.
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2: Olha, agora são 11h35, vou dar continuidade às informações policiais, porque tá chegando o horário eleitoral, hein?
3: Nossa, é mesmo. Vamos apressar furto aqui. Olha, gente, furto ao lado do Banco Itaú. Eu já falei de vários furtos aí ao lado do Banco Itaú.
2: Tá aumentado demais, furto em Pinda.
3: No centro de Pindamonhangaba.
2: Meu Deus do céu.
3: 23 horas e 40 minutos. Olha o que aconteceu. O rapaz de 20 anos. Gente, o pessoal mais jovem tem que ter um pouco mais de, como dizia minha avó, desconfiômetro. Porque tá espalhado lavadrazes pra tudo quanto é lado. Ladrão em cada esquina. Aí o cara para com a moto Yamaha 125 Fazer. Olha o ano da moto, 2025, né? Então é 2026. A moto tem um ano de uso. Cinza, UG1 3H28, placa de Guará. O que aconteceu foi ontem. Aconteceu ontem. Ele pega às 23 horas e 40 minutos, estaciona a moto perto ali do Banco Itaú.
2: Que horas?
3: 23 horas e 40 minutos, quase meia-noite.
2: Mas é horário, tarde, é horário.
3: Tarde, aí, tarde pra nós, né? Porque a juventude aí, isso aí é...
2: É mesmo, porque eu falei agora há pouco, negócio de show aqui. É. Agora há pouco falei assim, não, faz o show, quer ir comer pizza 11 horas da noite? Da raiz, esse horário tá ficando bom. 11 da noite, Zé. Pelo amor de Deus, viu?
3: Aí o rapaz de 20 anos...
2: Fala com o Sidney lá, o Sidney, tá errado isso aí, o Sidney de Maricá, tá ouvindo
3: lá. Fala com ele lá. É. Deixou a moto estacionada, a Yamaha 125 Fazer, saiu e ficou 40 minutos a moto estacionada no centro da cidade.
2: Mandou a foto da moto aqui, a placa certinho, vou publicar aí, vou mandar, tá, moto bonita. Mas, você.
3: Pois é, uma Yamaha 125 Fazer, cinza, né? E esse ladrãozinho
2: tem a placa
3: safado
2: aí?
3: Tem a placa. UG.
2: É ela mesmo. GI.
3: UGI 3H. 28. Guará a placa, viu? É de Guará.
2: Meu Deus do céu.
3: Então a moto sumiu, desapareceu e... Gente, pelo amor de Deus, não vacila desse jeito, tá? Eu venho de moto, não tenho coragem de deixar minha moto na rua, em via pública, nem de dia, nem de noite. Tá? De dia eu boto no estacionamento e mesmo no estacionamento, lá... Aliás, deixa eu mandar um abraço lá pro Renato Lopes e também pra Solange. Solange Lopes também? Não é Lopes. Solange, um abraço pra você.
2: Solange
3: aí.
2: Solange Galvão.
3: Galvão. Então eu coloco o cara, mesmo estando no estacionamento, o cara, não, mas deixa a chave em cima. Não, tá, vai ficar, tô pagando, deixa ela aqui e o cadeado vai ficar lá no disco de freio, tá? Porque não, os caras leva, tá?
2: Então o som contigo leva.
3: Leva.
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2: Olha, agora são 11h38, a série de casa aí de estelionato, né,
3: Sérgio? 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
2: Olha, agora são 11h40. 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
2: Olha, agora são 11h41, a série, esse caso de estelionato, hein, Sério?
3: Olha, foi no Mombaça que aconteceu. Olha só, gente, olha só, eu falei duas motos que foram furtadas, não é verdade? Foi até o plantão policial, o rapaz de 22 anos, ele é morador do Mombaça. Ele disse que estava trabalhando no laboratório, né? Entrou de manhã e só sairia, evidentemente, às 19 horas. Foi o que aconteceu. Saiu às 19 horas, tá? Do serviço. Aí o que que ele fez? Foi em direção à motocicleta dele. Ele ia embora para casa dele descansar. Quando ele chega lá, cadê a moto? A moto sumiu, desapareceu. Ele não viu nem a cor da moto. Saiu do serviço dele, no laboratório, às 19 horas, foi lá de encontro à moto. Cadê a moto? Tá? A moto sumiu. Quando deu mais ou menos ali quase 8 da noite, 20 horas, ele falou, vou fazer um boletim de ocorrência, né? Da minha moto que foi furtada. Aí fez o boletim de ocorrência, deve ter comentado com algumas pessoas. Aí recebeu uma ligação na casa dele já. Falou, aqui é o seguinte, ó. Ô, mano, velho, seguinte, ó. Sua moto tá comigo, hein, mano? Tá comigo aí sua moto. Falou, mas, puxa, cara, minha moto, trabalhar, moto, tô pagando a moto e tal, e conversando com o cara. O cara, não quero saber, cara, tá? Faz depósito aí, ó. Faz aí depósito pra mim aí, que daí eu digo onde é que tá a moto sua, que eu larguei ela no meio do mato, vou dizer aonde que tá. Faz um depósito de 350 aí. Hein? 350?
2: Ah, 350 por quê? Né? Pra devolver a moto pra ele?
3: É, tá. Ligou pra ele, ele fez o boletim de ocorrência que furtaram a moto dele.
2: Aí liga o cara e fala, tô com sua moto aqui, mas tem que pagar pra devolver.
3: Alguém ligou pra ele e falou assim, eu sei onde é que tá sua moto e eu vou querer um pouco de dinheiro. 350, ele ficou emocionado. 350, vou pegar minha moto de volta. Aí pegou e fez. Daqui a pouco o cara de novo, muito pouco, mais 100. Aí ele, mais 100. Aí ligou de novo e falou, eu já vou dizer pra você onde é que tá a moto. Vou dizer. Põe mais 50 aí, cinquentinha. Ele, mais 50. Só nisso aí foi 500. Meu 500 conto. Aí ele ficou aguardando o cara falar onde é que tava a moto. O cara ligou de novo, falou, graças a Deus, ligou. Aí vai dizer onde é que tá a moto. Só que o cara tá pedindo mais dinheiro. Ele falou, não, peraí. Pô, aí é sacanagem.

0: a moto, que é tudo mentiraiado, e acaba fazendo o pagamento aí.
1: Falar pra você, viu, Alarco?
0: Infelizmente.
1: Cara, impressionante, cara. Impressionante.
0: Dá um recado, Sérgio.
1: Deixa eu falar rapidinho aqui do Smart 7.
0: Alô, Maria.
1: Um abraço aí pra Maria. Vou passar aí hoje, hein, Maria?
0: Vou passar hoje aí, Maria.
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2: Hoje vai ser uma festa. Vou limpar a mão,
0: você. Olha, agora são 11h46. Sério, o Diogo falando assim: o Marcelo, meu filho Luca. Completando 6 aninhos hoje, hein, Stereo?
1: Luca, parabéns, Luca.
0: Abração você, viu, Luca?
1: Tudo de bom, Luca.
0: Completando 6 aninhos hoje.
2: Você...

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2: Olha, agora são 11h47, acero, esse caso aí de roubo, parceiro.
3: Olha, gente, eu vou contar esse roubo aqui, é impressionante, impressionante. Foi a polícia, esse aqui, o bandido se deu mal. A polícia foi acionada por volta das 15 horas de ontem, lá no Araretama, para atender uma ocorrência de roubo de celular. Né? A vítima fazia o rastreamento, né, do roubo do celular e da moto também. Roubo do celular e da moto. Aí fazia o rastreamento e chamou a polícia. Né? Algumas pessoas ajudou, isso à tarde já, por volta das 3 da tarde. A polícia foi até ele. Falou, ó, o seguinte, roubaram minha moto e roubaram o meu celular à mão armada. Dois sujeitos. Um entrou na frente da moto, estava com um revólver, e levaram a minha moto. Levaram também meu celular. E vocês podem me ajudar, a polícia? Não, vamos atrás aí. Você está fazendo o quê? O rastreamento? Eu estou fazendo rastreamento. Aí a polícia, através desse rastreamento, chegou num local determinado, né? Falou, tá ali, ó. O celular tá nesse endereço aqui. Aí o Marcelo Santos viu um sujeito na janela. Que quando viu a polícia, ficou apavorado. Aí a polícia bateu palma lá, chamou, saiu a avó lá do rapaz lá. Isso, desse jeito, parece a mesma coisa que estivesse vendo. Né? Aí falou com a avó dele, falou, minha senhora, o rapaz aí que tava ali dentro ali, a gente pode entrar para conversar com ele? Pode sim! A polícia entra, entrou na casa e já viu o quê? O quê? O quê? O quê? O quê? Viu a moto. A moto que foi roubada ali, a mão armada. Caído. Subtraída, tava ali, tava o boné da vítima, tava o celular da vítima, tava ali, tá? Aí esse rapaz não teve como fugir, foi questionado aí, falou o seguinte, cara, e aí, vocês roubaram a moto, você e o outro companheiro seu? Mas quem tá com a arma é o outro. Aí o outro, cadê o outro? Não sei, deve tá passeando. Não sei não. Tomar a moto, o senhor participou. Eu tava junto, que não sei o que. Ele foi levado, o Marcelo Santos, lá pra delegacia, foi preso, levado pra delegacia, por roubo, tá? O companheiro dele lá, o parceiro dele lá, tá foragido, e a moto Honda CG 160 2019 vermelha, DSK 9150, de Lagoinha, placa Lagoinha.

0: foi resgatado pela polícia, o celular foi resgatado pela polícia, tá? E esse sujeito que foi levado preso já tem aqui um mandado de prisão, já tinha um mandato contra ele aberto por homicídio. E agora ele vai responder aí por roubo também.
1: Bom, a sério, ontem foi aniversário da nossa amiguinha Mariane. Mariane, que é sobrinha do Gabriel do Castolira, né? A Mariane completando
0: mais.
1: Parabéns, feliz aniversário! 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
2: A Sônia dizendo o seguinte: ô Marcelo, hoje é aniversário do meu filho, o Bruno também, viu?
3: Então, Bruno, parabéns.
2: Oh, parabéns, o Bruno, que Deus abençoe sua vida, muita saúde e paz no seu coração. Pastério, vamos dar continuidade.
3: Rapidinho aqui, o mundo das embalagens aí. Eu vou passar aí hoje, hein, Rudy? Um abraço pra você, o Rudy e também a Luana. 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
2: Olha, agora são 52, tem esse caso aí de homicídio culposo, né, Sérgio?
3: Isso, uma notícia muito triste, que me abalou logo cedo, né, porque é uma pessoa muito conhecida minha, né, infelizmente aconteceu isso ontem, por volta das 23 horas, o meu amigo, né, José Raul Machado Ribas, 89 anos, ontem foi à missa com a filha, né, deu um giro pela cidade e resolveram que ia comprar pizza ali no ponto da esfirra ali, comprar esfirra, aliás, né? Aí a filha ficou dentro do carro, o tempo estava meio embaçado, meio chuvoso, né? A filha ficou dentro do carro e o pai, né, o Ribinha, conhecido como Ribinha também, foi lá buscar a pizza. Quando ele sai do ponto da esfirra, ele foi atropelado por uma motocicleta, tá? Ele foi atravessar ali a rua, estava indo para o carro, foi atropelado ali pelo motociclista, uma motocicleta Honda 160 preta 2021, placa de pino. O autor, que é um homem de 29 anos, né, parou, prestou socorro, o resgate esteve no local, né, e levou aí o Ribas lá para o pronto-socorro. O Ernesto Ribas, que é meu amigo de infância, esteve no local lá no pronto-socorro, conversou com o Ribinha, bateu uma conversa com ele ali, os médicos, ele ficou animado, ó, vai se recuperar, vai ficar bem. Mas infelizmente, gente, tá? Ele teve aí fratura em várias costelas do corpo e depois se agravou e ele acabou vindo a óbito, né? Infelizmente. Então hoje, no Memorial da Paz, às 4 horas, o sepultamento do Ribas, né? E que eu vou estar lá junto com a família Ribas, os meus sentimentos.
2: Olha, 1154, criminosos inovam e passam a usar tecnologia para aplicar o golpe do falso sócio.
4: O golpe utiliza tecnologia para burlar a biometria. A fraude de identidade usa comparação facial para encontrar pessoas com características físicas parecidas com as dos próprios criminosos. É chamado de golpe do falso sósia e foi descoberto pela equipe de inteligência analítica da Serasa Experian. O método explora sistemas de reconhecimento facial para que o fraudador se passe por outra pessoa nos processos de validação de identidade, como aberturas de contas e cadastros. O criminoso utiliza ferramentas que comparam o próprio rosto com imagens disponíveis em diferentes bases. Os sistemas de comparação facial podem localizar identidades legítimas com alto grau de semelhança física. Então, o criminoso escolhe uma identidade que considere mais propensa a passar por uma validação biométrica. A novidade deste golpe é que ele não parte de dados de uma pessoa específica. A orientação da Serasa Experian é que o consumidor adote cuidados para diminuir o risco de exposição de documentos, fotografias e dados biométricos.

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2: Olha agora 11:50. Eu falso sósia. Meu Deus do céu, não tem mais que inventar, né, Sério? Agora meu até documento de tá. Deus, Jesus amado. O Sério 11:56, Sério.
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2: Parceiro, fazer um sorteio aqui do combo do MEC na manhã desta segunda-feira. Fale um horário entre 11h05 e 11h55, parceiro.
3: 11h38,
2: o combo do MEC saiu para Angelina Alves, que foi a ganhadora do combo do MEC desta manhã. Vambora, parceiro.
3: Tchau, gente. Até amanhã, se Deus assim permitir.
2: Olha, agora são 11h56. Salmo 46. Deus é o nosso refúgio e fortaleza, socorro bem presente na angústia. Portanto, não temeremos, ainda que a terra se mude, ainda que os montes se transportem para o meio dos mares. O Senhor dos Exércitos está conosco. O Deus Jacó é o nosso refúgio. O Senhor é meu pastor e nada me faltará. Se Deus é por nós, quem será contra nós? Operando Deus, quem impedirá? Que a graça, a comunhão, a virtude, as duas consolações do Espírito Santo repouse e sejam presentes em cada vida, hoje e para todo sempre. Que Deus abençoe a sua vida, que Deus abençoe a sua casa, que Deus abençoe o seu trabalho, que Deus abençoe a sua saúde, que Deus abençoe a sua saída e a sua chegada, em nome santo e poderoso de Jesus. Vambora, Sério!

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0: Boa tarde, queridos ouvintes da Rádio 107,1 FM, a Rádio da Cidade. Hoje a gente tem aí um tema importante no programa Boca a Boca, Saúde que Conecta. Vamos falar sobre extrair o dente ou fazer o canal. Como o dentista decide salvar o seu dente? Tô aqui com a Raíssa na mesa do som. E aí, Raíssa?
1: Bom dia, doutora. Tudo bom?
0: Tudo bem, gatona. Vamos começar essa tarde aqui animada, bora falando lá sobre saúde bucal?
1: Isso aí.
0: É isso aí. Para quem não sabe, a Raíssa me ajuda lá nas redes sociais da clínica. A Raíssa manda muito bem, gente. E aqui domina essa mesa de som como ninguém. Raíssa, então vamos lá. Pessoal que tá ouvindo, seja muito bem-vindo a essa mais essa edição do programa. E olha só, vocês já tiveram uma situação como essa? Já tiveram ali um dente para extrair ou fazer o canal e ficou na dúvida sobre o que fazer? 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Então, já passaram por algum problema desse gênero? Participem do programa, está assim de prêmios. Então, dá uma ligadinha aí no telefone da rádio, ok? Vamos participar, vamos estar aí mandando suas perguntas, né? Se está com uma situação parecida, passe para a gente qual a situação. Anote aí o número: 99224-5660, para participar dessa tarde e concorrer a prêmios. Tragam aí as suas dúvidas. O objetivo aqui do programa é justamente esse: a gente conversar, discutir sobre saúde bucal, inclusive sobre saúde do corpo, porque a boca é um órgão ali, né, digamos assim, a parte do corpo, ele faz parte do corpo. Então, a gente tem bastante informações aí importantes. Bora chamar Arlindo Júnior para participar aqui com a gente. Arlindo, seja muito bem-vindo aqui. Vamos conversar um pouquinho sobre esse tema muito importante, que é extrair o dente ou fazer o canal, né? Como o dentista decide salvar o seu dente? Vocês têm muito caso assim lá na Luminatus? Conta aqui um pouquinho para a gente.
2: Boa tarde, doutora Valéria. Boa tarde aos nossos ouvintes. Agradeço a oportunidade de estar aqui novamente, em nome da Luminatus, para falar um pouquinho desse tema tão importante que é a saúde bucal. Lá na Luminatus, sim, nós temos especialistas em todas as áreas, então atendemos muito caso de pessoas que vêm procurando tratamento de canal ou que vêm querendo extrair o dente por conta de um problema que pode ser resolvido com tratamento de canal.

Hoje vai estar bem bacana aqui o programa, né? Então, tem dúvida, né? Tragam aí as suas dúvidas, né? Todo mundo, como eu falei, já teve uma situação como essa, acredito eu, né? Na cavidade bucal. E levou ali para o doutor: doutor, dá para salvar o dente ou é melhor arrancar? Né? Vamos entender como essa decisão ela é tomada. Como eu falei, os mitos que cercam.

0: presenteie alguém que você ama, né? Com o kit. Então, pode participar sim, tá bom? No programa passado, trouxeram essa dúvida? Pode participar, bora participar. A gente tem aqui participantes assíduos, não é mesmo, Raíssa? Então, bora participar. Então, vamos lá para o primeiro bloco do nosso programa? Quando salva o dente e quando extrai? Então, vamos começar do começo. Dentro de cada dente existe ali um complexo, né? A polpa, que é o coração do dente, como o nervo e vasos sanguíneos. Quando essa polpa ela é atingida pela doença, a cárie, e essa doença é profunda, essa cárie é profunda, uma infecção ou um trauma leva o dente à dor. Aí incha e pode dar aquela dor latejante que não deixa a pessoa dormir. Alguém já passou por isso? Eu já passei por isso, mas em uma outra situação. Eu tive um siso. Você acredita, Júnior, que ele resolveu nascer no dia 31 de dezembro?
1: Ah, é muito comum. No final do ano a gente ter situações de emergência. É muito comum.
0: Então, e inclusive parece que a Luminatus trabalha, né? Ela não para, né? É full time, né? Tem trabalho o tempo todo, né?
1: Trabalhamos muito, inclusive, entre Natal e Ano Novo. Nós respeitamos só os feriados, mas nos outros dias nós temos atendimento normalmente.
0: Então, olha só, e o meu aconteceu isso. No dia 31 de janeiro, pessoal, começou a doer. E na época eu ainda não era dentista, eu era protesista. Antes de ser dentista, eu trabalhei para 37 dentistas na minha cidade, um laboratório de prótese. E trabalhava pesado ali. E vendo ali muitos serviços, comecei a pegar gosto, resolvi voltar para a sala de aula e estudar mais um pouquinho. Mas eu tive uma dor de dente que era de enlouquecer. Sinceramente, a minha vontade era de dar a minha boca para o primeiro que passasse, tivesse coragem de arrancar, eu deixaria, porque a dor era imensa, imensa. Eu tive até o famoso trismo, que é a dificuldade de abrir a boca. Como eu fui arrumar alguém para extrair meu dente, lá o siso, só no dia 5, eu passei ali 5 dias, né? Quase 6, com muita dor. E inchou muito o rosto, aí eu tive trismo e tive dificuldade de abrir. Nos últimos dias eu estava tomando ali a comida no canudinho. Tinha que minha mãe bater e tomar a comida no canudinho. Como eu falei, na época eu não era dentista ainda e o siso estava mal posicionado, estava com dificuldade de romper e eu tive muita dor. Mas quem já teve dor por cárie, né? Essa dor aí latejante, porque, né, levou a infecção do dente e esse dente começou a doer demais, já sentiu essa dor aí que incomoda demais, né? Então, quando é canal, faz o tratamento endodôntico e essa dor é erradicada. O que que ocorre, né? A infecção que está na polpa, né, ela é retirada, né? E a raiz ainda tem ali uma estrutura suficiente para se manter o dente ali na cavidade bucal. Daí passa pela restauração, né? Aquela lesão de cárie foi retirada, é feito o tratamento de canal e o dente é reconstruído ali com uma resina. Porque o osso ao redor do dente, né, ainda está em boas condições, não há fratura significativa que compromete essa raiz, então para que tirar esse dente? A gente tem que manter o que Deus deu, gente. É o melhor caminho. A extração ela só é indicada quando o caso é outro. Mas quando dá ali para você retirar a infecção dessa polpa, né? Manter essa raiz, as estruturas ali em volta, né? O osso tá bom. O indicado é manter esse dente. Quando a estrutura perdida pela cárie é muito gigantesca e fica pouquinho o dente ali para ser restaurado, digamos assim, 70% vai ser resina. Aí tem que lançar a mão de outras coisas, que é um pino. Aí sobre esse pino...

0: menino faz uma coroa, né? Uma coroa protética, mas ainda assim você mantém aquela raiz do dente ali, segurando, né, a coroa desse dente, mesmo que essa coroa venha a ser artificial. Mas veja só, se as estruturas de suporte dessa raiz tá em dia, não retire. Não retirar é o melhor caminho. Então, nesses casos, o dentista, como eu falei, remove a polpa, limpa, sela ali os canais internos da raiz, né, com um produto ali que chama gutta-percha, digamos que como se fosse uma borracha, e o dente continua no lugar, cumprindo a sua função por muitos e muitos anos. Uma coisa que é super importante, porque muita gente às vezes fala assim: doutora, mas olha só, eu fiz tratamento de canal, só sabe que o dente quebrou? Ele pode ter quebrado sim esse dente, porque você foi lá, teve a dor, fez tratamento de canal, fez a restauração, e quanto tempo depois você voltou? Se você faz a manutenção certinha, veja, o dentista observa as alterações presentes. Por isso que é importante a gente estar indo no dentista de 6 em 6 meses. Como eu já falei aqui nesse programa, quando a gente tem uma disbiose de boca, uma alteração de bactérias ruins, né, Júlio? Aumento de bactéria ruim, né? E uma diminuição da bactéria boa. O que que acontece? A gente tem ali, eu vou usar esse termo para ficar mais fácil para vocês, mas como se fosse um amolecimento dessa resina. Aí essa resina, na verdade, a matriz dela que é atacada, chama BGMA da resina. Pode ser a melhor resina que for. Essa matriz, ela é atacada, e o que traz ali a dureza e a resistência da resina, né, ele vai se soltando, né, e deixa ali frágil, vem a ter a fratura. Se tem a fratura, tem infiltração. Se tem a infiltração, às vezes com uma carga mastigatória mais forte, vem a fraturar esse dente de uma forma irreversível. Ok? Então, por isso que uma vez faz o canal, uma vez fez qualquer tipo de tratamento odontológico, é importante estar indo de 6 em 6 meses. E não só para ver os dentes, né, Júnior? Lá na Luminato vocês olham também o tecido, né, a estrutura ali da boca. Né? Vocês fazem um trabalho diferenciado lá, né?
1: É, nós dizemos que a odontologia vai muito além dos dentes. Então a nossa avaliação é bastante completa. Além dos dentes, nós olhamos toda a mucosa da boca, a gengiva, os tecidos da bochecha, da garganta, né? Porque a saúde bucal vai muito além dos dentes,
0: Muito bem, é isso
1: né?
0: mesmo.
1: E a gente tem um foco muito grande na prevenção. Então nós recebemos lá muitos pacientes. Tem medo de fazer tratamento de canal, porque em algum momento alguém disse que tratamento de canal dói muito e a pessoa morre de medo de fazer tratamento de canal, quer evitar fazer tratamento de canal, e quando chega lá diz: não, eu prefiro retirar o dente, extrair o dente, do que fazer o tratamento de canal. E nós sempre procuramos mostrar para a pessoa que essa não é a melhor solução. De fato, extrair o dente é a última solução. Às vezes é necessário, mas a gente só deve extrair o dente quando realmente não há outra alternativa melhor de tratamento do problema de saúde bucal que a pessoa tem. É, então, gente, esqueçam essa ideia de que canal dói. Tratamento de canal, tratamento endodôntico, ele não dói, ele é feito absolutamente sem dor nenhuma e ele vai restaurar a saúde da sua boca, vai eliminar o foco de infecção, né, que ensejou, que gerou o tratamento do canal, e vai te trazer mais saúde e vai preservar aquele seu dente na boca, que é a melhor estrutura que você pode ter na boca naturalmente.
0: E uma coisa importante, muito importante aí, como o Júnior falou, é o tratamento de canal, ele é indicado, e hoje a tecnologia está tão avançada que Não se faz mais com aquelas limas, né, que o pessoal chama de agulhinha, né? Várias sessões com aquelas agulhinhas na boca. Não, não, muitas vezes uma única sessão resolve todo o problema, né? Uma única, porque hoje o tratamento de canal é automatizado, não é verdade?
1: Exatamente. Nós trabalhamos com alta tecnologia na Luminatus, trabalhamos com as técnicas mais modernas, técnicas que nos permitem hoje, em muitos dos casos, não em todos, mas em muitos dos casos, tratar fazer o tratamento de canal, fazer o tratamento endodôntico, em uma única sessão, em uma única visita ao dentista, o paciente consegue ter ali o seu tratamento finalizado. Em outros casos, isso ocorre em duas visitas, em duas sessões, mas raramente, somente em casos muito complexos e excepcionais, é que os casos ultrapassam duas sessões. O tratamento de canal é totalmente indolor, né? Nós
0: É feito
1: utilizamos.
0: num campo estéreo, né? É importante colocar um lençol de borracha isolando o dente para que a saliva não entre no local.
1: Nós tomamos todos os cuidados, porque é um tratamento de uma infecção, né? Então tomamos todos os cuidados, nós temos uma preocupação muito grande com a biossegurança, com a preocupação com as infecções, com as contaminações cruzadas, e usamos as técnicas mais modernas hoje para fazer o tratamento de canal de indolor, sem dor, fazer o tratamento de canal o mais rápido possível, com
0: Sim.
1: menor número de idas ao dentista.
0: Sim.
1: E também nós temos um outro diferencial. O paciente que faz o tratamento endodôntico conosco, ele é acompanhado gratuitamente por 3 anos.
0: Sim.
1: Então, durante 3 anos, ele retorna à clínica sem pagar nada, para que nós possamos fazer o monitoramento radiográfico desse tratamento de canal. Então, nós fazemos radiografias e avaliamos como está a situação daquele dente nos próximos 3 anos, para realmente o paciente ter total segurança de que a desinfecção foi feita, de que nenhuma bactéria está retornando, está causando
0: Não teve
1: infecção,
0: resistência, né, da
1: não houve
0: bactéria.
1: resistência da bactéria. E um outro detalhe, na Luminatus nós utilizamos a tecnologia da luz laser para tratar o canal.
0: Sim.
1: Então, o que dá ainda uma maior eficiência, né, na eliminação das bactérias que causam a infecção do canal. Então, as pessoas podem contar com um tratamento de ponta, um tratamento sem dor e um tratamento muito rápido.
0: É isso aí, é isso aí. Muito importante, pontos muito importantes aí, porque como o Júnior falou, pessoal, é um meio ali micro, então que o dentista ele faz todo o trabalho no tato. Então ele precisa acompanhar esse caso clínico. Ele precisa acompanhar. Inclusive teve uma moça que ela fazia parte lá do programa do Gugu Liberato no SBT, aí para os mais antigos, acho que lembro até, chama Renata Banharas, para vocês colocar nas redes sociais, um problema de canal que ela teve, um canal não monitorado, levou um problema seríssimo para a saúde dela, seríssimo. Então, você fez tratamento de canal, precisa monitorar. Não é porque fez, acabou a dor, tchau. Não, precisa vigiar como é que tá lá. E como que vigia? Fazendo exames de imagem, né? Porque tem a radiografia inicial que fica arquivada. E tinha ali na ponta da raiz uma bola escura, que era o ponto de infecção. Trabalhou nesse canal. Nessa bola escura, com o passar ali de 1 ano, por exemplo, ela tem que começar a ficar mais clara, porque teoricamente tirou toda a infecção. Porém, muitas pessoas o que fazem durante a vida? As pessoas durante a vida, ela acaba não tomando medicação de maneira correta e acaba obtendo ali uma resistência, veja só, de micro-organismo. né? E tem uma outra questão, a gente está falando de um dente que são assim, tubos dentinários sobrepostos um sobre o outro, e são assim, como eu falei, microsistemas. Para a gente limpar esse microsistema, a gente tem que fazer um turbilhão com produtos químicos internos para a gente conseguir uma higienização. Então, tem uma série de fatores. Então, quanto mais trabalhado, né, a irrigação dentro desse canal, desse microsistema, mais limpeza confere para aquela região e você consegue ter mais sucesso do tratamento. Mas tem essa questão aí, digamos assim, que é do organismo da pessoa, se a pessoa ali, cargas d'água, toda vez ficou, acabou ficando doente, não levou a sério, né, as prescrições médicas e teve ali né, fez um autocuidado ali. Não, o médico pediu para tomar 7 dias de antibiótico, tomou 3 e parou, né? Gente, isso causa uma resistência microbiana e daí eu vou falar uma coisa para vocês. Precisa realmente ter a vigília. Precisa ter vigília. Não quer dizer que o profissional que fez mal feito. Veja, o seu organismo não estava colaborando, ok? Então é isso. Por isso, fazendo a parte bem feita, ainda assim tem que vigiar, ainda tem que acompanhar, ok? E quando que a extração é o caminho? Quando a fratura é muito extensa, né, que compromete a raiz, perda óssea severa ao redor do dente, aquele dente, sabe, pessoal que está com mobilidade, está com bastante mobilidade, aí não tem como você manter esse dente, porque você vai gastar um dinheiro ali, né, que esse dente já está por um triz, né? Então tem que avaliar isso, né? Dente sem suporte para manter ali um pino, uma coroa. Fratura extensa, aí estão sem condições, né? E reabsorção radicular é importante. O que é reabsorção radicular? Vou explicar para vocês. Quando o dente é um dente de leite, né? Os outros acham que dente de leite não tem raiz, mas tem, viu, pessoal? Quando está a formação do dente permanente, o que que acontece? Acontece a risólise, né? Ele começa a ter uma crescimento do dente permanente e vai ali tendo uma reabsorção da raiz do dente de leite. E quando se tem também ali um canal, por exemplo, maltratado, né? Por algum motivo teve um problema ali no desenvolvimento do tratamento. O dentista teve um canal que muito estreito, ele não conseguiu ali limpar ele em toda a sua extensão. Aí ficou ainda micro-organismo, e aquele micro-organismo causa uma reação ali no dente que leva a essa reabsorção da raiz. Aí quando tem reabsorção, também não dá para manter. E muitas vezes a reabsorção não dá para ver também na radiografia comum. Tem que daí lançar a mão de uma tomografia para dar uma olhada nesses casos, ok? Bem, agora vamos entrar no segundo momento aqui, que é derrubando mitos. Vamos direto ao mito que muita gente ouve no consultório. Fazer canal dói muito mais do que arrancar dente? E aí? Diz aí pra gente, Júnior. Dói muito?
1: Não dói absolutamente nada.
0: É isso aí.
1: Tratamento de canal hoje em dia, quando é bem feito, quando são utilizadas as técnicas mais modernas, como nós utilizamos na Luminatis, não há dor nenhuma.
0: É isso aí. Na real, hoje em dia, como ele falou, uma boa anestesia, né? Tratamento de canal é muito, muito tranquilo. É tão tranquilo quanto uma restauração comum, né? A dor que a pessoa sente antes do tratamento é a infecção. Então, a infecção do próprio canal. Uma vez o dentista abriu ali, resolveu, eliminou a dor, tá ok? Dente com canal dura pouco tempo? Então, isso daí eu mesma vou responder. Um dente tratado corretamente dura toda uma vida. E não é só tratar bem esse canal, é checar a oclusão, né, que é a mordida ali desse paciente após tratar do canal. Como que ficou a coroa ali, a restauração feita? Será que ficou na altura adequada? Né? Coloca o paciente sentado na cadeira, dá uma checada ali na mordida dele. Será que ficou ok? Ficou tudo ok? Se a mordida ficou ok, se esse paciente não tem aquele bruxismo e o apertamento dental, isso também tem que ser detectado. Porque eu costumo dizer que assim, ó, o sangue, a maior parte do sangue é água, né, Júlio?
1: Sim.
0: É água. E, como eu falei, a polpa estava na parte interna desse dente, fazendo o quê? Hidratando esse dente. Se eu tiro a polpa, se eu tiro os vasos sanguíneos, né? Se eu tiro ali tudo interno que estava hidratando esse dente de dentro para fora, e eu coloco lá dentro uma borracha no local onde ficava isso tudo, veja só, eu não tenho mais aquela hidratação de dentro para fora. E se o paciente tem apertamento, se o paciente tem bruxismo, né? Aí sim, não checou a mordida. Esse paciente fez o tratamento canal, não voltou mais nesse dentista para fazer controle, ou qualquer outro dentista que for. Uma vez que vocês fizeram canal, pessoal, mudou de cidade, está em outra cidade, não deu os 3 anos, vai no dentista e fala, olha, é o seguinte, eu fiz tratamento de canal aqui, ó, só tem 1 ano, e uma vez eu vi na rádio que é importante a gente acompanhar esse tratamento de canal pelo menos por 3 anos. Eu queria fazer uma radiografia para ver como é que está, se tem... Mas está tudo bem com essa raiz desse dente, está tudo ok. Então, de novo, dura a vida toda. Né? O que compromete a durabilidade não é o tratamento de canal, né? Mas a falta de acompanhamento depois. Principalmente isso, tá bem, pessoal? Principalmente isso. Um terceiro mito também muito comum... É sempre melhor arrancar ou colocar um implante? Essa é uma pergunta muito comum. Nenhum implante, vejam só, nenhum implante substitui 100% a função e a sensibilidade de um dente natural. A função pode até ser bem desenvolvido, bem trabalhado, ainda mais com a tecnologia de hoje, a função sim, mas a sensibilidade não. Porque é algo ali, veja só, é algo que foi colocado no osso. Não tem mais os vasos, os nervos ali que trazia a sensibilidade ali para o dente, né? Então, o implante é sim uma ótima solução quando o dente realmente não tem mais jeito. É a última bala do revólver. Aí, gente, aí sim, seja bem-vindo esse implante, mas ao contrário disso, manter a prevenção é o melhor caminho, manter os dentes na cavidade bucal é melhor caminho. Nada é melhor, né, que ter os próprios dentes, não é verdade? Então, fica essa dica que também é uma dica de ouro. Vamos dar uma leve paradinha, um pequeno intervalo, hoje vai ser bem pequenininho, mas... Fica aí atento, se tiver alguma dúvida, manda a dúvida pra gente. E pós o intervalo, vai ter aí, olha só, a gente vai ter aí o kit, né? O kit de saúde bucal, vai ter o sorteio, né, Júnior? Então, o telefone, você quer falar pra gente, Júnior? O telefone pro pessoal participar?
1: Então, participem, mandando as suas dúvidas, seus comentários para o 12 99224-5660.
0: Fiquem ligadinhos, já volto já. É apenas uma paradinha.
2: É inevitável.

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1: Olá, pessoal! Olá, ouvintes da 107,1 FM. Estamos aqui com o programa Boca a Boca, Saúde que Conecta. E hoje a gente está falando de um tema muito comum no dia a dia do consultório. Extrair o dente ou fazer o canal? Como o dentista decide salvar o seu dente? Então, a gente já abordou vários assuntos e agora, nesse terceiro bloco, a gente vai falar o que acontece se você extrair e não repor o dente no lugar. Muita gente pensa que depois de extrair, resolve o problema. Mas, na verdade, não é isso. Você pode arrumar um outro problema. Fica um espaço vazio na boca que traz consequências que aparecem apenas com o tempo. O que que ocorre então, doutora? Ocorre ali a perda óssea progressiva na região aonde teve a extração, porque o osso ele precisa de uma função de mastigação para se manter. Se você tirou e não colocou, aquele osso vai dando tchau ao longo dos anos. Os dentes vizinhos, com isso, se inclinam para dentro ali do espaço vazio, desalinhando o resto da arcada, desalinhando totalmente o seu sorriso. Há também, sabe o que? A mudança da sua mordida, que pode sobrecarregar os outros dentes e até a articulação da sua mandíbula e da sua maxila. Começar ali até desenvolver uma dor de cabeça, uma dor cervical que você não tinha. Alterações na fala, dependendo de qual dente foi perdido e também da sua posição. Também um maior acúmulo, né, de placa bacteriana e também aumenta também significativamente o risco de cárie. Você aí que tem uma IA no seu telefone ou Google, pode colocar aí que tudo isso que eu estou falando é verdade. Ocorre e ocorre de fato. Isso ocorre tanto nos dentes vizinhos, porque o espaço vazio dificulta ali a higienização. Normalmente a cabeça da escova ela é mais quadradona e o espaço que ficou vazio é do tamanho de um dente. E aí, vai entrar a escova ali para higienizar? Então, existe escova no mercado para higienizar essas regiões. O nome da escova é Unitufo. Quem está ligadinho pode comprar essa escova porque ajuda a entrar nessa região ali para tirar a placa bacteriana que está ali parada. Porque a escova comum não vai conseguir alcançar, vai passar reto. É isso aí. Então, veja só. E traz também ali problemas de articulação temporomandibular, a famosa ATM, consequências com a mordida, né, ao longo prazo, como eu falei, dá até problema na cervical. Vocês sabiam disso? Problema na articulação, dá problema até na cervical? É isso aí, você fica gastando dinheiro com ortopedista, com remédio caro, e o problema está relacionado à sua mordida. Olha só que sério.
2: O bucal pode dar dor no pescoço, então?
1: Sim.
2: É a região cervical, a região do pescoço.
1: Na região do pescoço, na região cervical. Na região do pescoço, olha que interessante. Né? Bem nessa região aqui do pescoço. Quem está ao vivo aqui ouvindo a gente pelo Facebook, né? Que é bem nessa região. Olha só que importante, né? Que é ter os dentes na cavidade bucal. Não é porque tirou, acabou o problema. Nada, você pode arrumar uma série de problemas se você não reabilitar a região. E o impacto estético, né, gente? Porque tirou o dente, começa a abrir os outros dentes, começa a movimentar. Tem o impacto estético mexe muito, né, com as pessoas de forma geral, né? Principalmente com nós mulheres, não? Então a gente precisa de cuidar disso. E então isso tudo é muito importante, né? Saber disso, né? Saber quando a extração é mesmo necessária. E o dentista já planejar o que vem depois. Se tem que extrair o dente, então, bora lá. Com quanto tempo depois vão poder colocar um dente no local? Se não tiver infecção ali no local da retirada, pode até implantar no mesmo dia. Retirou, já implanta. Mas tiver uma infecção, vai ter que aguardar ali o osso se restabelecer. Um tempo em média ali de 3 a 4 meses, para a gente ver se já está a região apta para receber um implante. Mas é um curto espaço de tempo, tá bem? A gente precisa colocar algo ali no local onde foi retirado o dente. É muito importante. Lembrando que se você demora para fazer muito isso, você perde o osso. E antes o que era só para fazer um implante, depois vai ter que fazer uma enxertia, vai ter que fazer um enxerto ósseo. Quando faz o enxerto ósseo, vocês pensam que daí é rapidinho? Não. Aí tem que aguardar 8 meses para só depois poder pensar em fazer um implante ali no local. Né? Tá vendo só quanta coisa? Então, gente, olha só. Por isso que saúde bucal tem que ser levado a sério, tá bem? Estou aqui com a Marilena. A Marilena sempre participa aqui do programa. Lindona, obrigado pela sua participação. Você é ótima. Ela está falando aqui. Extração não. Fazer canal não dói. Às vezes o que cansa, né, é ficar um pouco deitado. Ficar deitado ali é a única coisa que cansa. Mas fora isso, ainda mais nós, né, Maria Helena, que trabalha pra caramba, corre pra lá, corre pra cá, ficar um tempo deitado ali no, né, no meio do dia, a gente fica a cabeça pensando, puxa, tem tanta coisa pra fazer, mas é só aquele período também, né, Mar? Depois já resolve, não tem mais dor alguma, como ela falou, sem dor. O Márcio tá participando aqui, ele tem uma pergunta pra fazer. O implante, eu consigo comer maçã, carne, vou ter uma mastigação boa? O Márcio Rezende, ele está aqui participando. Sim, Márcio, com certeza. O objetivo do implante é justamente esse, né? Reabilitar a sua mordida e deixar você fazer ali tudo que você tem vontade, né? Comer tudo que você tem vontade, né? Mastigar ali uma maçã, né? Um torresminho, né? Tem que realmente poder ter a liberdade, né, Júnior? Afinal de contas, investiu, né, para isso, né?
2: Sem dúvida. Com
1: pra
2: o implante,
1: voltar
2: a pessoa...
1: voltar a ter o prazer, né, de mastigar.
2: Com o implante, a pessoa pode voltar a comer tudo que ela pode comer com os dentes naturais. É, que tem coisas que as pessoas, às vezes, mordem...
1: Verdade.
2: E que não poderiam morder nem com dente natural, né? Quer abrir garrafa com dente.
1: Não, de jeito nenhum, gente.
2: Abrir embalagem com dente, enfim. Mas com o implante, hoje em dia, a pessoa pode voltar a comer tudo que ela voltaria, tudo que ela comeria com seus dentes naturais. Né?
1: É isso aí.
2: É importante até essa pergunta, doutora, porque todo mundo tem os seus desafios aí financeiros. E muita gente que precisa fazer implante fica buscando o lugar mais barato, né? Mas tomem cuidado. O implante é algo que precisa ser feito com exames prévios, com tomografia. Na Luminatus, por exemplo, nós não fazemos implante sem fazer a tomografia. Tem muito paciente que chega lá, o implante deu errado porque... fez o implante só com a radiografia panorâmica.
1: Sim.
2: A radiografia panorâmica não dá condições do profissional avaliar a espessura do osso que a pessoa tem, para ela avaliar se é possível fazer implante e com qual tipo de implante.
1: Verdade.
2: Ela vai fazer o procedimento. Então, tome muito cuidado na hora de escolher o profissional e o local onde você vai fazer esse implante. Exames pré-operatórios são importantes, exame de sangue, exame de urina.
1: Tem que ser levado a sério.
2: Exame de imagem, que é a tomografia, né? Normalmente nós pedimos uma radiografia panorâmica inicial para fazer um planejamento inicial, mas a realização do implante só deve ser feita depois de ser feita a tomografia. Então, cuidado. Não escolha o menor preço, escolha o melhor preço. Aquele que é resultado da qualidade com a questão financeira, né? Aquele que associa preço bom, preço justo, mas com qualidade. Porque com saúde a gente não pode brincar, a gente não pode trabalhar com baixa qualidade.
1: É isso aí, muito bem lembrado. É isso aí. E pessoal, vamos aqui o sorteio? Bora lá? Vamos lá, vamos ver quem que vai ganhar aqui hoje o kit de higiene bucal. Vamos lá. Aí, Márcio, você tá pé quente, hein, Márcio? Falou que queria aí ganhar queria participar do sorteio. Participou e ganhou. Muito bem, parabéns. Parabéns. A equipe da Luminazzo vai entrar em contato com você e vai aí, você vai conhecer a Luminazzo Odontologia e vai ganhar o seu kit de higiene bucal, ok? 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
1: 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Olha que bacana, que mordomia, hein, pessoal? 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Pessoal, eu vou terminando por aqui. Deixo aqui um beijo para todos os ouvintes que participaram. Maria Helena, obrigado pelo carinho, minha linda. Você está sempre aqui comigo. E um beijo grande no seu coração. Márcio, pé quente, hein? Participou. E queria falar o nome de todo mundo aí que está participando, mas o tempo está curtinho, a gente já está finalizando. Semana que vem tem mais Boca a Boca, Saúde que Conecta. Obrigado, Arlindo, por estar aqui comigo mais uma vez.
2: Eu é que agradeço, doutora, a oportunidade de discutir esse assunto tão importante e falar um pouquinho da Luminazzo Odontologia, a clínica mais completa de odontologia do Vale do Paraíba.
1: E Raíssa, obrigada também por estar conduzindo aí a mesa de som. Tá bem, minha linda? Então tá bom, um beijo bem grande, pessoal. Fiquem com Deus e até semana que vem, 12h20, aqui, Boca a Boca, Saúde que Conecta.
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7: 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E você sabe qual que é a distância ideal entre a mesa de centro e o sofá? 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
13: 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Não tem jeito, meu compadre. Vambora. Ela vacilou comigo, nós estamos aí, né? Tudo certo.

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1: E aí, Brasil! O Brasil tá no carinho da audiência. Como é que foi o final de semana? Segundamos com S de só por Deus? Fala comigo. É, não é fácil não, né?
2: Epa!
1: Segundo, turma, vamos aí, boa semana. Se Deus quiser, vai ser uma semana maravilhosa. Aqui é Rodrigo Campos, dentro do seu radinho. Tá no ar o Top Tunes, hoje vai ter Billie Eilish, hein? Vou tocar Grupo Revelação.
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1: Vai ter Olivia Dean, turma. Você gostou?
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1: Começar, Kleber e Cauã.

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1: Tchau.

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Grupo Revelação, gente! Deixa largar! Olha, a Flávia Correia, a nova namorada do Giovanni, da dupla Jean Giovanni, passou por um procedimento estético essa semana e teve todo o apoio do cantor, né? A polêmica é que a ex-esposa do cantor, Ana Carolina Moraes, disse que estaria disposta a voltar com o cantor, mesmo ele tendo pedido o divórcio, ignorando completamente a opinião da ex-esposa, o que causou o maior bafafá entre os fãs do Giovanni. Mas que confusão!

0: Time Eid. Segura aí, turma, secundamos, hein? Segura que eu já volto com Vagabundo. Gustavo Lima e Luiz Fonsi vai tocar, segura aí. 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

menos é mais e Pablo! Opa! Saudade inconveniente, hein? Gente, Paula Fernandes causou ao dizer que não revela seu voto. E eu vou te falar, hein? Voto é secreto, hein? Isso deixou os fãs confusos. Paula disse que o seu voto não é da conta de ninguém e ela revelou que é apartidária. Ou seja, não apoia nenhum partido. O que ela apoia mesmo é a música. É isso aí!

0: Jonas Brothers, No Time to Talk. Fechou o Top Tunes dessa segundona braba, meu filho. Segura na mão de Deus e vai. Eu sou Rodrigo Campos, tô indo nessa. Eu volto amanhã, terça-feira, e te espero. Beijo.
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4: Amiga, depois da sua refeição, que tal um docinho gostoso e fácil de preparar? Hoje eu vou compartilhar com você pavê de limão na taça. Vamos precisar de uma lata de leite condensado, duas caixas de creme de leite, uma lata de suco de limão, e você pode usar a lata de leite condensado vazia para medir, duas xícaras de chá de chantilly, um pacote de biscoito maisena, uma xícara de chá de leite e raspas de limão para decorar. No seu liquidificador, bata o leite condensado, o creme de leite e o suco de limão por pelo menos 5 minutos ou até homogenizar. Em taças individuais, intercale camadas de creme e de biscoitos umedecidos no leite, terminando em creme. Por fim, cubra com chantilly, decore com raspas de limão, leve à geladeira e depois é só se deliciar. Enjoy!
5: Que delícia!
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20: E depois de estudar quase tudo sobre qualidade de vida e combinar tratamentos contra o envelhecimento, o Dr. Fred Vanini, cardiologista e médico holístico de bem-estar, desenvolveu um programa de saúde que desacelera e até reverte o processo de envelhecimento em até 20 anos. Fizemos um resumo do seu livro, Diminua Sua Idade, com os 3 melhores alimentos para a sua longevidade. Então, anote! A maçã contém quercicina, um flavonoide com propriedades anti-inflamatórias que reduz o risco de doenças cardíacas e protege o seu cérebro. O abacate, a fruta que leva a fama de ser gordurosa e não deixa de ser mentira, possui uma gordura boa para o coração e para a memória, além de ser rica em fibras, vitamina E, ácido fólico e potássio. E por último, temos o alho. O alimento pode até te deixar com um hálito ruim, mas nada que uma boa escovação nos dentes não resolva. Ele combate vários tipos de câncer: mama, cólon, pele, próstata e estômago. Por isso, não deixe faltar esses alimentos no seu cardápio. Esse foi o Bem Viver no seu rádio. E eu, Ana Paula Barros, volto logo. Mas antes, vou comer uma maçã. Até a próxima.
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19: E agora eu faço questão de chegar com você, segundona. Eu sou o Luciano Leão, que bom falar com você, viu? Vamos juntos, a partir de agora tem a hora do peão. É a hora que você vai pular, é a hora que você vai dançar com ele. Torinho, vem pra cá, Torinho, tá firme e forte aí, né? Semana começando, hein, Torinho? E a gente tem que começar já mandando boa vibração pra esse povo, Torinho. Vai mandar o que hoje? Zé Neto e Cristiano, bom?

0: me andadinha.
1: Bruno e Barreto, Texana 37. Bora botar o pé no barro agora, vamos?
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1: Oh, saudade que bate, hein? Chegando Chitãozinho e Chororó.

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0: do peão é o comecinho, gente. Ô, Torinho, você tá gostando, né? Você tá vibrando. O Torinho não para de dançar e eu vou no embalo dele. E daqui a pouquinho nós vai dançar é mais, viu, Torinho? Vai ter modo rodeio.
1: Não saia daí. Daqui a pouco a gente volta com muito mais.
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26: Simbora que eu quero continuar com você. Eu quero é mais. Eu quero Gustavo Mioto.

Thiago, turbinada! Vamos turbinar de saudade esse povo agora! Saudade boa que bate, chegando João Mineiro e Marciano.

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4: Obrigado, Senhor, por mais um dia de vida. Obrigado, Senhor, pela saúde. Obrigado, Senhor, por mais um programa na 107. Hoje é segunda-feira, 14 de setembro de 2026. Boa tarde, meus amigos, minhas amigas. Uma ótima e abençoada tarde de segunda-feira. Que Deus leve a paz, o amor, a saúde e a alegria a toda a família. Louvemos ao Senhor, porque Ele é bom. Louvemos ao Senhor, porque é bom estar com vida. Se dirigir, não beba. Se beber, não dirija. Preserve a vida, porque a vida é um dom de Deus. E lembre-se, amigo, sempre atrás de uma bola há uma criança. No pique, no carinho, na alegria do programa Zé da Boia, até às 18 horas, até às 19 horas, estaremos com vocês com muita moda bacana nessa tarde chuvosa de segunda-feira. Tá chovendo, deixa chover. 17 horas, 2 minutos em Pindamonhangaba. 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A Ana, a Mara, a Clélia, todos os nossos amigos da Padaria do Bosque, uma ótima tarde de segunda-feira. Também está com a gente a Helena, o Pedro e o Gilbertinho. A Helena, o Pedro e o Gilbertinho. Boa tarde. 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No pique, no carinho, na alegria do programa da Boa. O que o Aranha está mandando aqui para mim? Ele falou muito, 10 segundos, mas não é possível um negócio desse. O Aranha, o que está acontecendo? É a Adriana que mandou aqui, não é o Aranha, primo. O que é, Adriana? Escreve aí, você não sabe escrever, não? Mas não é possível um negócio desse. Daqui a pouco eu ouvi você, espera. Calma aí, daqui a pouco eu vou ouvir você. É a Adriana, prima. Pensei que era o Aranha, não tem nada a ver Adriana com Aranha, é quase igual, né, prima? Mas não é possível um negócio desse. Boa tarde, Zé da Boia. Cristina e Maurício do Araretama, bom final de tarde, amigo. Tá friozinho, tá gostoso, tá aconchegante. Boa tarde, Maria Vicentina, bairro Massaim. Cristina e Maurício, viu, prima? É a Cristina e Maurício lá do Araretama. Tá frio aí? E aqui tá bom, aqui tá gostoso na rádio. Boa tarde, Maria Vicentina, bairro Massaim. Boa tarde, Zé da Boia. Deus está contigo sempre. Abraço de Nils. E o Miguel Duran, também a Esther e o netinho Vitor. Um abraço pra vocês aí. Uma ótima tarde. Ô, prima, vamos começar essa bagaça aí. Lá no Bar das Pedras tá o Marquinha, a Dona Sara, tá lá o Diniz carcando uma gelada. Vai devagar, Diniz, tá frio pra beber, viu? Beba devagar. Se dirigir, não beba. Nosso amigo Diniz, que toma uma geladinha lá no Bar das Pedras, tá lá o Marquinha, a Dona Sara, também tá lá quem, mas tá lá, prima? O João Grandão, nosso amigo João Grandão, também está lá o Roberto Mecânico, e do lado ali o seu Vardi, e também a Dona Catarina, boa tarde para vocês aí, e já começa começando, mulher.
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0: 5:12.
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3: No pique, no carinho, na alegria do programa do Zé da Boia, vamos abrir aqui, prima, quem que mandou aqui pra nós. Boa tarde, Zé. Um abraço da Rafaela do Santana, esposa do Rock. E a Catarina, um beijo grande para vocês, viu? Uma abençoada tarde, quase noite de segunda-feira. E o Birajara também está com a gente. Ô Zé da Boia, boa tarde. Olha, fui no banheiro do mercado. O que tem de morador e moradora de rua dormindo até atrapalha a subir a escada. Cadê a CGM? Ô meu compadre, aí não é problema de CGM, viu? Tem uma lei aí que não pode mexer com os meninos e meninas moradores de rua, viu? Para não falar outra coisa, a gente pode nem falar dessa turma aí. É os bandos de vagabundo mesmo. E fala morador de rua. Então, tem uma lei aí, acho que é do Careca lá, né, prima? Que não pode. A prefeitura, uns tempos atrás, acho que na administração do Israel, foi multada R$3 milhões aí, porque tirou um vagabundo com as suas coisas do local que ele estava. Aí sentaram a multa na prefeitura. Então é complicado, viu? Esses canalha aí, esses dias na esquina ali da imobiliária, qual o nome da imobiliária, prima? Do nosso amigo ali, do Rubim Vilela. Imobiliária Vilela. Era um domingo, 11 horas da manhã. Bem ali na esquina da imobiliária, tinha um colchão de casal e tinha um casal de vagabundo dormindo. 11 horas da manhã. E ninguém mexeu com eles lá. Quem vinha atravessar ali naquela esquina indo pro lado do fórum, tinha que sair na rua. Não podia passar por ali. Só para você ter uma ideia, viu, Uberajara? Então não é a prefeitura. O problema aí tá na lei. A turma só faz lei para beneficiar bandido e vagabundo nesse país. Brasil, daqui para frente, só para trás. Não tem como, não tem como. E se essa desgraça da canhota ganhar de novo, aí vai ser pior ainda. E eu, sabe de uma coisa? Eu quero que exploda tudo, que fique pior ainda, porque o povo continua votando nessa desgraça aí. Boa tarde, Zé. Manda um alô pra nós. É a Helena e o Pedro na escuta. Bom final de tarde. Grande Gilbertinho. Eu já falei dos seis agora há pouco aí, viu? Falei da Helena, do Pedro e do Gilbertinho. Tá? Ô, Gilberto, o negócio é o seguinte, meu compadre. A função de velho é cuidar de neto. No pique, no carinho, na alegria. E isso o Gilberto faz muito bem. Gilberto, um abraço pra você, viu? Uma abençoada tarde aí pra Helena. Helena! Pedro! Mas não é possível um negócio desse, Pedro. Mas que coisa! Põe a moda aí do Pedro, prima. Põe aí. Tem a Helena também. Depois nós toca pra Helena. Isso. Põe a moda do Pedro e da Helena. Já vai em seguida. Pedro, tá ouvindo aí? Põe aí o Pedro. Depois vem a Helena.

0: 5:18.
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3: O primo agora é Marilena, pra Maria, pra Helena, a netinha do Gilbertinho, prima.

Calma aí, mulher, vai devagar, deixa a bundinha da vovó, que daqui a pouco vai entrar a propaganda da emissora. Vai devagar, não tenha pressa, gorda. Você também é gozada, viu? No pique, no carinho, na alegria do programa Zé da Boia, 17 horas 23 minutos em Pindamonha Gaba. Vamos abrir o Zapa, que tem gente mandando no Zapa, viu, prima? O Denis Gabriel tá ligado com a gente, uma ótima semana pra nós. Também muita paz pra nós. É o Orlando lá da Agropete, Caminho da Roça, viu, prima? Boa tarde, eu sou o Carlos Alberto Barbosa do Meio Viver, quero participar do sorteio. Tá participando? Uma abençoada tarde, Zé da Boia. Manda um abraço pra minha mãe, Maria, meu pai, Severino, e o Jonas, a Juliana, a Daiane e todos do Mercado do Tinho. Quem mandou é a Júlia, prima. Tá mandando pra toda a família. E a mãe dela tá com ela lá, prima. Dona Maria e o pai Severino. Um beijo grande pra vocês. Uma ótima e abençoada tarde, quase noite de segunda-feira. Hoje, 14 de setembro de 2026. Uma ótima tarde pra vocês aí, viu? Na escuta, Dona Helena do Santa Luzia e o Gilson. Uma ótima tarde pra vocês aí. Ô, prima! Hoje tem 3 temperos da boia. Manda um zapa, manda um zapa. 3 temperos da boia pra você, ligado com a gente. 992-245-660. 992-245-660. Prima, eu não quero saber quem morreu, eu quero é chorar. 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Ô, prima, vamos com moda nessa bagaça aí. Alexandra Daniela está participando do sorteio também do tempero Zé da Boia lá. Aonde, prima? É na Vila São Paulo. Uma ótima tarde para você aí. Quem está aqui também, boa tarde, Zé. Gostaria de participar do sorteio. Maria Aparecida Ramos Rodrigues, Vila São Paulo. A Dona Ângela e o Sérgio Garcia. Estivemos hoje junto, o seu Sérgio Garcia. Fazia tempo que eu não havia. É um abraço para o senhor aí, seu Sérgio. Abençoada semana para nossa amiga Dona Ângela também. Prima, ô prima, olha a hora, 17h27. Ah, quem está ligado aqui com a gente, prima? Boa tarde, Zé. Estamos ligados em você. Fagner Janaína, Bruninho Delta. E o André da Beralda. É o André da Caíra, da Beralda não. O André Beralda é outro, prima. Esse é o André da Caíra. Tá mandando um abraço aí, nosso amigo Fagner, no Delta. Um abraço, obrigado pelo carinho, pela audiência. Grande Fagner, tá ligadinho aí. E lá em Lagoinha, tá a dona Gracinha e o seu Dito. E o João Ferreira, a dona Lídia, os pais da
Janaína. A toda a família, aquele abraçou, 1728. Ô, Fagner, agora eu vou tomar um gole de café, viu? Vou chupar a chupeta do capeta, mas vou largar duas modas bacanas pra você, viu, Fagner? O Fagner gosta do Liu e Léo, primeiro. Procura o Liu e Léo pro homem aí. Mas que coisa, não é possível um negócio desse. Procura lá pra ele, prima. Ah, põe a velha querência. É uma moda bacana do Liu e Léo. O Fagner gosta, viu, prima? E também vamos pôr uma outra pra ele também. Qual é a outra, prima? Ah, tem uma que eu gosto muito, é a Rainha do Paraná. Põe as duas lá pro Fagner, viu? Isso, ele tá ligado lá na gente, prima. Põe a moda pro homem, gorda. Isso, daqui a pouco nós volta. Vai devagar, não tenha pressa. Prima, eu já falei pra você, gordona. O último apressado e a última apressada tá na pedra fria lá, esperando a cova.

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4: E tem número novo mostrando a força do campo da economia do Brasil. O PIB da agropecuária cresceu 6,8% no segundo trimestre de 2026, na comparação com o mesmo período do ano passado. O resultado foi impulsionado pela boa produção nas lavouras e também pelo desempenho da pecuária. A soja deve chegar ao recorde de 175 milhões de toneladas, enquanto a produção de café também avança. Na pecuária, o abate de bovinos cresceu 3,5% no primeiro semestre. É o campo mostrando, mais uma vez, que quando a produção vai bem, o resultado aparece muito além da porteira.
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0: 5:40.
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0: 5:44.
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0: 5:48.
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2: Macai, mas não é. Mas não é possível um negócio desse, gorda. Mas que coisa! O homem, além de estragar o Brasil, quer estragar a moda do Roberto Carlos. Mas que coisa!

0: gostosa de segunda-feira. É melhor ouvir do que ser surdo. No pique, no carinho, na alegria do programa Zé da Boia. Boa tarde, Zé da Boia. Aqui é Elisete Wilson Vieira do Bombasta. Põe nosso nome no sorteio, tá colocado. E a chuva, hein? Ah, deixa chover, quem manda o homem lá em cima. É o nosso amigo Silvio, tá ligadinho. Uma ótima e abençoada segunda-feira para todos nós. Também quem mais tá aqui, prima? Boa tarde, aqui é o Wellington do Santo. Quero participar do sorteio, tá participando. Quero participar do sorteio. Jair Beraldo também tá participando. Prima, boa noite, Zé. Um abraço, aqui é o Ronaldo Gonçalves do Vila Verde. Coloca meu nome no sorteio, tá colocado aí. Silvana, tá tudo certo aí? Uma ótima tarde e noite já quase para vocês aí. Ligado no programa Zé da Boia, Banca do Gordinho. 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São 17 horas e 51 minutos em Pindamonha, Gaba. Boa tarde. Quero participar do sorteio. Denis Salum de Roseira. Denis Salum de Roseira tá ligado aí, prima. Também o cunhado João Grandão, do Bar das Pedras. Eu sei, Patrícia. É o Silvana, eu vi você aí. O Ronaldo Gonçalves, do Vila Verde, tá no sorteio. E lá no Bar das Pedras estão ligados lá o João Grandão, né? Cunhado João Grandão aí. Um abraço aí, obrigado pelo carinho, pela audiência. Roberto Mecânico também está com a gente, viu, prima? Um abraço aí para o João Grandão, para o Diniz, para a dona Sara Marquinho, o Vardia, dona Catarina, todos ali no Bar da Pedra, viu? Em frente ao Corpo de Bombeiro, Bar da Pedra. Ô, prima, no pique, no carinho, na alegria do programa do Zé da Boia.
1: Vocês não sabem como eu estou feliz hoje, pela primeira vez na história deste país, nós conseguimos colocar na Suprema Corte desse país um ministro comunista, um companheiro da qualidade do Flávio Dino. Vocês não sabem.
0: Aí, prima, ele está feliz, colocou um comunista na Primeira Corte do Brasil. Depois quer lutar para a liberdade do povo. Onde é que o comunismo dá liberdade para alguém? Fala para mim. 17 horas, 53 minutos em Pindamonhangaba. Esse é o Brasil, gente. Que daqui para frente, só para trás. Cadê aquele rapaz também lá da sorveteria que não manda o zapa? Odair, prima. Hoje eu passei lá para falar com ele. Nosso amigo Odair está ligado com a gente. Uma ótima tarde para você. Grande palmeirense. Prima, boa tarde, Zé. Estou na escuta. Coloca meu nome no sorteio. Maria Aparecida do Santo Andrade. Do Andrade, viu, prima? Maria Aparecida dos Santos do Andrade. Que Deus abençoe. Amém. E o Delícia. Boa tarde, Zé da Boia. Bom programa. Que Deus abençoe. Castiano, é o Delícia lá da BR-116 em Guaratinguetá. Tá lá a Angélica, o seu Toninho. O seu Antônio. O seu Toninho é outro, prima. Lá é o seu Antônio. Também tá a Ana, o Sérgio, né? A Ana é irmã da Jaque e o Sérgio é cunhado. Um abraço aí pros nossos amigos do bairro e cidade, né, prima? Guaratinguetá, tem lá o bairro das Pedrinhas, o pessoal ouve a gente lá também, viu? Um abraço. Oi, boa noite, quero participar do sorteio, Benedita Aparecida dos Santos Beiraldo. Meus amigos das Pedrinhas aí em Guaratinguetá, estão ouvindo a gente? Manda um zap aí, é 992-245-660, 992-245-660, eu não quero saber quem morreu, eu quero é chorar. 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

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Um abraço para todos aí, obrigado aí, nosso amigo do Rodrigues Autopeça, porque vem Laço Aberto. Ataíde e Alexandre, prima, é ele, não cantou ainda? Não, então manda, vai.

0: No pique, no carinho, na alegria do programa do Zé da Boia, olha a hora da 17h59. Prima, vamos um pouquinho aqui, daqui a pouco nós já volta com a oração.
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0: No pique, no carinho, na alegria do programa Zé da Boia, 18 horas em Pinta Monhangaba. Agora nós dar uma pausa com a moda sertaneja para que possamos receber aí as bênçãos de Deus Todo-Poderoso nesta noite gostosa de segunda-feira. Que Deus leve a paz, o amor, a saúde e alegria a toda a família. Louvemos ao Senhor porque Ele é bom. Louvemos ao Senhor porque é bom estar com vida. Se dirigir, não beba. Se beber, não dirija. Preserve a vida, porque a vida é um dom de Deus. E lembre-se, amigo, sempre atrai uma bola a uma criança. Coloca o copinho de água ao lado do rádio. Logo após a propaganda, a nossa oração da noite. Boa noite, Pita. Boa noite, Vale.
5: 6 horas em ponto.

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2: Por que o cachorro rouba o seu lugar quando você levanta, hein? É só você levantar do sofá por alguns segundos e quando volta, o cachorro tá ali, ó, exatamente no seu lugar. Pura folga? Talvez um pouquinho, mas existem outras explicações. Aquele espaço está quentinho, confortável e principalmente carregado com o seu cheiro. Como os cães usam muito o olfato para reconhecer pessoas e ambientes, ficar ali pode ser simplesmente agradável e familiar. Em outros casos, ele apenas descobriu que aquele é o melhor canto do sofá. Então, se o seu pet rouba o seu lugar todo dia, talvez não esteja numa disputa de território. Você só fez uma ótima escolha de assento.
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Vamos formar agora a grande corrente de fé, elevando o pensamento ao Supremo Criador, para que interceda com sua divina bondade em favor de todos que necessitam de alívio para os seus problemas através da oração. E agora, com o pensamento em Deus Todo-Poderoso, para que Ele receba nossas orações, oremos. Em nome dos anjos, dos santos e das almas, saudemos a Sagrada Família. Em nome do Pai,

0: este momento em que todos se ajoelham e saúdam Maria Santíssima. Ave Maria, cheia de graça, o Senhor é convosco. Bendita sois vós entre as mulheres, e bendito é o fruto do vosso ventre, Jesus.
1: Santa Maria, Mãe de Deus, rogai por nós, pecadores,

0: agora a todos aqueles que necessitam de uma graça. Rezamos neste momento a oração de São Francisco. Senhor, faça de mim um instrumento de sua paz. Onde existe o ódio,
1: que eu leve o amor.
0: Onde existe a discórdia,
1: que eu leve a união.
0: Onde existe o erro,
1: que eu leve a verdade.
0: Onde existe a dúvida,
1: que eu leve a fé.
0: Onde existe o desespero,
1: que eu leve a esperança.
0: Onde existe trevas,
1: que eu leve a luz.
0: E onde existe tristeza,
1: que eu leve a alegria.
0: Ó Virgem Maria,
1: guarda-nos puro do pecado.
0: Ó Mãe de Deus,
1: abra os nossos corações quando nossos irmãos precisarem de nós.
0: Ó Mãe da Igreja,
1: faça que vivamos unidos e assim sejamos um dos exemplos para que os outros também amem a seu filho Jesus.
0: Ó Esposa de José,
1: conserve a paz e a união em nossas famílias.
0: Glória ao Pai, ao Filho e ao Espírito Santo.
1: Amém.

Ó Senhora Aparecida, eu renovo neste momento a minha consagração. Eu vos consagro os meus trabalhos, sofrimentos e alegrias, o meu corpo, a minha alma e toda a minha vida. Eu vos consagro a minha família. Ó Senhora Aparecida, livrai-nos de todo o mal, das doenças e do pecado. Abençoai as nossas famílias, nossos doentes, nossos velhinhos e as crianças. Abençoai a Santa Igreja. Abençoai a nossa paróquia e o nosso vigário. Ó Senhora Aparecida, lembrai-vos que sois a padroeira poderosa de nossa pátria. Ó Senhora Aparecida, bendito e sagrado coração, abençoai a nossa nação e pedimos de novo, olhai o nosso povo.

Deus eterno e todo-poderoso, que tendo escolhido a água, fonte de vida e pureza, para nos dar a graça batismal, fizestes também aparecer no rio Paraíba a imagem da Virgem Imaculada. Abençoai esta água e fazei que ela nos recorde nosso batismo, para que, purificados de nossas faltas, vivamos como cristãos, membros da vossa igreja, e cheguemos um dia à vida eterna. Por Cristo nosso Senhor.

Maria Santíssima, que em vossa imagem milagrosa de Aparecida espalhais inúmeros benefícios sobre o Brasil. Eu, embora indigno de pertencer ao número dos vossos servos, mas desejando participar dos benefícios da vossa misericórdia, prostrado a vossos pés, consagro-vos o entendimento, para que sempre pense no amor que mereceis. Consagro-vos a língua, para que sempre vos louve e propague a vossa devoção. Consagro-vos o coração, para que depois de Deus vos ame sobre todas as coisas. Recebei-nos, ó Rainha incomparável, no ditoso número dos vossos servos. Acolhei-nos debaixo da vossa proteção. Socorrei-nos em nossas necessidades espirituais e temporais, e sobretudo na hora da nossa morte. Abençoai-nos, ó Mãe Celestial, e com vossa poderosa intercessão, fortalecei-nos em nossa fraqueza, a fim de que, servindo-vos fielmente nesta vida, possamos louvar-vos, amar-vos e render-vos graças no céu. Por toda a eternidade, assim seja.

0: pela intercessão de Nossa Senhora Aparecida, Rainha e Padroeira do Brasil, a bênção de Deus Onipotente, Pai, Filho e Espírito Santo, desça sobre vós e permaneça sempre. Amém.
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2: No pique, no carinho, na alegria do programa Zé da Boa, estamos abençoados para mais uma noite de segunda-feira. Que Deus leve paz, amor, saúde e alegria a toda a família. No pique, no carinho, na alegria do programa Zé da Boia, boa noite para os nossos amigos ligados, Andréia Correia e a Dona Lourdes no Santa Cecília. Boa noite, Zé, tudo bem? Tudo. Que Deus abençoe grandemente a tua noite de segunda-feira. Abraço, é a Andréia Correia e a Dona Lourdes no Santa Cecília e o Jorge no Araritama. Também ligadinho com a gente, a nossa amiga Eliane. Boa noite, Zé da Boia. Que tá, que frio, hein, Zé da Boia? Tá tudo gelado, tá frio mesmo, né, nessa noite aí que tá começando de segunda-feira. Um abraço, um beijo grande, Elaine. Obrigado pelo carinho, pela audiência no programa Zé da Boia. O Tadeu Santos e a Elza no Andrade também estão participando do sorteio. Abençoado segunda-feira, bom trabalho. Amém. Tadeu e Elza. Também boa noite, Zé da Boia. Que Deus abençoe você. Põe meu nome no sorteio. É o Marco Antônio Torquato. Obrigado aí. Um abraço para vocês aí. Ô, prima, no pique, no carinho, na alegria do programa do Zé da Boia, vamos com moda já daqui a pouco, prima. 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Ô, prima, a bola de Zé da Boia, coloca meu nome no sorteio. Adriana Aparecida de Lima do Feital tá colocado. Também, boa noite, Zé da Boia. O Marcelinho Chupadedo tá ligado lá no Castolira, tá mandando lá pra casa dele a esposa Ana Ruth, o Marcelinho, Pietro, pra Luane, pra Nora, pro Jackson, a neta Olivia. Escreve, manda um abraço pro irmão Jarbinha também e pra todo mundo que tá ouvindo. Fique com Deus. O programa é 10. Obrigado. Marcelinho Chupadedo tá ligado com a gente, viu, primo? No pique, no carinho, na alegria do programa do Zé da Boia. Quem mais tá aqui, primo? O Bruno Cirino e Alice no Maricá, ligado sempre no programa, participando do sorteio. Também boa noite, Zé da Boia. Tudo bem, tudo? Sou Sandra Cedro. Olha aqui, eu ganhei o tempero e não deu pra pegar sábado. Amanhã eu consigo pegar. Pode passar lá. Pode passar lá amanhã. Toca uma moda pra nós aí. Boa noite, meu amigo Zé da Boia. Manda um abraço pra nós aqui. Toca uma modão aí. É o Lúcio Flávio, viu, prima? O pai do Paulinho também tá ligado com a gente. O nosso amigo Cabo Oliveira e a dona Rosângela. Uma ótima e abençoada noite pra vocês aí. Também o Davi Ribeiro tá ligadinho no programa do Santa Boia, lá no Castolira, ligado na nossa programação. Olha a hora, 18h23, prima. Ah, vem moda bacana. Ah, qual é a moda que vem? Manda lá pro nosso amigo Lúcio Flávio, também pro Cabo Oliveira, pra dona Rosângela e também lá pro Paulinho, o pai do Paulinho, prima. Lourenço Lorival canta bonito pra vocês. Lar Feliz.

0: 6:26.
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6: Imagina o seguinte, você sai com o carro e depois de alguns metros, você escuta aquele barulho das portas travando sozinhas. Não, isso não é o carro tomando decisões por conta própria, não, viu? Em alguns modelos, essa função é programada para acionar as travas quando o veículo chega a uma determinada velocidade. A ideia é evitar a abertura acidental das portas e também dificultar que alguém do lado de fora consiga abri-las numa parada de trânsito, por exemplo. Mas tem um detalhe bem importante, viu? Travar a porta não substitui o cinto de segurança, nem significa que ela ficará impossível de abrir por dentro. O funcionamento varia conforme o carro. A dica do Automotors é consultar o manual para entender como o sistema do seu carro funciona e se essa configuração pode ser personalizada.
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10: 6:34.
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0: No pique, no carinho, na alegria do programa do Zé da Boia, 18h35. Manda o seu zap para 992-24-5660. 992-24-5660. Daqui a pouco nós vamos sortear 3 temperos Zé da Boia para você. 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Boa noite, meu amigo Zé da Boia, boa semana, Deus abençoe você, põe meu nome no sorteio. Irineu Ribeiro Júnior, de Taubaté, na audiência sempre, também aqui. Boa noite, Zé da Boia, põe meu nome no sorteio, Alete Lousada, bairro Jardim Roseli. Manda um abraço para a dona Geralda, tá mandado. A Ana, coloca meu nome no sorteio. Ana Ramos do Jardim Mariana. Zé, Deus abençoe sua semana. Amém. Com muitas bênçãos para nós. E também aqui é a Eunice no Goiabal, prima. Boa noite, Zé. Eunice no Goiabal tá ligadinha com a gente. Obrigado pelo carinho, pela audiência no programa do Zé da Boia. Também quem mais tá aqui, prima? O Gabriel, escreva um textinho aí, Gabriel. Daqui a pouco nós olha de novo o zap aí. Ô, lindona, essa é pra você. Tchau, Carreiro e Pardinho. Mulher bonita.

Prima, tá aí, modona bacana, tinha um carreiro pra lindona que tá ouvindo a gente. Ah, moda pra ela, prima, é mulher bonita. Olha a hora, 18h41, quem tá aqui? O Benedito Brás Rock tá participando do sorteio. Boa noite, Zé da Boia, Gabriel Neto do Mirandinha. É o Gabriel, agora ele escreveu, prima. Boa noite, Zé da Boia, Gabriel Neto do Mirandinha na área. Ótima semana para todos os ouvintes, que todos tenham uma semana abençoada. Manda um abraço para os meus amigos da Uber Pinda, um abraço para o meu vô Benê e um beijo para a Ana. E coloca meu nome no sorteio. Valeu, ótima noite, meu amigo. Gabriel Assarice, agora sim, agora eu sei que é o Gabriel Assarice. Neto do saudoso Mirandinha, um beijo grande para a família aí. Abençoada noite de segunda-feira. Sebastião Carlos Diniz, Zé da Boia, seu programa tá voando. Ei, Diniz, tá sempre no pique, no carinho, na alegria. Ah, o Luir, que chuva, deixa chover, homem. No pique, no carinho, na alegria. Boa noite, Zé, põe nós no sorteio, põe no sorteio. É o Robinho Móveis Planejado. Também a Cristiane Eugênio do Araritama. Abençoada semana para nós. Gostaria de participar do sorteio. Está participando. A Márcia e a Cristina e o Carlinho fazendo almoço na Mombaça lá para amanhã já, prima. Mas que coisa. Já faz o almoço para comer. Faz a janta para comer no almoço. Que maravilha. Um abraço para vocês aí. Obrigado pelo carinho, pela audiência. Boa noite, Zé da Boia. Põe meu nome no sorteio. Um abraço, Matias Cunha. A Eunice no Goiabal. Estão todos no pique, na alegria do programa do Zé da Boia. Feliz noite. Cada noite é um convite para agradecer. Exatamente. Manda o zap 992-245-660. Mas não é possível um negócio desse. Daqui a pouco acaba o programa. O pessoal não manda zap. Mas que chuva. É a chuva que está deixando o pessoal lerdo. Está deixando o pessoal lerdo. 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E vem aí, chamada a cobrar, Lourenço Lorival.

Tá aí, prima, tá aí, gordona, tá aí, gordona, moda bonita, a chamada a cobrar, Lourenço Lerival, no pique, no carinho, na alegria do programa do Zé da Boia. Ô, prima, simulação de segundo turno, Flávio aparece numericamente à frente de Lula, o que não acontecia desde abril na série da Quest em situações de empate técnico. Flávio tem 42 contra 40 de Lula. Tá aí, no pique, no carinho, na alegria, a pesquisa aí da Quest, viu, prima? Vamos ver se nós conseguimos achar aqui. Tem que falar, se depois a turma vem encher o saco da gente aqui, né? É, mas não tá aqui, não. É, a Quest tá no G1 aí, todo mundo pode vir lá ver também. Então, o Flávio Bolsonaro, 42, no segundo turno, contra 40 de Lula. No pique, no carinho, na alegria do programa do Zé da Boia. Mas é, eu procurei aqui, não achei nada para falar. Então tá aí no G1 da Globo aí, o que eu falei tá escrito aí no G1 da Globo, viu? Você pode procurar aí que você vai encontrar. No pique, no carinho, na alegria do programa do Zé da Boia. Boa tarde, oi Zé, coloca meu nome no sorteio, por favor. Sibeli Cristina Alves de Souza Mota, abraço, abraço. O Wilson Rodrigues Pinto do Caçolira tá no pique, no carinho, na alegria do programa do Zé da Boia, participando do sorteio também. Pode ficar tranquila, lindona, tranquilamente, viu? Um beijo pra você. Ô, prima, olha a hora, 18h48. 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Boa noite. No pique, no carinho, na alegria.

0: 6:54.
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3: Prima, calma aí, prima, 18 horas. Calma aí, prima, 18:54, agora não dá mais tempo pra mais nada. Não dá mais tempo pra mais nada, mas não é possível como para o tempo. O tempo passa rápido demais, né, gente? É, por isso que tem que viver bem, fazer o bem, amar, ser amado e preservar sempre a vida, né? Porque a nossa vida aqui é só de passagem. Estamos emprestados aqui. Daqui a pouco, tchau, perdão. Então, viva com sabedoria. Ô, prima, agora o Davi Xuxa também está com a gente. Boa noite, Zé da Boia, o Gonçalo Godoy, no Jardim Imperial. A Jair Dias Ferreira, também está aqui. Quem mais aqui? Renê Maria de Oliveira, lá no Campo Alegre. O André da Caieira, em Taubaté. Uma boa noite aí. Também pessoal da Agropet Caminho da Roça, para Janaína Fagner de Pinto e Gilberto do Táxi. Amanhã vou para Guará.

pessoal lá escuta você. Manda um abraço pro povo lá, viu? Paulo Roberto no Campo Alegre também está participando, prima. Vamos rodar essa bagaça aí para ver quem vai levar o tempero. Prima, vamos lá. Quem vai levar o primeiro tempero, o Zé da Boia, nesta noite de segunda-feira, rodando, rodando, rodando. Vamos lá, prima. O primeiro ganhador, atenção, parou, Marcelo Mariano Souza, Castolira. Marcelo Mariano Souza. Castorila, tem um minuto aí, o Castorila. Nosso amigo aí do Castolira, Marcelo Mariano de Souza, tem um minuto para mandar aí. Vamos sortear outro agora, prima. No pique, no carinho, na alegria do programa do Zé da Boia, parou. É o Denis Salum de Roseira. Denis Salum de Roseira. Estamos esperando aí. Pra mandar aí, vai buscar. Se não mandar, tchau, tchau, Pardal. Atenção, vamos ver quem é o outro que vai ganhar agora, prima. Atenção, Jair Beraldo. Atenção, Jair Beraldo. Manda o zap aí, homem. No pique, no carinho, na alegria. Se não mandar, vai pro saco já já também, viu, prima? O Marcelinho Chupa Dedo vai buscar lá. Marcelo Mariano de Souza. Pegar lá amanhã na local Laticínio, depois das 10. O Jair também vai pegar lá depois das 10 horas da manhã. Faltou um aqui, prima. É o Denis Salum. Atenção, Denis Salum. Se não mandar aí, dou-lhe uma, dou-lhe duas, dou-lhe três, dou-lhe quatro, dou-lhe cinco. No pique, no carinho, na alegria do programa do Zé da Boia. Lindona, já falo com você no pique, no carinho, na alegria do programa do Zé da Boia. Um beijo pra você, viu? Então, bom, já que não mandaram, prima, quem vai faturar o tempero do Zé da Boia? Vamos lá, prima. Atenção, Gonçalo Godoy. Atenção, Gonçalo Godoy do Jardim Imperial. Tem um minuto aí, tem menos de um minuto aí, do Gonçalo Godoy, Jardim Imperial. Se não mandar também, já vai pro saco já, prima. Gonçalo Godoy do Jardim Imperial. Atenção, Gonçalo Godoy, dou-lhe uma, dou-lhe duas e dou-lhe três. Foi pro saco também, prima, não pode esperar. Atenção, parou. Renê Maria de Oliveira. Tem um minuto aí para mandar. Renê Maria de Oliveira mandou, prima. Já mandou. Vai buscar. Passa amanhã, depois das 10 horas, na local. Então, o Marcelo Mariano, o Jair e a Renê. Pode passar amanhã na local, depois das 10 horas. Que Deus leve paz, amor, saúde e alegria a toda a família. Louvemos ao Senhor porque Ele é bom. Louvemos ao Senhor porque é bom estar com vida. Se dirigir, não beba. Se beber, não dirija. Preserve a vida, porque a vida é um dom de Deus. E lembre-se, amigo, sempre atrás de uma bola, há uma criança. Boa noite, Pinda. Boa noite, Vale!

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1: 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As notícias do governo federal que movimentaram o país no dia de hoje.
2: Olá, boa noite.
0: Boa noite para você que nos acompanha em todo o país.
2: Segunda-feira, 14 de setembro de 2026.
0: E vamos aos destaques do dia.
2: Programa de renovação de frota inclui motoristas de transporte escolar e de carga.
0: Agora é lei, medida que já atende mototaxistas, taxistas e caminhoneiros. Graziele Bezerra.
3: O programa oferece financiamentos mais acessíveis de veículos utilizados em atividades remuneradas, como transportes de passageiros e entregas.
2: SUS começa a oferecer vacina Pneumo 20 para quem tem mais de 85 anos.
0: Imunizante amplia a proteção contra bactéria, apontada como a causa mais comum de infecções respiratórias em todas as faixas etárias. Thaís Vitória.
4: Segundo o Ministério da Saúde, a estimativa é de que mais de 2 milhões e 300 mil pessoas façam parte do público-alvo em todo o país.
2: Mais segurança na hora de voar.
0: Já estão valendo regras mais rigorosas contra passageiros indisciplinados. Gabriela Noronha.
5: As medidas vão da orientação à multa e, nos casos mais sérios, à suspensão de voar.
2: E na apresentação, Luciana Vasconcelos e Nazi Brum.
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2: Financiamento de carros e motos para quem usa esses veículos como instrumento de trabalho.
0: Uma lei sancionada hoje garante a continuidade de programa de renovação de frota e inclui também veículos de transporte escolar.
3: Com a sanção da lei, o Move Brasil terá continuidade e passa a se tornar uma política permanente. O programa oferece financiamentos mais acessíveis de veículos utilizados em atividades remuneradas, como transportes de passageiros e entregas. Agora, além de mototaxistas, taxistas e caminhoneiros, motoristas de transporte escolar também vão poder renovar suas frotas, com taxas de juros mais baixas. As regras para essa categoria ainda serão regulamentadas. O ministro da Secretaria-Geral da Presidência da República, Guilherme Boulos, comentou que o programa também permite a aquisição de carros elétricos.
6: O carro elétrico é um desejo dos taxistas, dos motoristas, porque, para além do ganho ambiental, o carro elétrico tem um custo operacional muito menor do que a gasolina ou a álcool. E o Move Brasil também priorizou carros elétricos ou híbridos para que pudessem ser utilizados por essas categorias que trabalham a partir do seu carro.
3: Pelo Move Brasil é possível comprar automóveis novos, movidos a etanol, flex, elétricos ou híbridos, de até R$ 200 mil, e parcelar em até 84 vezes. No caso das motos, o prazo para pagamento é de 48 meses. Os juros do Move Brasil são de 12,6% ao ano para homens e 11,5% para mulheres. O ministro do Planejamento e Orçamento, Bruno Moretti, explica como funciona o pagamento das parcelas.
7: Na prática, é um sistema de amortização que garante que a prestação começa menor para caber no bolso da trabalhadora e do trabalhador e, ao longo do tempo, na medida em que o trabalhador aumente sua renda, aumente sua produtividade, o valor sobe, mas ele, na partida, começa menor para garantir que o trabalhador possa acessar.
3: Até agora, mais de 48 mil carros e 19 mil motos foram financiados pelo Move Brasil. Para aderir, os motoristas precisam estar cadastrados nas plataformas de transporte ou de entregas há pelo menos 6 meses e ter realizado ao menos 100 corridas nesse período. No caso dos taxistas, é preciso ainda estar com licenças e registros ativos e com regularidade fiscal. Mais informações pelo gov.br/movebrasil. Reportagem Graziele Bezerra.
2: Segurança nos aeroportos e no ar. A Agência Nacional de Aviação Civil, a ANAC, começa a aplicar novas regras para passageiros que tenham comportamentos que comprometam a proteção ou a ordem durante viagens de avião.
0: A Resolução número 800 busca estabelecer procedimentos mais claros para situações de indisciplina e reforçar a segurança durante o transporte aéreo.
2: Para nos ajudar a entender o que muda a bordo nos aeroportos, vamos conversar com a repórter Gabriela Noronha. Boa noite, Gabriela. Então, Gabriela, a resolução foi assinada hoje, foi em março, e começa a valer hoje. E o que muda na vida do passageiro e quem trabalha no aeroporto?
5: Olha, muitas mudanças agora com a resolução, viu, Luciana? Boa noite, Nazi, uma boa noite a todos que nos ouvem na Voz do Brasil. Então, vamos começar a explicar. Essa resolução número 800, ela busca estabelecer procedimentos mais claros para situações de indisciplina e reforçar a segurança durante o transporte aéreo. Além disso, essa resolução, ela vai listar uma série de comportamentos proibidos e também regulamenta o tratamento e providências necessárias a serem dispensadas ao passageiro, né? Essa medida entra em vigor a partir dessa segunda-feira e vale tanto para passageiros no interior das aeronaves em voos domésticos nacionais, quanto para conexões em voos internacionais, respeitando as legislações aplicáveis e as exceções previstas em lei. A grande novidade é que agora existe um critério muito claro, dividindo as infrações por gravidade. O passageiro que arrumar confusão leve, ou seja, como ignorar os comissários ou usar o celular na hora errada, recebe aí advertências e multas menores. Já quem fumar a bordo, por exemplo, ou ameaçar funcionários, cometer agressões ou importunação sexual, entra na faixa de faltas graves e gravíssimas. E nesses casos, ele pode até ser banido de voar.
0: Agora, Gabriela, o que a tripulação pode fazer no momento dessa confusão dentro do avião?
5: Nazi, a resolução dá total respaldo legal para que os comissários e o comandante ajam rapidamente. A companhia aérea pode agir para controlar a situação de indisciplina. E dependendo do que estiver acontecendo, a equipe pode orientar ou advertir o passageiro, realizar a contenção física temporária dessa pessoa indisciplinada, usando lacres ou algemas de contenção do próprio kit da aeronave, e também solicitar o apoio da Polícia Federal. O piloto também tem autoridade para realizar um pouso forçado no aeroporto mais próximo para expulsar o infrator. Dados divulgados pela ANAC mostram que o número de passageiros indisciplinados no Brasil aumentou quase 70% em um ano. De janeiro a setembro de 2026, já foram 800 casos. Destes, 154 foram gravíssimos. E olha, de acordo com o ministro de Portos e Aeroportos do Brasil, Tomé Franca, o objetivo da resolução aprovada em março deste ano é garantir a segurança e o bem-estar de todos os usuários e trabalhadores do transporte aéreo. Vamos ouvir.
8: Então, proteger quem viaja, a tripulação, proteger também quem trabalha em solo é o foco, né, dessa resolução, a proteção do passageiro. Então, dos tripulantes, dos trabalhadores. Então, esse é o foco da resolução. A resolução não tem um foco de punir, a resolução tem um foco de proteger, de trazer segurança para o transporte aéreo brasileiro.
2: Gabriela, como você disse mais cedo agora, em alguns casos o passageiro fica impedido de voar. Isso porque foi criada uma lista de banimento chamada no-fly list. Você pode explicar como ela vai funcionar aqui no Brasil?
5: Luciana, essa é uma das principais inovações aí da norma. A no-fly list é uma lista de restrição de voos. Então, os passageiros que cometerem infrações classificadas como gravíssimas poderão ser proibidos de voar em qualquer companhia aérea comercial do Brasil por um período aí que varia de 6 a 12 meses, vai depender da infração. E os sistemas das empresas serão interligados para bloquear a compra de passagens, o check-in e o embarque aí do CPF penalizado.
0: Agora, Gabriela, existe algum direito de defesa desse passageiro que for incluído nessa lista?
5: Sim, a aplicação do banimento temporário de voar é feita inicialmente pela própria companhia aérea onde ocorreu o incidente. No entanto, a empresa é obrigada a notificar formalmente o passageiro, garantindo a ele o direito à ampla defesa e ao contraditório dentro de um processo administrativo regulamentar. O diretor-presidente da ANAC, Thiago Feinstein, explica que a empresa deve comunicar também a infração do passageiro à agência dentro de um prazo que varia conforme a gravidade, e as infrações gravíssimas, por exemplo, precisam ser informadas imediatamente. O diretor-presidente também destaca que a resolução prevê punições para as empresas empresas que negarem essa defesa aí do passageiro. Vamos ouvir.
9: Se a companhia aérea não der o amplo direito de defesa para o passageiro, a companhia aérea também será punida pela ANAC. Haverá uma decisão de primeira instância, o passageiro pode recorrer, uma decisão de segunda instância, e a ANAC estará sempre monitorando todos esses passos e sempre também de ouvidos abertos para que os passageiros também possam nos procurar para dar segurança e amplo direito de defesa do passageiro.
2: Gabriela, em relação ao passageiro, quais são as penalidades previstas para quem passa do limite?
5: Agora vamos para a parte que pesa no bolso, né? E as multas administrativas começam aí em R$500 para infrações leves, mas podem chegar a R$17.500 em casos graves ou gravíssimos. E vale lembrar que esse valor, Luciana, é apenas a multa administrativa da RANAC. A companhia aérea ainda pode processar o passageiro na justiça comum para cobrar os custos de um pouso forçado, por exemplo. E o passageiro ainda pode responder criminalmente na Polícia Federal. E olha só, quem estiver interessado em saber mais detalhes sobre essas novas regras, a resolução está disponível na página da ABAR, no endereço pareceexagero.com.br.
0: Muito bom, obrigado Gabriela pelas informações ao vivo aqui no estúdio da Voz do Brasil.
2: O setor cultural representa cerca de 3% do produto interno bruto brasileiro, índice que representa a riqueza do país.
0: E para dar voz a todos, artistas, produtores, agentes culturais, pesquisadores e outros integrantes da área podem participar da eleição do Conselho Nacional de Política Cultural.
2: Quem conversou com a Mariana Jungmann sobre o assunto foi a secretária de Articulação Federativa e Comitês de Cultura do Ministério da Cultura, Roberta Martins. Vamos ouvir.
10: Secretária Roberta Martins, bem-vinda à Voz do Brasil, um prazer ter a senhora conosco aqui.
11: Obrigada, adoro esse programa.
10: Vamos então falar do Conselho Nacional de Política Cultural, começar falando o que é esse órgão, em que ele atua. A senhora pode dar exemplos práticos para a gente dessa atuação?
11: Todas as políticas sociais têm conselhos para acompanhar a política pública junto do Poder Executivo, do governo, como a gente fala. Então, um conselho, e no nosso caso, um Conselho Nacional de Política Cultural, o Conselho Nacional, que acompanha as políticas nacionais que são construídas pelo governo federal, junto com essa representação da sociedade civil, que juntos criam, acompanham, fiscalizam e deliberam coisas importantes. Importantes da vida da política pública de cultura no Brasil.
10: E para a gente ter essa participação da sociedade, a gente tem eleições, então inscrições estão abertas. Então, eu queria que a senhora falasse também para a gente quem é que pode participar das eleições para esse conselho, quem é que pode se inscrever tanto para ser conselheiro quanto para votar no conselho, porque isso também está aberto,
11: isso,
10: né?
11: Isso que é o mais legal. A gente conseguiu esse ano fazer um processo totalmente online e, além dele ser online, um processo simplificado. Para você ser eleitor, você se credencia para votar na área da sua atuação. Se você é do teatro, você se credencia para votar nos conselheiros do teatro. Para você votar na música, você se credencia no lugar, lá na nossa plataforma, que vai votar nos candidatos a conselheiros nacionais da música. Para isso, você, para ser eleitor, tem que comprovar um ano de atuação. Se você atua na área, no setor, você tem um portfólio, você tem um currículo, todo mundo tem um currículo.
10: Uhum. E aí quem é do setor cultural, então, sempre tem seu portfólio ali.
11: Maravilhosos, né? A produção cultural brasileira é tão intensa, então a gente tem muita gente para participar desse processo. A pessoa vai lá, comprova um ano para ser eleitor. E para ser eleito, tem que ter um pouco mais de bagagem. Então a gente está pedindo 3 anos de comprovação de atuação no setor. Esse processo tem sido super rico, porque a gente simplificou a forma das pessoas entrarem neste lugar que é pensar políticas públicas junto com o governo.
10: Muito bem. O processo eleitoral também, ele está garantindo aí diversidade, a representatividade no conselho, que é uma coisa muito importante, né? Quais são as regras, né, para essa diversidade? Por que é tão importante garantir, assim, que não tenha um grupo muito homogêneo, vamos dizer assim?
11: Porque a sociedade brasileira é isso, essa diversidade maravilhosa. Então, a gente pensou em alguns condicionantes. O primeiro deles é que a gente tivesse pessoas de de todas as regiões, do norte, do sul, do leste, do oeste. Ou seja, a gente precisa que as pessoas do Brasil inteiro estejam, não apenas das macro-regiões, mas pensar em chegar em representações dos interiores. Isso para nós é importante, então esse é o primeiro condicionante. E depois a gente pensou nos povos, os povos indígenas. A gente precisa valorizar a cultura indígena do Brasil. Ela está ligada não apenas à relação com a natureza, mas com a produção cultural, com este lugar que a gente tem tão especial. Então temos cotas para pessoas indígenas. Nós também temos cotas para pessoas negras. Parte da fonte da beleza e da diversidade cultural brasileira reside na cultura negra. Então é importante que a gente tenha pessoas que são ligadas a esses processos da produção da cultura negra também. E a gente está ousando em duas questões. Uma delas é que ter, no mínimo, uma pessoa de cada colegiado nacional, que eu já vou explicar o que é, com deficiência. Nós precisamos trazer as pessoas com deficiência para esse universo da participação política. Essas pessoas precisam ser vistas na sua integralidade. Isso é uma ousadia nossa, que vai exigir também aprendizado por parte do governo. E a segunda ousadia é ter paridade. A política precisa enxergar as mulheres como lá sentadinhas à mesa e orientando a política. Então, a paridade de mulheres no conselho, a gente está buscando e vai conquistar.
10: Agora, existe aí um edital, né, que já está disponível com todas as regras, e tem até um tutorial também para quem quiser participar como eleitor ou se candidatar, também entender melhor como fazer isso. Onde é que as pessoas podem acessar esses documentos?
11: Graças a Deus, a gente tem muitos recursos tecnológicos. A eleição é toda eletrônica e a gente tem um portal incrível chamado Vota Cultura, onde tem recursos de acessibilidade para ampla e plena, linguagem simplificada, a letrinha está grande, e a gente precisa que a pessoa esteja no GovBR, o que é um aprendizado também para o brasileiro. Todas as coisas agora oficiais, elas estão lá no GovBR, a gente precisa dominar. Então, entrou no GovBR, se inscreveu, mandou lá, fez o upload, que é subir a documentação, você já pode estar apto para votar ou para ser votado. E aí você escolhe, você pensa, está na sua hora de contribuir com o povo brasileiro, ser conselheiro junto com a gente? Pensa nisso, gente, e vem somar com a gente também.
10: Então, só para a gente concluir, vamos dar o serviço. Até quando vão as inscrições?
11: Molezinha. 22 de setembro, a gente está com as inscrições até dia 22 de setembro. E anota aí, é no portal do Vota Cultura. votacultura.cultura.gov.br. votacultura.cultura.gov.br. É molezinha, vem com a gente participar, porque quanto mais a gente participa, mais a gente democratiza esse Brasil, e é nos conselhos que a gente precisa fortalecer também para poder fazer valer a voz do povo.
10: Muito bem, nós conversamos com Roberta Martins, secretária de Articulação Federativa e Comitês de Cultura do Ministério da Cultura. Muito obrigada, Roberta, pela
11: obrigada
10: sua
11: a vocês, e vem com a gente. Vota Cultura no Conselho Nacional de Política Cultural.
0: É na despedida de uma pessoa que outras podem ser salvas.
2: A doação de órgãos no Brasil depende da autorização de familiares.
0: Por isso, este mês, Setembro Verde, é para lembrar sobre esse desejo. Converse com a sua família sobre a intenção de ser um doador.
12: No Brasil, cerca de 49 mil pessoas estão na fila aguardando a doação de um órgão para continuar vivendo. Dados do Ministério da Saúde apontam que cerca de 45 mil esperam por um rim. O publicitário Leandro Cavalcante fazia parte dessa fila. Ele esperou durante quase 2 anos fazendo hemodiálise para receber um rim. E fala da gratidão de voltar a ter uma vida normal.
13: Tudo tem continuidade, então é pensar que aquele fim daquela vida, ela pode perpetuar ou continuar em outra vida.
12: Segundo o Ministério da Saúde, o Brasil tem o maior programa público de transplante de órgão do mundo. Quase 90% dos transplantes são feitos pelo Sistema Único de Saúde, o SUS. E um único doador falecido pode salvar mais de 8 vidas e também beneficiar outras pessoas com a doação de tecidos. O nefrologista Giuseppe Gatto fala sobre quem pode ser um doador.
14: Nós temos dois tipos de doação. Nós temos doador vivo e o doador falecido. O doador vivo, que é a família até 4º grau, seja avô, tio, primo, o primo de 1º grau, né? Irmão, pai. E nós temos o doador falecido. O nosso doador falecido é aquele que teve uma morte muito específica, que é a morte encefálica, aonde o cérebro morreu, ele não funciona mais, mas todos os outros órgãos estão funcionando.
12: Leandro Cavalcante fala de um presente recebido de alguém que ele não conheceu.
13: Seja doador, a única coisa que você deixa por aqui são as coisas boas que você fez e a intensidade que você deixou as coisas para as outras pessoas.
12: No Brasil, a manifestação da vontade de doar em vida é importante, mas autorização para doação após a morte depende da família. Por isso, conversar com familiares é fundamental, como alerta o nefrologista Giuseppe Gatto.
14: A nossa legislação, ela define que quem escolhe se você vai doar ou não é a sua família, não é você. Então é muito importante que a gente manifeste à nossa família o interesse de ser doador.
12: O Dia Nacional de Doação de Órgãos, celebrado em 27 de setembro, foi criado para conscientizar a população sobre a importância de conversar com a família sobre a vontade de ser doador. Reportagem Cleide Lopes.
2: No Brasil, a cada grupo de 100 mil idosos acima de 80 anos, quase 3 mil foram internados por pneumonia só no ano passado, de acordo com dados do Ministério da Saúde.
0: Agora, idosos com 85 anos ou mais contam com uma nova proteção pelo SUS.
2: É a vacina Pneumo20, que já está disponível nos postos de saúde de todo o país.
0: O imunizante reduz risco de internações e de quadros graves nas idades mais avançadas, quando as infecções respiratórias costumam ser mais agressivas.
15: Nova vacina para idosos está disponível no Sistema Único de Saúde para pessoas com 85 anos ou mais. A vacina pneumocócica 20 valente conjugada, conhecida como Pneumo 20, protege contra a doença e formas graves, como pneumonia e meningite. Segundo o Ministério da Saúde, a estimativa é de que mais de 2 milhões e 300 mil pessoas façam parte do público-alvo em todo o país. A distribuição das doses começou neste mês de setembro. O envio das próximas doses vai considerar critérios como o número de pessoas que podem ser vacinadas, a média mensal de aplicações e os estoques disponíveis. Para receber o imunizante, é necessário apresentar documento que comprove a idade, sem necessidade de prescrição médica. A indicação da Pneumo 20 varia de acordo com o histórico de vacinação contra a doença. Para mais informações, acesse gov.br/saúde. Thaísa Vitória para a Voz do Brasil.
2: E essa agora vai para quem gosta de ler.
0: A plataforma Mac Livros mantém um acervo digital 100% gratuito, que reúne mais de 25 mil títulos organizados em 26 categorias temáticas.
2: A divisão permite explorar acervos específicos, como clássicos, juvenis, biografias e poesia.
16: Clássicos da literatura, best-sellers e lançamentos do mercado editorial. A Biblioteca Digital do Brasil, conhecida como Mac Livros, reúne um catálogo variado com mais de 25 mil títulos gratuitos. E a organização do acervo é feita para agradar diferentes perfis de leitores, como explica a diretora de apoio à gestão educacional da Secretaria de Educação Básica do MEC, Anita Stefani.
17: O Mac Livros tem mais de 25 categorias, então atende uma diversidade enorme de gostos. Você pode ter biografias, aventura, clássicos, obras infanto-juvenil, poesia, contos, enfim, tudo que você precisar está no Mac Livros.
16: Somando mais de 450 mil horas de leitura, o que equivale a 51 anos, a plataforma registra forte engajamento. Entre os destaques dos mais procurados está Porto Arado, de Itamar Vieira Júnior. A diretora Anita Stefani faz uma sugestão de leitura.
17: Olha, eu acho que o que eu mais gostei de ler foi o Vegetariana, que tá super em voga, né? Porque ganhou, inclusive, prêmios e tal. E ele tá disponível no Mac Livros, mas é também interessante ver, e um tipo de literatura que eu não conhecia tanto, que é a literatura de quadrinhos, e que tem alguns exemplares disponíveis e que é interessante ler pelo Mac Livros.
16: Para saber como usar e outros detalhes sobre o Mac Livros, acesse agora mesmo gov.br/mac. Reportagem Gilberto Evangelista.
0: E essas foram as notícias do governo federal.
2: Uma realização da Secretaria de Comunicação Social da Presidência da República.
0: Com produção da empresa Brasil de Comunicação.
2: Fique agora com as notícias do Poder Judiciário e do Congresso Nacional. Uma boa noite.
0: Boa noite e até amanhã.
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19: STF vai decidir se crise humanitária pode dispensar visto para reunião familiar no Brasil.
20: Para o STJ, famílias acolhedoras mantêm guarda provisória de crianças mesmo após saírem do programa.
19: Governo federal vai apurar falhas da Uber e da 99 no atendimento a idosos e pessoas com deficiência.
20: Boa noite, eu sou Arthur Filho.
19: E eu sou Walter Lima.
20: Supremo Tribunal Federal vai decidir se situações de crise humanitária podem justificar a dispensa de visto para permitir a reunião familiar de estrangeiros no Brasil.
19: O julgamento, ainda sem data definida, vai orientar os limites da atuação do Poder Judiciário em situações nas quais exigências migratórias entram em conflito com direitos fundamentais, especialmente o direito à convivência familiar em contextos de crise humanitária. Fernanda Porto.
21: O caso envolve um cidadão do Haiti que vive no Brasil e pediu autorização para que a esposa e a filha pudessem entrar no país sem a apresentação do visto. O pedido foi negado pelo Tribunal Regional Federal da 4ª Região. No recurso apresentado ao Supremo, o Ministério Público Federal argumentou que o direito à reunião familiar deve ser preservado, especialmente quando dificuldades administrativas impedem, na prática, que o estrangeiro consiga solicitar o visto. Em sessão plenária virtual, o STF reconheceu por unanimidade a repercussão geral da questão. Isso significa que a decisão será tomada no julgamento do mérito, que deverá orientar casos semelhantes em todo o país.
20: Famílias acolhedoras que saíram do programa público de acolhimento podem continuar com guarda provisória de crianças.
19: Essa decisão é do STJ ao manter crianças com três famílias acolhedoras na cidade mineira de Itapeva. Fátima Uchoa.
22: Os ministros consideraram os vínculos socioafetivos ao longo de mais de 2 anos de convivência entre as crianças e as famílias acolhedoras. Segundo a relatora no STJ, ministra Nancy Andrighi, as medidas de proteção previstas no Estatuto da Criança e do Adolescente e no Sistema Nacional de Adoção e Acolhimento visam a atender o superior interesse da criança e do adolescente, e o juiz não pode basear a transferência para abrigos públicos sem haver riscos para as crianças. A guarda provisória com as famílias acolhedoras vale até o julgamento da ação que pode retirar o poder familiar dos pais biológicos.
20: Começou hoje a Semana Nacional da Execução Trabalhista.
19: Durante 5 dias, os tribunais regionais do trabalho vão concentrar esforços para garantir o pagamento de direitos reconhecidos pela Justiça. Repórter Nídia Rios.
23: Já pensou ganhar uma ação trabalhista e não receber o valor devido? É justamente para evitar situações como essa que a Justiça do Trabalho promove todos os anos a Semana Nacional da Execução Trabalhista. A 16ª edição da campanha será realizada entre os dias 14 e 18 deste mês, em todos os 24 tribunais regionais do trabalho do país. Quem tem uma ação trabalhista nessa fase pode procurar a vara do trabalho da sua região ou entrar em contato com um advogado que acompanha o caso.
20: Governo vai apurar falhas da Uber e da 99 no atendimento a idosos e pessoas com deficiência.
19: A medida atende a uma recomendação feita pelo Ministério Público Federal. Vanessa Pereira.
24: A Secretaria Nacional do Consumidor, a Senacom, acatou a recomendação e vai apurar casos de cancelamento de viagens motivados pela idade avançada do passageiro ou pela presença de equipamentos assistivos, como cadeira de rodas, bengalas, muletas, Crianças e Cães Guia. A secretaria, que integra o Ministério da Justiça e Segurança Pública, já notificou as empresas Uber e 99 para que esclareçam quais medidas adotam quando há recusa de transporte nesses casos. A recomendação do MPF também foi encaminhada às duas empresas, que ainda não informaram quais providências pretendem tomar.
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20: A você, uma boa noite.
19: E até amanhã.
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4: Eu sou Paula Groba.
6: E eu sou Humberto Pinheiro.
4: E estes são os destaques de hoje do Jornal do Senado, que começa agora.
6: Projeto de Lei Orçamentária 2027 chega ao Congresso com reajustes travados pelo arcabouço fiscal e regra de ouro.
4: Regulação das redes sociais divide especialistas em audiência no Senado.
6: Um terço dos alunos do ensino médio já apostou em bets, segundo pesquisa.
4: Boa noite.
6: Boa noite.
4: As bets já fazem parte da rotina de muitos jovens brasileiros. Uma pesquisa da Frente Parlamentar Mista da Educação revelou que um terço dos estudantes do ensino médio já apostou em jogos online.
6: Diante desse cenário, um projeto do Senado quer diminuir o apelo das apostas e reforçar a proteção de quem está mais vulnerável a esse tipo de jogo. Repórter Raíssa Abreu.
7: Uma pesquisa da Frente Parlamentar Mista da Educação, em parceria com o Instituto Equidade.info, mostrou que 9,5% dos estudantes brasileiros de 11 anos já fizeram apostas online. A proporção aumenta com a idade e entre os alunos do ensino médio, um a cada três estudantes já teve experiência com bets. Foram ouvidos, entre agosto e setembro, 1.912 estudantes de 191 escolas públicas e privadas no país. Para diminuir o apelo das plataformas de apostas online proibidas para menores de 18 anos, especialmente junto aos grupos mais vulneráveis, a Comissão de Ciência e Tecnologia do Senado acaba de dar parecer favorável a um projeto que amplia as restrições à publicidade e ao patrocínio das bets. A proposta foi apresentada pela senadora Damaris Alves, do Republicanos do Distrito Federal, e por outros seis senadores que fazem parte da Frente Parlamentar Mista da Saúde Mental.
8: É um projeto construído a várias mãos. Eu só tenho a honra de ser a primeira signatária, mas foi construído com especialista, com a participação de parlamentares, Câmara e Senado, um corpo técnico extraordinário, e a gente está preocupado realmente com essa questão da saúde mental por causa do vício nos jogos de apostas.
7: O objetivo do projeto é limitar o que chama de publicidade predatória, aquela focada no sofrimento humano. Para isso, propõe restringir a propaganda de bets em rádios, TVs, uniformes esportivos, redes sociais, eventos culturais, plataformas de streaming e campanhas com influenciadores digitais. De acordo com informações do Ministério da Saúde, os atendimentos na rede pública relacionados a jogos e apostas cresceram 140% entre 2018 e 2025. Em julho, diante do aumento dos casos de endividamento e até de suicídio associados aos jogos, o Ministério da Fazenda determinou que a publicidade das apostas viesse acompanhada de advertências sobre os riscos envolvidos, a exemplo do que acontece com a propaganda de cigarros e bebidas. A proposta deve ser votada no plenário.
4: O projeto de lei orçamentária de 2027, que chegou ao Congresso, prevê o preenchimento de mais de 48 mil cargos vagos e a criação de 4.704 novas vagas no setor público federal.
6: Mas o ritmo dessas nomeações e a realização de novos concursos terão que respeitar as travas do arcabouço fiscal, que limitam o crescimento real das despesas com pessoal a, no máximo, 0,6% ao ano. Os detalhes na reportagem de Douglas Castilho.
25: A proposta
5: orçamentária atual reserva ao todo 3,84 bilhões para a criação e o preenchimento de cargos públicos em 2027. No entanto, pelas regras fiscais em vigor, chamadas de arcabouço fiscal, o crescimento real do gasto com servidores de cada poder não pode passar de 0,6% acima da inflação ao ano, quando as contas estiverem no vermelho. Além desse mecanismo, o consultor de orçamento do Senado Federal, Sérgio Machado, explicou que a autorização não gera obrigação de contratar.
9: É uma autorização legislativa e orçamentária para a realização de determinadas despesas com pessoal. Ele não se confunde com dotação orçamentária e muito menos representa uma despesa de execução obrigatória.
5: O projeto de orçamento já prevê gastos acima do permitido em quase 53 bilhões de reais com despesas de salários e aposentadorias. Isso exigiria a aprovação de um projeto de lei de crédito suplementar para cumprir outro limite fiscal, a chamada regra de ouro, norma constitucional que impede a dívida do Estado para pagar esse tipo de gasto.
4: O país já tem pelo menos 36 casos de sarampo confirmados, com maior concentração em São Paulo. No Amazonas, parte dos casos tem origem no Peru, que enfrenta um surto da doença.
6: No Senado, a preocupação com o desenvolvimento de vacinas de importância estratégica para o país levou à criação de uma subcomissão. As informações com o repórter Pedro Pincer.
10: Depois de 36 semanas avaliadas, São Paulo totalizou 32 ocorrências, sendo duas infecções novas na semana mais recente. Simultaneamente, o Amazonas confirmou 3 casos importados do Peru na cidade de Tabatinga. O quadro acende um alerta para a vigilância epidemiológica, especialmente em áreas de fronteira, em meio a surtos da doença em outros países das Américas. Mas desde 2024, o Brasil é considerado pela Organização Pan-Americana de Saúde um território livre de sarampo, como ressaltou o senador Marcelo Castro, do MDB do Piauí, ex ministro da Saúde.
11: Enquanto notamos aumento alarmante de casos de sarampo em outras partes do mundo, no Brasil reforçamos a vigilância e promovemos ampla cobertura vacinal visando prevenir surtos e garantir a proteção para todos. Infelizmente, não podemos deixar de mencionar o período sombrio que vivemos recentemente, quando o negacionismo em relação às vacinas permitiu que doenças antes eliminadas, como o sarampo, voltasse a ser um problema.
10: A Comissão de Ciência e Tecnologia aprovou em agosto a criação de uma subcomissão permanente para acompanhar o desenvolvimento científico e tecnológico de vacinas de interesse nacional. O colegiado deverá acompanhar pesquisas, projetos estratégicos, financiamento e produção de vacinas, além de promover o diálogo entre pesquisadores, empresas, órgãos públicos e agências de fomento. Hoje, a vacina contra o sarampo faz parte do calendário nacional de vacinação do SUS para pessoas de 12 meses a 59 anos. Quando há circulação do vírus, porém, o Ministério da Saúde recomenda ainda a aplicação da chamada dose zero em bebês a partir de 6 meses.
4: E os limites para a regulação das redes sociais sem restringir a liberdade de expressão foi tema de discussão em uma audiência pública do Conselho de Comunicação Social do Congresso.
6: Especialistas divergiram sobre a necessidade de regras mais rígidas para combater abusos e o risco de restrições excessivas. A reportagem é de Yasmin Rodrigues.
13: Até onde regular as redes sociais sem transformar a moderação de conteúdo em censura? Essa foi uma das principais questões levantadas durante a audiência pública do Conselho de Comunicação Social do Congresso. Um dos problemas apontados durante a audiência foi a falta de transparência das próprias plataformas. A diretora do Internet Lab, Fernanda Campanucci, afirmou que as regras utilizadas pelas empresas são genéricas e devem ser mais transparentes.
25: Transparência real sobre os critérios de moderação só vai funcionar se tiver essa transparência real. Na prática, os termos das plataformas são genéricos demais. Como ela regula o seu espaço, as regras que ela define. Isso deixa um limbo tanto para o usuário quanto para o moderador.
13: A audiência também discutiu o que se espera de uma eventual regulação. A presidente do Conselho, Patrícia Blanco, destacou que as contribuições apresentadas
2: apresentadas durante o debate podem ajudar o Congresso na construção dessas regras.
12: Que esses registros, essas contribuições possam ajudá-los na hora da decisão, para que a gente tenha um ambiente digital, que a gente consiga, de fato, excluir as questões relacionadas a discurso de ódio, à intolerância, à desinformação.
2: Mas a criação de novas restrições também recebeu críticas. Para o diretor do Instituto Civis, Jamil Assis, o Congresso precisa ter cautela antes de estabelecer novas regras para as plataformas.
14: A gente está legislando em um assunto que ainda a gente mede e avalia muito mal, muito novo. É imprudente empilhar restrições sobre o objeto que a gente ainda não sabe medir de maneira adequada.
2: O desafio colocado no debate é encontrar um modelo de regulação capaz de estabelecer parâmetros para a atuação das empresas sem retirar dos usuários o direito à informação e à manifestação.
6: Com edição de Paula Groba e trabalhos técnicos de Eliseu Caires, o Jornal do Senado fica por aqui. Acompanhe agora as notícias da Câmara dos Deputados. Boa noite.
4: Boa noite e até amanhã.
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16: Projeto proíbe propaganda sexual em eventos com crianças e adolescentes.
17: Avança a proposta que amplia políticas de acessibilidade no ensino superior.
16: Deputados analisam sugestões que regulamentam plataformas de conteúdo.
17: Boa noite. Continuamos hoje com o projeto de gravação de edições do jornal Câmara dos Deputados em emissoras da Rede Câmara de Rádio. Este programa está produzido diretamente da cidade de Parauapebas, com a participação do colega Francesco Costa, da Rádio Câmara de Parauapebas. Eu sou Márcio Aquilissardi, bem-vindo, Francesco.
16: Boa noite, Márcio. Obrigado, Márcio. Uma honra profissional participar da apresentação desta edição do jornal Câmara dos Deputados, dentro da Voz do Brasil. Vamos agora às notícias da Câmara dos Deputados. Eli Borges, do Republicanos, do Tocantins, celebra a retirada de pauta do projeto que trata liberdade democrática e religiosa nas plataformas digitais. Segundo o deputado, a proposta poderia restringir a liberdade de expressão.
26: Esse PL 2630 de 2020, ele faria um ataque muito forte nas plataformas digitais, que a partir disto, as plataformas não poderiam fazer determinadas divulgações. Por exemplo, não poderia, a sociedade não poderia questionar ministros do Supremo, não poderiam questionar o presidente da República, porque as plataformas seriam vigiadas num colegiado, que viriam de setores do governo.
17: Eli Borges observa ainda que a proposta comprometia a liberdade religiosa, que considera um direito fundamental. O deputado destaca que a mobilização da bancada evangélica foi fundamental para a retirada do projeto de pauta.
16: Maurício Neves, do PP de São Paulo, quer proibir órgãos públicos e empresas de contratar ou patrocinar serviços de pornografia com recursos próprios ou dinheiro proveniente de repasses governamentais. O texto veta ainda parcerias e incentivos públicos para plataformas de conteúdo adulto.
17: Maurício Neves explica que o projeto impede o uso de verbas institucionais para financiar conteúdos sexualmente explícitos. O texto prevê ainda multas, perda de benefícios fiscais e impedimento de contratar com o poder público para empresas que descumprirem as regras.
6: Meio ambiente.
16: Silvio Costa, filho do Republicanos de Pernambuco, apoia a criação de uma CPI para investigar, apurar casos de crueldade contra animais. A ideia é investigar também o uso de plataformas digitais para divulgar ou incentivar esse tipo de crime.
17: A comissão deve ainda identificar possíveis grupos organizados, avaliar falhas na apuração desses crimes e discutir medidas para fortalecer a proteção aos animais. Segundo Silvio Costa Filho, o objetivo é combater a violência, sem tratar da regulamentação da liberdade de expressão nas redes sociais.
6: Segurança Pública.
16: Sargento Faú, do PL do Paraná, é autor do projeto de lei que permite à polícia e ao Ministério Público acessar o monitoramento de presos com tornozeleira eletrônica. De acordo com o deputado, o objetivo é agilizar investigações e evitar a prática de novos crimes.
27: Para te dar um exemplo, um crime acontece, um homicídio acontece em determinado local. Para saber se uma pessoa que é suspeita passou por ali ou não, e essa pessoa usa tornozeleira eletrônica, é preciso de uma ordem judicial. Isso pode atrasar em muitas horas a obtenção dessa informação. O meu projeto permite que policiais e o Ministério Público ali mesmo já tenham dados junto ao centro de monitorização para poder saber se aquele criminoso passou ali.
0: Na opinião de Sargento Faúro, o projeto facilita o trabalho policial ao permitir consultas mais rápidas sobre a localização e os trajetos registrados pelas tornozeleiras. O projeto foi aprovado pela Câmara e agora tramita no Senado, onde o deputado articula apoio para a votação do texto.
16: Dal Barreto, do União da Bahia, defende a aprovação de projetos que impõem novas restrições a condenados por sexuais contra crianças e adolescentes. O texto prevê áreas de afastamento para impedir a aproximação das vítimas e de locais frequentados por menores.
0: Dal Barreto afirma que o principal objetivo é reduzir o risco de novos crimes após a saída da prisão. A proposta proíbe o contato digital com menores de 14 anos e o exercício de atividades profissionais voltadas a jovens dessa faixa etária.
15: Justiça.
16: Avança na Câmara. Projeto que proíbe propagandas com apelo sexual em eventos de livre acesso a crianças e adolescentes. A repórter é Silvia Munhato.
1: A Comissão do Esporte da Câmara dos Deputados aprovou proposta que proíbe a exibição de propagandas com apelo sexual, erotização ou conteúdo sexualmente explícito em eventos esportivos ou recreativos de livre acesso ao público. A regra também vale para as transmissões desses eventos. O texto foi aprovado na versão sugerida pela relatora, deputada Helena Lima, do PSD de Roraima, para um projeto de 2003 e outros 91 projetos analisados em conjunto. Enquanto o texto original proibia anúncios com apelo sexual em todos os meios de comunicação, a relatora limitou a medida aos ambientes esportivos e recreativos. Para ela, a medida protege o público vulnerável sem criar regras que prejudiquem a liberdade de expressão.
19: Criança tem que viver a infância, adolescente precisa ser protegido em sua fase de desenvolvimento. Quando esse conteúdo aparece em estádio, em evento e na TV ou na internet, ele chega a milhões de pessoas, inclusive a menores de idade. Então ela ajuda a proteger os pais irresponsáveis e ela também cobra a responsabilidade de quem anuncia, de quem organiza e também quem transmite esses eventos.
1: Pela legislação atual, programas de TV e espetáculos precisam exibir a classificação indicativa por idade, mas as peças publicitárias não passam por classificação. Pela medida, o descumprimento da regra será considerado publicidade abusiva. Com isso, as empresas infratoras sofrerão as punições administrativas e civis que já existem na legislação de proteção do consumidor e de crianças e adolescentes. O projeto que proíbe a exibição de propagandas com apelo sexual em ambientes de livre acesso ao público será analisado pelas comissões de comunicação e de Constituição e Justiça. Em seguida, será apreciado pelo plenário. Da Rádio Câmara de Brasília, Silvia Munhato.
15: Trabalho.
0: Mauro Benevides Filho, do União do Ceará, apoia a proposta de emenda à Constituição que reduz de 44 para 36 horas semanais a jornada de referência para o piso da enfermagem. Segundo o deputado, a mudança aumenta a complementação paga porque o cálculo passa a considerar uma jornada menor.
20: Qual é o benefício? O valor remuneratório de complementação financeira que eles recebem hoje sobre 44 horas, vamos dizer, 700, 800 reais, com a redução para 36 horas, esse benefício vai aumentar para 1.200, 1.300, ou seja, é um impacto direto na remuneração, vai estimular mais ainda a enfermagem brasileira, a todo um acompanhamento da enfermagem comigo aqui na Câmara dos Deputados, aqui no Congresso Nacional, e eu, portanto, apresentei a emenda constitucional 127, que encontrou 10,6 bilhões de reais para pagar o piso da enfermagem em todo o território brasileiro.
16: Mauro Benevides Filho relata que a proposta previa inicialmente uma jornada de 30 horas, mas foi ajustada para 36 horas para reduzir o impacto financeiro. A mudança já foi aprovada pela Comissão de Constituição e Justiça do Senado e aguarda a inclusão na pauta de votações do plenário.
15: Economia.
0: Jefferson Campos, do PL de São Paulo, pede a votação da proposta que reformula a cobrança do IPVA e impõe teto de gastos para órgãos públicos. O texto limita a alíquota do IPVA a no máximo 1% do valor venal do automóvel e passa a calcular o imposto com base no peso do veículo.
16: A proposta também estabelece limites orçamentários para despesas com publicidade institucional e fixa um teto para os gastos do Poder Legislativo e dos Tribunais de Contas. Segundo Jefferson Campos, a medida busca garantir maior responsabilidade fiscal na administração pública.
0: Paulo Litro, do União do Paraná, defende o projeto que aumenta de 81 mil para 130 mil reais o limite de faturamento do microempreendedor individual. A mudança permite que pequenos empreendedores ampliem a receita sem perder o enquadramento como MEI.
16: A proposta, que tem o apoio de Paulo Litro, também amplia de 1 para 2 o número de empregados que podem ser contratados pelo microempreendedor. Cada funcionário deverá receber um salário mínimo ou piso salarial da categoria profissional.
0: Beto Preto, do PSD do Paraná, quer extinguir o conselho que hoje analisa recursos de empresas e contribuintes contra cobranças de impostos federais. Ele explica que esses casos passariam a ser julgados diretamente pela Justiça Federal, inclusive os processos que já estão em andamento.
16: Para Beto Preto, a mudança reduz a morosidade, aumenta a segurança jurídica e evita a duplicidade de julgamentos entre a esfera administrativa e judicial. O deputado acredita que a proposta preserva o contraditório, a ampla defesa e o devido processo legal dos contribuintes.
15: Agricultura.
0: Tião Medeiros, do PP do Paraná, apoia o projeto que garante indenização a produtores.

0: do setor espacial e da inovação tecnológica no país.
1: Altineu Cortes acredita que o colegiado pode contribuir com a estabilidade orçamentária para as ações da Agência Espacial Brasileira. Para ele, o desenvolvimento de áreas como telecomunicações e monitoramento climático reforça a soberania nacional.
2: Esporte.
0: Vinícius Gurgel, do PL do Amapá, destaca a aprovação na Câmara de projeto que cria o regime especial de tributação para associações desportivas, sem fins lucrativos. O texto enviado ao Senado estabelece cobrança unificada de tributos com alíquota de 5% sobre a receita bruta.
1: Vinícius Gurgel ressalta que a medida estimula o financiamento de modalidades olímpicas e paralímpicas. As entidades que investiram continuamente em pelo menos 6 modalidades poderão abater parte desses gastos nos tributos devidos.
2: Educação.
0: Alice Portugal, do PCdoB da Bahia, comemora a aprovação na Câmara de projeto que proíbe cursos de graduação à distância na área da saúde e de educação física. A deputada considera que a formação desses profissionais exige atividades práticas e contato direto com pacientes e equipamentos.
3: É possível formar um contador, até um licenciado para ensinar nas diversas regiões longínquas desse país à distância, contanto que sejam cursos com controle, com aulas semipresenciais, com monitoria. Mas em saúde é algo difícil, porque como ensinar a um enfermeiro como aplicar um injetável no quadrante superior do glúteo esquerdo à distância? Como saber sem tocar para o aprendizado? As tecnologias em saúde são extremamente dinâmicas e complexas, e é preciso que o estudante tenha contato direto com a evolução dessas tecnologias.
1: Alice Portugal avalia que a mudança contribui para melhorar a qualificação dos profissionais que atendem a população. Ela alerta que o alto número de matrículas à distância em cursos que exigem laboratórios e contato com tecnologias pode comprometer a formação dos profissionais.
2: Comissões.
0: Aprovada na Comissão de Educação da Câmara, prevê a divulgação de dados sobre estudantes com deficiência no ensino superior. A ideia é aperfeiçoar as políticas públicas de inclusão e acessibilidade. A repórter Mônica Tati tem os detalhes.
4: Proposta aprovada pela Comissão de Educação da Câmara dos Deputados quer melhorar informações sobre estudantes com deficiência no ensino superior. O projeto determina a coleta e a divulgação sistemática de dados sobre o acesso, a permanência, a conclusão e a evasão de pessoas com deficiência nas universidades. O relator na Comissão de Educação, o deputado Ismael, do PL de Santa Catarina, destacou que o INEP, o Instituto Nacional de Estudos e Pesquisas Educacionais Anísio Teixeira, já realiza o levantamento dessas informações, mas falta uma sistematização específica para esses dados.
5: Na sinopse estatística da educação superior, anualmente publicada pelo INEP, já se encontram informações sobre o número de matrículas em curso de graduação das pessoas com deficiência por sexo e tipo de deficiência em cada município brasileiro. Não há, contudo, especificação por instituição de educação superior ou o cálculo de indicadores de permanência, conclusão e evasão, embora nos questionários do referido censo sejam coletados dados por aluno, curso e instituição que permitam esse detalhamento.
4: O deputado Ismael ressalta que a abrangência dos dados do censo é ainda maior do que a prevista no projeto original, pois inclui todas as instituições de educação superior, públicas e privadas, e não apenas as universidades federais e estaduais. No entanto, falta a organização desses dados para auxiliar na criação de políticas inclusivas. O deputado propôs que não seja criada uma nova lei, mas que as obrigações da União na divulgação dos dados referentes ao ensino superior sejam incluídas no capítulo do Estatuto da Pessoa com Deficiência, que trata do direito à educação. As informações divulgadas deverão subsidiar o planejamento, a implementação, o monitoramento e a avaliação de políticas públicas governamentais voltadas para a inclusão e acessibilidade. A proposta, que dispõe sobre a coleta e a divulgação de dados de pessoas com deficiência no ensino superior, ainda será realizada pelas Comissões de Defesa dos Direitos das Pessoas com Deficiência e de Constituição e Justiça. Se for aprovada, segue para a apreciação do Senado. Da Rádio Câmara de Brasília, Mônica Tati.
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1: Direitos Humanos.
2: Cássio Favacho, do MDB do Amapá, apresentou o projeto que obriga companhias aéreas a conceder desconto mínimo de 80% na passagem de quem precisa viajar por motivo de morte de um familiar. A tarifa humanitária vale para deslocamentos destinados a velório ou sepultamento.
3: A proposta de Acácio Favacho também assegura remarcação sem multa, crédito ou reembolso integral quando o falecimento ocorrer antes da viagem. O parlamentar afirma que as medidas diminuem as barreiras enfrentadas pelo passageiro durante o período de luto.
1: Saúde.
2: Projeto de Kleber Verde, do MDB do Maranhão, assegura aos pacientes e seus responsáveis o acesso integral a informações sobre medicações administradas na rede de saúde pública e privada. A proposta exige o detalhamento de dados como lote, dosagem, validade e nome do profissional responsável.
3: De acordo com Kleber Verde, casos de urgência e UTI deverão contar com a presença de ao menos 2 profissionais de enfermagem para aplicação de medicamentos. Na visão dele, a medida busca evitar fraudes, erros e tragédias no ambiente hospitalar.
2: Eunício Oliveira, do MDB do Ceará, apoia o trabalho da Frente Parlamentar em defesa da Política Nacional de Plantas Medicinais e Fitoterápicos. O deputado informa que o objetivo do colegiado é incentivar pesquisas.
3: A iniciativa também visa apoiar a produção e ampliar o uso de plantas medicinais e fitoterápicos na saúde pública. No entendimento de Eunício Oliveira, a Frente Parlamentar contribui para o aproveitamento sustentável da biodiversidade brasileira e para o fomento à agricultura familiar.
2: Termina agora esta edição especial do Jornal Câmara dos Deputados, produzida e apresentada pela Rádio Câmara de Brasília, em parceria com a Rádio Câmara de Parauapebas, integrante da Rede Câmara de Rádio.
3: Eu agradeço ao Francesco e a toda a equipe da Câmara de Vereadores de Parauapebas pelo excelente trabalho conjunto.
2: Obrigado à Câmara dos Deputados por esta oportunidade. Esse programa teve trabalhos técnicos de Everson Urani e apresentação de Márcio Aquilissade e Francesco Costa. Boa noite.
3: Muito boa noite. O Jornal Câmara dos Deputados volta amanhã. Você fica agora. O Minuto do TCU.
1: Minuto do TCU.
4: O Tribunal de Contas da União monitorou 67 universidades federais para verificar medidas de prevenção e combate ao assédio moral e sexual. A auditoria mostrou avanços em relação à auditoria anterior feita pelo TCU. O número de instituições que tinham alguma política formal sobre o tema passou de 41 para 56. Também houve melhora na divulgação dos canais de denúncia, mas a fiscalização também encontrou problemas. Apenas 17 das 67 universidades monitoradas cumpriram todas as determinações do TCU. Faltam ainda estruturas adequadas para acolher vítimas, apurar denúncias.
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11: 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E você sabe qual que é a distância ideal entre a mesa de centro e o sofá? Bom, a mesa de centro ela não pode virar pista de obstáculos na sala, hein? Se ela fica colada no sofá, falta espaço para as pernas. Se fica longe demais, perde a função de apoio. Uma boa referência é manter algo em torno de 40 a 50 centímetros entre o sofá e a mesa, ajustando conforme o espaço e o uso da casa. E preste atenção também à altura. Modelos próximos ou um pouco abaixo do assento costumam funcionar melhor. Antes de comprar, use fita no chão para simular o tamanho. Assim você descobre se a mesa realmente cabe sem prejudicar a circulação.
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7: Ó, imagina o seguinte, você sai com o carro e depois de alguns metros, você escuta aquele barulho das portas travando sozinhas. Não, isso não é o carro tomando decisões por conta própria, não, viu? Em alguns modelos, essa função é programada para acionar as travas quando o veículo chega a uma determinada velocidade. A ideia é evitar a abertura acidental das portas e também dificultar que alguém do lado de fora consiga abri-las numa parada de trânsito, por exemplo. É, mas tem um detalhe bem importante, viu? Travar a porta não substitui o cinto de segurança, nem significa que ela ficará impossível de abrir por dentro. O funcionamento varia conforme o carro. A dica do Automotors é consultar o manual para entender como o sistema do seu carro funciona e se essa configuração pode ser personalizada.
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12: Eu espero que o seu fim de semana tenha sido maravilhoso, porque a nossa semana promete. Hoje, segunda, dia 14 de setembro, e começa agora o No Ritmo do Amor. No seu ritmo, no ritmo das nossas emoções, vamos ouvir as melhores músicas românticas de todos os tempos. Nesta segunda, dia 14 de setembro, eu começo com Ben's Brother, Let Me Out.

Passando por aqui, Michael Jackson, Heal the World. Antes que a Will Smith, Era Uma Vez. Um beijão para a Karina, que está curtindo a gente nesta segunda. Aninha, hoje não fui trabalhar, estou doente e adorando o seu programa. Karina, melhoras para você e obrigada pela sua companhia. O Newton também está curtindo a gente. Ele manda um beijo para a Vilma, a sua esposa, há 42 anos. Muitas alegrias para vocês.

0: Encerrando a primeira sequência musical dessa noite, Maroon 5, Want to Go Home Without You. Antes do Jota Quest, só hoje.
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6: De volta com No Ritmo do Amor, de volta para te fazer companhia. Você nunca está sozinho, não esqueça. E eu me encontro com você aqui na rádio todas as noites, no ritmo do amor, no ritmo do seu coração, das suas emoções. Aqui a gente curte boa música, a gente conversa um pouco, a gente viaja no tempo. Agora, Benny Mardones, Into the Night.

Essa foi a Billie Eilish, Birds of a Feather. Antes, Vinícius Cantuária, Coisa Linda. Quem participa agora é a Carmen. Aninha, eu adoro o seu programa. Parabéns. Muito obrigada, Carmen. Final do telefone 4492. Um beijo para o Fábio. Aninha, sou segurança. Adoro o seu programa. Bom trabalho, Fabinho. Muito obrigada pela audiência. Uma ótima noite para você.

0: Uma pausa nas músicas para o nosso intervalo. Dá tempo de tomar água, de pegar alguma coisa. Eu encerrei a sequência com o Nando Reis, Por Onde Andei. Eu já volto.
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